0: oral dentro de 1 a 3 minutos. Por que elas existem? Porque evitam a primeira passagem hepática, mantendo 100% da potência da substância. Perfeitas para vitaminas, hormônios e substâncias que precisam de ação rápida. Porque aonde tem cuidado, tem terapêutica.
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2: Hora certa. 8:02, o nosso modão chonado vai começar. Tá todo mundo equipado? Todo mundo bonitinho? É? Já posso começar? Então, bora de modão.
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12: E vamos nessa, porque nós estamos de volta, são 8h17.
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0: voltaremos já já e vai tomando uma aguinha para dar aquela aliviada aí, né, na emoção. Já já estaremos de volta com mais
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6: Cheguei de volta, hein? Vambora, que são 8h34. O nosso modão chonado.
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6: E aí, tá calminho? Já deu uma segurada aí? Equilibrou tudo novamente? Então vamos pra parte 2 do negócio aqui, né? Vambora. Porque você não vai se livrar assim tão fácil. Vou tocar pra você agora a música com João Paulo e Daniel, Só Dá Você Na Minha Vida. Eu quero falar um pouco dessa música, porque essa música é de composição do Rick, da dupla Rick e Renner. É. Na época que Rick compôs essa música, ele pediu pro Daniel um violão. Um violão. É. Então me dá um violão, eu esqueci o nome da marca agora. Mas é uma marca de violão muito, muito bom. E é um violão preto. E aí o Daniel, não, beleza e tal. Só que o Daniel nunca pagou o violão. Nunca deu o violão pra ele. E aí acabou que o João Paulo e Daniel ganhou o primeiro disco de ouro com essa música. E ele começou também, claro, ele fez a composição, né? Ele compôs a música, então automaticamente também ele ganhou. Então, tipo assim, o sucesso foi tão grande que não precisou de Daniel pagar o violão pra ele. Entendeu? Legal, né? Vamos lá? Modão chonado.
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6: Essa música aqui, ó. Geralda longe dele, ele longe da Geralda. Nessa época ele morava em Brasília. E aí ele foi atrás do... Que foi? Sai daqui, caramba. Gente, eu não acredito quem tá aqui perto da minha vida. Fala, Bruno, o que que você tá...
8: Não, Branca, é que assim, as equipes do SBT e da Sorriso de plantão hoje, eu passei aqui fazer uma visita, a Branquinha se assustou com a presença do Bruno aqui. Ah, tá assustada, Branca? Tá devendo pra alguém?
6: Com certeza.
8: Ah, eu acho que tá,
6: pra duas
8: viu?
6: Pessoas.
8: Pra quem?
6: Deus e o mundo. Duas pessoas, Deus e o mundo. Olha, como eu tava falando, ó, Geralda tava em Brasília e já tava com uns 6 meses que o Rick tinha ido pra Goiânia ou é São Paulo, alguma coisa assim. Eu não me lembro agora alguns detalhes dessa história, mas a época, se eu não me engano, foi em 96, por aí. E aí, o Rick... Começou, né, aquela saudade e tal da Geralda, e a Geralda com saudade dele, ele pelejando lá pra fazer sucesso. E aí, ele, de repente, ele tava deitado e acordou E de repente ouviu a música que ela gosta muito, uma música que a Geralda gosta muito, que eu também, é uma das minhas preferidas, e o nome dela é Roupa de Lua de Mel, de Jean Giovanni. Por isso também, essa música, quem não gosta dessa música, né? Aí o Rick acordou e de repente ouviu no rádio essa música tocando, do Jean Giovanni, Roupa de Lua de Mel. Vou tocar ela aqui daqui a pouco. E aí ele fez essa música pra Geralda, que ele estava com muita saudade da esposa e pelejando sucesso, né? Na cidade grande, como a gente sempre fala. E ele fez essa música, e quem gravou essa música foi João Paulo e Daniel. Ele cobrou um violão pra poder dar essa música pra João Paulo e Daniel gravar, e eles nunca pagaram, o Daniel nunca pagou o violão pro Rick, porque o Rick, ele foi um sucesso estrondoso. E não precisou ele pagar o violão, porque com a composição da música, o Rick também ganhou dinheiro, né? E explodiu, né? Já arrumou uma gravadora, já arrumou aí, né? Muitas, muitas oportunidades apareceram. Essa é uma história bem legal. E a música é Só Dá Você na Minha Vida. Saudade da Geralda fez a música, porque escutou a música que ela gosta, que é Roupa de Lua de Mel, com Jean Giovanni. E saiu essa linda música que João Paulo e Daniel canta agora pra você no nosso Modão Chonado.

Luiz, é lindo demais. Agora a música que eu falei pra vocês, que a música que eu também sou fã, Roupa de Lua de Mel, que é uma música lindíssima, é a

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1: 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O nosso programa Paradão Sertanejo vai ao ar de segunda a sexta, a partir das 5. E não esqueça, a última hora sempre tem modão sonado pra você. Já já eu tô de volta, não sai daí.
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1: Como é que é rápido desse tanto, né? Rapaz do céu!
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1: 8h49 e tem modão chonado pra você aqui na Super.
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0: bonito demais, hein? Cê tá do olho, só o Paradão tem essas modas bonitas demais.
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0: Bom, eu nem sei o que falar mais por aqui, mas vambora, vambora, porque tem aquelas modas bonitas pra você. Bom, eu vou tocar um sonzaço por aqui, que é chique demais, é de composição de Zezé de Camargo. Ele também é um baita de um compositor. E quem vai cantar, Branca? Quem vai cantar é Leandro e Leonardo. Como assim, Branca? Sim, a música... Bom, eu considero a música mais bonita de Leandro e Leonardo é, na, dessa composição de Zezé de Camargo. Na verdade... Na minha opinião, é a mais bonita de Leandro e Leonardo, a dupla, pra mim, é essa aqui. E a composição é de Zezé, tá, gente? O nome da música é Solidão. Então, escolhi ela pra gente, né, encerrar aqui o nosso Paradão Sertanejo. Sim, composições maravilhosas. Zezé, com certeza, inspiradaço nesse som aí. E Leandro e Leonardo fez o Brasil inteiro cantar e ouvir nas rádios desse mundão aí. Música linda, Solidão. Tchau, tchau, gente. Daqui a pouco a Voz do Brasil. Música a noite inteirinha. Às 5 da matina tem quem? O Amigo Velho. Ele mesmo. E o Café e Viola. E também, é claro, o Bom Dia Sorriso. Não perca, hein? A programação da Sorriso FM é feita especialmente pra você. O nosso Modão Chonado fica por aqui com o Paradão Sertanejo, com essa música lindíssima, encerrando aí essa programação também, que é super demais. Só pra você, hein? Porque você é especial. Tchau, tchau, gente! Bom sono, bons sonhos! Até amanhã, se Deus quiser.

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1: Está no ar, a voz do Brasil. As notícias do governo federal que movimentaram o país no dia de hoje.
2: Olá, boa noite.
3: Boa noite para você que nos acompanha em todo o país.
2: Quarta-feira, 23 de setembro de 2026.
3: Vamos aos destaques do dia.
2: Sancionada lei que aumenta a pena para furto e roubo de combustíveis.
3: Norma também endurece a punição para quem compra, transporta ou vende combustível de origem criminosa.
2: E tem início a operação carga pesada com foco em aumentos abusivos. Luana Karen.
4: Agência Nacional do Petróleo já aplicou mais de 200 milhões de reais em multa a distribuidoras por cobrança abusiva.
3: E o Brasil ultrapassou os 30 milhões de empregadores e trabalhadores por conta de empregados e trabalhadores por conta própria em 2025.
2: O índice passou de 24% em 2012 para 35% segundo o IBGE. Gabriela Noronha.
5: A região sul liderou a formalização e atingiu índice de 47% em 2025, seguida pelo centro-oeste e pelo sudeste.
3: Transporte aéreo.
2: Mais de 88 milhões de passageiros viajaram em voos domésticos e internacionais de janeiro a agosto.
3: Número é 4,7% superior ao registrado no mesmo período do ano passado.
2: E novas regras ampliam os direitos à informação dos passageiros. Thaís de Araújo.
6: O consumidor deverá ser informado já na compra da passagem de que o voo pode sofrer alterações por condições meteorológicas, requisitos de segurança ou outros fatores.
3: Hoje, na apresentação da Voz do Brasil, eu, Mariana Jungmann e Luciano Seixas.
2: E acompanhe a gente ao vivo, acesse radioglob.ebc.com.br ou o canal Gov na sua TV aberta.
3: Foi sancionada a lei que aumenta penas para furto e roubo de combustíveis.
2: Além de endurecer penas contra ilícitos já existentes, o dispositivo também tipifica novos crimes.
3: E para saber os detalhes, nós conversamos agora ao vivo com a repórter Luana Karen, que apurou tudo. Boa noite, Luana.
7: Boa noite, Mariana, Luciano. Boa noite também aos ouvintes da Voz do Brasil. A nova lei alcança crimes cometidos desde os locais de produção e armazenamento até o transporte de combustível furtado ou roubado, incluindo o transporte por dutos, terminais e veículos de qualquer espécie. A norma cria pena específica de reclusão de 4 a 10 anos e multa para o furto de petróleo e derivados, gás natural, álcool etílico hidratado, biocombustíveis e óleos lubrificantes.
2: E, de acordo com esse novo dispositivo, a venda de combustível proveniente de crime é considerada crime também, né, Luana?
7: É isso aí, Luciano. Quando o agente tiver conhecimento da origem criminosa do insumo, a pena pode chegar a 8 anos de reclusão e multa. A norma também prevê a interdição do estabelecimento, a alienação antecipada de bens apreendidos e, após a condenação, a perda do cargo, função ou emprego público. O secretário nacional de Segurança Pública, Chico Lucas, explica que a nova legislação, além de penalizar um crime contra a ordem econômica, combate um problema que pode até afetar a saúde pública.
8: Quando nós aumentamos uma pena como essa, a gente está enfrentando sobre todos os eixos, né? Esses combustíveis que eram furtados ou roubados, a comercialização deles, por vezes, era feita de maneira fracionada em lugares com pouca segurança. Isso trazia um risco para a vizinhança e também um risco ambiental, né? Porque combustível pode pegar fogo, destruir uma casa, uma comunidade. Então, esse aspecto também tem que ser levado em consideração no que diz respeito ao aumento da pena.
3: Agora, Luana, essa semana também a Secretaria Nacional do Consumidor se reuniu com 140 representantes, né, de PROCONs para alinhar uma ação de fiscalização do mercado de combustíveis. Como é que vai funcionar esse trabalho?
7: Olha, Mariana, o encontro marcou o início da Operação Carga Pesada, de âmbito nacional, que tem como foco a apuração de possíveis aumentos abusivos na comercialização de combustíveis líquidos. Os PROCONs poderão compartilhar informações, documentos e resultados das fiscalizações, além de organizar ações conjuntas. A reunião foi convocada após a Agência Nacional de Petróleo, Gás Natural e Biocombustíveis ter recebido cerca de 330 denúncias relacionadas a aumentos abusivos de preços. De acordo com o secretário nacional do consumidor, Ricardo Morishita, já foram instaurados 70 processos administrativos contra postos de combustíveis. Morishita explica que o problema está no aumento da margem de lucro desses estabelecimentos.
9: Qual é o problema? É num momento de guerra em que o governo tem programas de subvenção, quer dizer, ele faz pagamento direto para auxiliar a compra desse combustível, tem a desoneração de impostos, ou seja, a sociedade brasileira contribui com esse processo e absolutamente num momento tão delicado do cenário global, com o aumento do preço do petróleo, não é o momento para o aumento da margem de lucro desses postos. Isso configura uma prática abusiva prevista no Código de Defesa do Consumidor.
7: Os estabelecimentos têm 20 dias para apresentar defesa e os processos seguirão os procedimentos administrativos previstos na legislação.
10: Luana, você mencionou agora há pouco sobre denúncias recebidas pela ANP. Como é que está sendo a atuação da agência?
7: Luciano, a ANP tem aplicado multas a essas distribuidoras que já superam os 200 milhões de reais. As penalidades resultam de decisões em primeira instância e as empresas ainda podem recorrer. Em algum dos casos julgados, a agência apurou que as margens brutas das distribuidoras aumentaram mais de 1.350%.
3: Nossa, e tem algo que os consumidores possam fazer, Luana, para ajudar nesse controle do aumento abusivo do preço dos combustíveis?
7: Com certeza, Mariana. Além de registrar a queixa aos PROCONs estaduais e municipais, o contato sobre possíveis irregularidades no mercado de combustíveis pode ser feito diretamente com a ANP, tanto pelos canais digitais da agência quanto por telefone. O número é 0800 970 0267. Luciane e Mariana.
10: Obrigado, Luana Karen, pelas informações ao vivo aqui na Voz do Brasil.
3: Aumentou o número de brasileiros com CNPJ, o Cadastro Nacional de Pessoas Jurídicas.
10: Segundo o IBGE, esse percentual aumentou 11% de 2012 a 2025, alcançando 35%.
3: E as mulheres estão buscando mais a formalização para tocar seus negócios.
11: O aumento na formalização entre as pessoas que trabalham por conta própria foi apontado pelo IBGE em dados divulgados nesta quarta-feira. Em 2025, o contingente de empregadores e trabalhadores por conta própria no Brasil somou quase 31 milhões de pessoas. O percentual de formalização com CNPJ, o Cadastro Nacional da Pessoa Jurídica, chegou a 35%, frente a 24% em 2012. De acordo com o analista do IBGE, William Kratochiwil, a formalização está associada ao nível de escolaridade.
12: Percebe-se claramente um aumento da formalização juntamente com o aumento da escolaridade desses trabalhadores. Por exemplo, os trabalhadores com ensino superior que trabalham por conta própria, mais da metade deles tem o seu registro no Cadastro Nacional de Pessoa Jurídica. Ao passo que, quando observamos os empregadores, ou seja, aqueles que têm um trabalho, uma empresa mais robusta, eles possuem um nível de formalização muito superior já para aqueles com um nível de instrução mais baixo.
11: Ainda segundo os dados do IBGE, as mulheres têm índice de formalização maior, com cerca de 37% para elas, contra pouco mais de 34% dos homens. A Roseli Ferreira, que é microempreendedora individual, faz parte desta estatística. Ela trabalha na produção de biojoias sustentáveis em Brasília e fala sobre os benefícios da formalização.
13: Né, muitas pessoas acham que é só gasto? Não. Há benefícios, e muitos benefícios, né, em ser um MEI, né, em relação a você estar precisando de um empréstimo, você pode contar dá várias portas, várias.
11: O regime de MEI, microempreendedor individual, permite que trabalhadores autônomos tenham um registro de CNPJ, emitam notas fiscais e assegurem direitos previdenciários, como aposentadoria, auxílio-doença e licença-maternidade. A contrapartida é o pagamento de uma guia mensal unificada de tributos. O presidente do SEBRAE, Rodrigo Soares, diz que a formalização aumenta os lucros de quem empreende.
14: Ele tem a possibilidade de triplicar o seu faturamento. Por quê? Porque, primeiro, ele vai ter acesso ao crédito e possibilidade de escalar e ampliar as suas vendas, o seu pequeno negócio. Segundo, abre-se para ele a possibilidade também de vender para grandes empresas, para outras empresas, porque elas exigem a nota fiscal.
11: A região sul liderou a formalização e atingiu índice de 47% em 2025, seguida pelo centro-oeste e pelo sudeste. Reportagem Gabriela Noronha.
10: O transporte aéreo brasileiro registra crescimento nos primeiros 8 meses do ano.
3: De janeiro a agosto, quase 89 milhões de passageiros voaram dentro e fora do país, uma alta de 4,7% em relação ao mesmo período do ano passado.
15: De janeiro a agosto deste ano, 88 milhões e 600 mil passageiros foram transportados em voos domésticos e internacionais. As viagens por dentro do país, ou seja, o mercado doméstico, concentrou parte dessa movimentação, com 68 milhões de pessoas. Só em agosto, foram 11 milhões e meio de passageiros, sendo 8 milhões e 900 mil em voos internos. O ministro de Portos e Aeroportos, Tomé Franca, detalha o que significam esses números.
16: E o que esses números mostram para a gente? Que a aviação brasileira está crescendo, que mais gente está viajando de avião e, claro, que precisamos continuar investindo para que esta curva de crescimento continue avançando nos próximos anos.
15: O transporte de cargas acompanhou o ritmo de expansão do setor. Em agosto, foram transportadas 121.500 toneladas de mercadorias. De janeiro a agosto, o transporte aéreo acumulou 922.500 toneladas de cargas. Os dados fazem parte do relatório de demanda da oferta da Agência Nacional de Aviação Civil, ANAC, divulgado todo mês. O levantamento reúne informações sobre a movimentação de passageiros e cargas e sobre a demanda e a oferta dos mercados domésticos e internacional. Reportagem Cleide Lopes.
10: E quem vai viajar de avião nos próximos meses precisa ficar atento às novas regras para casos de atraso, cancelamento ou interrupção de voos.
3: A ANAC, Agência Nacional de Aviação Civil, atualizou as informações que as companhias aéreas devem fornecer aos passageiros.
6: A Agência Nacional de Aviação Civil atualizou as regras para transporte aéreo de passageiros. Com a mudança, o consumidor deverá ser informado já na compra da passagem de que o voo pode sofrer alterações por condições meteorológicas, requisitos de segurança ou outros fatores. Em caso de imprevisto, a empresa deverá comunicar o passageiro por canais digitais, informar a previsão de partida, as opções de reacomodação e como acessar a assistência material. Os direitos à alimentação, hospedagem e transporte continuam valendo. Depois de 2 horas de espera, a companhia deve oferecer alimentação. Se a espera ultrapassar 4 horas e houver necessidade de pernoite, também devem ser oferecidos hospedagem e transporte de ida e volta. Em situações excepcionais, quando a empresa não conseguir fornecer diretamente a assistência, o passageiro poderá ter despesas necessárias e razoáveis reembolsadas, mediante comprovação dos gastos. O pagamento deve ser feito em até 7 dias. As novas regras passam a valer em até 30 dias e, em caso de problema, o passageiro deve procurar primeiro a companhia aérea. Se não resolver, pode registrar reclamação na plataforma ANAC Passageiro, no endereço gov.br/ANAC. Com locução de Thaís de Araújo, reportagem Pablo Mundim.
10: A publicidade em ambiente digital ganha novas regras para proteger o consumidor de conteúdos publicitários enganosos, abusivos ou fraudulentos.
3: É o que prevê portaria publicada hoje pelo Ministério da Justiça e Segurança Pública, em conjunto com a Secretaria de Comunicação Social da Presidência da República.
10: A portaria estabelece regras para anúncios impulsionados, ou seja, aqueles que são patrocinados e veiculados por redes sociais e outras plataformas que hospedem conteúdo de terceiros.
3: Na prática, as plataformas com mais de 1 milhão de usuários ativos serão obrigadas a manter um repositório público para que a população consiga pesquisar quem pagou pelo anúncio, quanto foi gasto, o público-alvo, o número estimado de destinatários alcançados e outras informações.
10: E os provedores deverão manter essas informações por pelo menos 1 ano após a veiculação.
3: De mulheres pode começar de um jeito que parece inofensivo, uma promessa de emprego, de uma vida melhor ou até de ajuda financeira.
10: Por isso, é importante ficar de olho e desconfiar de situações suspeitas.
3: Hoje, 23 de setembro, é o Dia Internacional contra a Exploração Sexual e o Tráfico de Mulheres e Crianças. Data para reforçar a prevenção e lembrar que qualquer pessoa pode ajudar denunciando.
17: O tráfico humano é um crime que viola os direitos humanos e afeta a dignidade das pessoas, atingindo de forma desproporcional mulheres e meninas, em especial para fins de exploração sexual e trabalho análogo à escravidão. Esse crime tem se tornado uma ameaça global, já que as redes criminosas estão cada vez mais sofisticadas com o uso da internet e ferramentas tecnológicas, estruturas que ultrapassam fronteiras, como explica Anitta Cunha Monteiro, coordenadora-geral de prevenção à violência contra as mulheres do Ministério das Mulheres.
18: Quando chegam naquela situação de total vulnerabilidade, não conseguem sair facilmente para nem perceber que, de fato, estão numa situação que é considerada crime.
17: No último ano, a Unidade Nacional de Enfrentamento do Tráfico Internacional de Pessoas e do Contrabando de Imigrantes atuou em mais de 1.100 processos judiciais. 216 pessoas foram denunciadas à Justiça. Desse total, 79 pessoas respondem por tráfico internacional de seres humanos e em casos que envolvem quase 300 vítimas identificadas. A Coordenadora-Geral de Enfrentamento ao Tráfico de Pessoas e Contrabando de Imigrantes do Ministério da Justiça e Segurança Pública, Marina Bernardes, faz um alerta para que as pessoas não sejam vítimas.
19: A principal ferramenta é a informação. É receber uma proposta que parece muito boa para ser verdade, que você não tem muita informação ali das condições do trabalho, ou que oferecem pagar tudo, as passagens, hospedagem, buscar, checar as fontes, desconfiar se essas ofertas, se essas promessas vêm principalmente por redes sociais, que hoje é o principal meio, né?
17: O dia 23 de setembro foi instituído pela Organização das Nações Unidas como o Dia Internacional contra a Exploração Sexual e o Tráfico de Mulheres e Crianças. A porta de entrada para denunciar o crime são os Disque 100 e 180. Com locução de Edinaldo Júnior, reportagem Cleide Lopes.
10: Vítimas de violência passam a contar com um protocolo integrado de atendimento entre as áreas de segurança pública e saúde.
3: A medida, sancionada hoje, vale para mulheres, crianças, adolescentes e pessoas em situação de vulnerabilidade.
10: Pela nova lei, o primeiro atendimento deve ser feito por um profissional de segurança pública, que deve garantir o encaminhamento imediato da vítima para uma unidade pública de saúde e o registro da ocorrência.
3: Os profissionais de saúde e segurança deverão receber treinamento específico e periódico para oferecer um atendimento que evite a chamada revitimização, ou seja, que a pessoa tenha que passar novamente por situações de sofrimento ao relatar o que aconteceu.
10: O protocolo prevê ainda atendimento médico imediato e informações à vítima sobre direitos e acesso a serviços especializados.
3: Para muita gente, a Libras, Língua Brasileira de Sinais, é a principal forma de se comunicar, estudar, trabalhar e ter acesso a serviços e direitos.
10: Por isso, garantir o uso da Libras também é garantir inclusão e autonomia para as pessoas surdas.
3: Atualmente, existem mais de 300 línguas de sinais em todo o mundo, utilizadas por cerca de 70 milhões de pessoas.
10: Hoje é o Dia Internacional das Línguas de Sinais, uma data que reforça a importância de uma comunicação que seja acessível a todos.
3: Você que está acompanhando A Voz do Brasil está entendendo tudo o que eu falo porque compartilhamos o mesmo idioma. Agora imagine uma comunidade inteira que se comunica com a mesma riqueza de detalhes, sentimentos e agilidade, mas usando o olhar, as mãos e as expressões do rosto em vez da voz. Isso é a Libras, a língua brasileira de sinais. Ela é reconhecida por lei e tem uma gramática própria, com regras de frases e estruturas tão complexas quanto o português. Mas você sabia que nem sempre esse tipo de linguagem foi aceita? Quem explica é Neide Lins, que trabalha como intérprete da língua brasileira de sinais aqui na empresa Brasil de Comunicação.
20: Os surdos, eles foram durante muitos anos obrigados a oralizar, que é a falar mesmo sem estar escutando, né? Inclusive teve o Congresso de Milão em 1880, onde alguns estudiosos se reuniram para discutir a língua de sinais. E nesse congresso foi definido que a sinalização não deveria ser feita, deveria ser feita a oralização. E foi um retrocesso muito grande, né, para a comunidade surda, onde ela foi proibida de sinalizar. Inclusive, em vários casos, era utilizado, inclusive, amarrar as mãos dos surdos para que eles não sinalizassem durante o ensino.
3: Atualmente, existe a Política Nacional de Educação Bilíngue de Surdos, que busca promover a qualificação das redes de ensino em todo o país. O objetivo é garantir o direito de todos, como disse Marisa Dias Lima, coordenadora-geral bilíngue da Educação Básica e Educação Superior no Ministério da Educação. Como ela é surda, vamos ouvi-la pela voz da intérprete Luciane Bresciani.
21: Essa política tem como objetivo qualificar e assegurar a oferta e também da educação bilíngue de surdos, garantindo o acesso à educação, pensando também a permanência dos indivíduos numa educação de qualidade.
3: Segundo o Censo Escolar de 2024, há cerca de 60 mil matrículas de surdos na educação básica no país. Eles podem estudar em colégios bilíngues ou inclusivos. Nos bilíngues, os estudantes aprendem Libras como a língua principal. Já nas escolas inclusivas, o professor dá a aula e o intérprete faz a interpretação para o aluno surdo. Foi em uma unidade como essa que Alexandre Mastroianni estudou. Apesar das dificuldades, ele conta que a experiência foi interessante para ter contato com outros alunos. Vamos ouvir a entrevista de Alexandre na voz do repórter Edinaldo Júnior.
22: Lá dentro da escola pública tinham intérpretes e eu percebi que às vezes era complicado, mas era muito bom ter intérprete. Era positivo, mas o problema principal para mim era o professor, porque o professor não dava muita atenção para os alunos com deficiência de forma geral. O professor era direto na fala, fala o tempo todo. Então, quem é ouvinte consegue. E, às vezes, o tradutor não conseguia acompanhar tudo.
3: A Política Nacional de Educação Bilíngue de Surdos prevê também ações de formação inicial e continuada para profissionais da educação, em articulação com as instituições federais de ensino e colaboração entre os entes federados. Reportagem, Márcia Fernandes.
23: Em 2026, o Disque 100 registrou mais de 12 mil violações de direitos humanos contra pessoas com deficiência auditiva e surdez.
10: O Disque 100 oferece atendimento em Libras por videochamada.
23: E para facilitar a perícia médica, o INSS vai garantir a presença de intérpretes de Libras, a língua brasileira de sinais, para pessoas com deficiência auditiva que precisarem desse apoio.
24: Pessoas com deficiência que precisam passar por perícia médica do INSS agora têm direito à participação de intérpretes de língua brasileira de sinais, a Libras, quando esse recurso for necessário para garantir a comunicação. A medida está prevista em portaria do Ministério da Previdência Social, publicada nesta quarta-feira, dia 23 de setembro. O intérprete poderá acompanhar o atendimento presencialmente ou participar por videoconferência e outros recursos tecnológicos. Mesmo quando o segurado e o perito estiverem na mesma agência da Previdência Social, a interpretação poderá ocorrer à distância. De acordo com o INSS, a função do profissional é facilitar a comunicação entre a pessoa com deficiência e o perito, sem substituir a autonomia técnica do médico na avaliação. A recusa injustificada ao recurso, quando necessário, poderá resultar na apuração de responsabilidade administrativa. A nova norma entrou em vigor na data de sua publicação e substitui uma portaria de 2022.
25: Claudimário Carvalho, para a Voz do Brasil.
10: Essas foram as notícias do governo federal.
23: Uma realização da Secretaria de Comunicação Social da Presidência da República.
10: Com produção da empresa Brasil de Comunicação.
23: Fique agora com o Minuto do TCU. Em seguida, as notícias do Poder Judiciário e do Congresso Nacional. Boa noite.
10: Boa noite para você. Até amanhã.
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1: 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Você vai ouvir agora notícias do Poder Judiciário.
4: Supremo decide que mães biológicas ou adotantes terão direito à licença maternidade remunerada.
5: STJ define que homem poderá voltar a conviver com animal de estimação após fim do relacionamento com a ex-companheira.
4: Justiça Eleitoral confirma punição por impulsionamento de propaganda eleitoral.
5: Boa noite, eu sou o Arthur Filho.
4: E eu sou Walter Lima.
5: Supremo Tribunal Federal assegura a todas as mães biológicas ou adotantes licença maternidade remunerada de 120 dias, prorrogável por mais 60, independentemente da natureza do vínculo trabalhista ou funcional.
4: A licença maternidade é um direito trabalhista que assegura às mulheres grávidas ou após o parto, ou ainda após a efetiva adoção, um período de afastamento do trabalho destinado para que elas se dediquem aos cuidados com o recém-nascido, à recuperação pós-parto e à formação e ao fortalecimento dos vínculos familiares com a criança adotada.
5: Homem poderá voltar a conviver com cadela de estimação após fim de relacionamento com ex-companheira.
4: Mas o Superior Tribunal de Justiça, o STJ, afastou a guarda compartilhada do PET. Fátima Uchoa.
8: Ao reformar decisão do Tribunal de Justiça do Distrito Federal que havia determinado a reintegração da posse do animal à tutora, o STJ reconheceu a posse conjunta e a divisão de despesas com o animal durante a relação e mesmo após o fim dela. Apesar de considerar possível estabelecer um sistema de custódia compartilhada do PET entre o ex-casal, o STJ afastou a aplicação da guarda compartilhada por entender que os animais são considerados bens, ainda que de natureza especial, como seres vivos e, portanto, não poderiam ser enquadrados nas regras do direito de família. O relator foi o desembargador convocado Luiz Carlos Gamboge.
5: Justiça determina a comprovação da origem de cassiterita ligada a garimpo na terra indígena Yanomami, em Roraima.
4: A decisão é fruto da ação ajuizada pelo Ministério Público Federal, Lucas Lopes.
26: Na liminar, a Justiça determinou que a empresa White Solder Metalurgia e Mineração Limitada e a Cooperativa de Produtores de Estanho do Brasil deixem de comprar, receber, registrar ou vender cassiterita sem documentos que comprovem a origem legal do minério. Além disso, ambas as empresas deverão apresentar à Justiça, em até 30 dias, uma relação completa das compras do minério realizadas desde 2021. Em caso de descumprimento, será aplicada multa diária de R$50 mil para cada ré, além de multa diária de R$20 mil por atraso na entrega dos relatórios e periódicos, que deverão ser entregues a cada 3 meses à Justiça e ao MPF.
5: O Tribunal Superior Eleitoral confirmou uma punição por impulsionamento de propaganda eleitoral negativa contra adversários políticos.
4: Nessa terça-feira, os ministros confirmaram decisão do Tribunal Regional Eleitoral do Rio Grande do Norte, que aplicou multa aos candidatos a prefeito e vice-prefeito de São Gonçalo, o Amarante. Vitor Struck.
27: A decisão confirma a aplicação da multa de R$10 mil a Jaime Calado Pereira dos Santos e Flávio Henrique de Oliveira, eleitos em 2024, aos cargos de prefeito e vice-prefeito de São Gonçalo do Amarante, Por maioria, o TSE reiterou o entendimento já consolidado da Corte de que a propaganda eleitoral negativa na internet é proibida, tanto na pré-campanha quanto no período eleitoral. E que o impulsionamento de conteúdos com caráter negativo em plataformas como Facebook e Instagram gera a aplicação de multa.
5: A Justiça do Trabalho do Pará determinou o fim do assédio eleitoral a terceirizados em Santarém.
4: Eles tinham de apoiar nas próprias redes sociais um candidato a deputado estadual, Samantha Flor.
7: O Ministério Público do Trabalho denunciou uma servidora da Secretaria de Turismo do Pará, responsável pelos terceirizados que atuam no Centro de Convenções Sebastião Tapajós. Segundo o MPT, o apoio ao candidato teria sido associado à manutenção dos empregos. A Justiça do Trabalho do Pará proibiu a prática e a servidora foi afastada. O Estado foi multado em R$10 mil, além de R$5 mil por trabalhador prejudicado.
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5: A você, uma boa noite.
4: Boa noite e até amanhã.
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9: Eu sou o Thiago Medeiros e estes são os destaques de hoje do Jornal do Senado, que começa agora. Senado lança pesquisa sobre violência contra a mulher com deficiência. Comissão analisa a criação de política de incentivos à fabricação de motores. Jaime Bagatto lhe propõe auditoria e audiência pública sobre edital de concessão na BR-364. Boa noite. Uma pesquisa inédita sobre a violência contra a mulher com deficiência foi apresentada na Comissão de Direitos Humanos. Repórter Patrícia Oliveira.
11: Os resultados da pesquisa do Data Senado mostram que 60% das brasileiras com deficiência sofreram alguma agressão antes dos 30 anos. Em 65% dos casos, o agressor é o marido ou companheiro. Quase a metade das mulheres com deficiência estão mais vulneráveis à violência patrimonial. E 39% sofreram violência sexual, seguida de agressões físicas, morais e psicológicas. A senadora Mara Gabrilli, do PSD de São Paulo, apresentou proposta para garantir prioridade para mulheres com deficiência vítimas de violência nas contratações públicas de serviços. A ideia é oferecer mais autonomia para essas mulheres que são muito dependentes do agressor. E 83% delas não denunciam a agressão.
12: A independência econômica, as redes de apoio e relações sociais das mulheres com deficiência ficam gravemente comprometidas. Isso faz com que meninas e mulheres com deficiência estejam expostas a maiores riscos de sofrer violência.
11: A pesquisa também revelou que apenas 31% das vítimas com deficiência buscaram uma delegacia especializada e 19% delas tiveram a medida protetiva descumprida pelo agressor.
9: O projeto que cria a política de incentivo à fabricação de motores pode ser votado na Comissão de Infraestrutura. O objetivo é a substituição de importações e estímulos para o desenvolvimento de tecnologias sustentáveis no país. Repórter César Mendes.
13: A proposta prevê linhas de crédito específicas e condições favoráveis para empresas que fabricam motores e seus componentes. O objetivo é fortalecer a indústria nacional, reduzir a dependência de produtos importados e estimular a inovação tecnológica voltada a motores de veículos elétricos, híbridos e movidos a biocombustíveis. Relator, o senador Laércio Oliveira, do Progressistas de Sergipe, elogiou a previsão de estímulos para a instalação de unidades produtivas em regiões menos industrializadas do país.
14: Merece destaque a preocupação da proposição com o desenvolvimento regional e com a desconcentração econômica.
13: O texto estabelece também ações de capacitação profissional em áreas como engenharia, manufatura avançada e gestão da produção industrial.
9: O edital de concessão na BR-364 pode ser tema de auditoria e audiência pública. São 887 quilômetros entre as cidades de Cuiabá, capital matogrossense, e Vilhena, em Rondônia. Repórter Pedro Pincer.
6: O senador Jaime Bagatoli, do PL de Rondônia, apresentou um requerimento que solicita uma audiência pública para discutir os termos técnicos e regulatórios, além da viabilidade econômico-financeira de um edital de concessão da Rota AgroCentral. O edital, aprovado pela Agência Nacional de Transportes Terrestres no último dia 3, prevê um leilão em 17 de dezembro. A concessão abrange 887 quilômetros de trechos das rodovias entre as cidades de Cuiabá, capital matogrossense, e Vilhena, em Rondônia. O requerimento questiona a proporção entre as tarifas e as melhorias previstas.
15: Uma região tão distante, tão longe dos grandes centros consumidores. Vamos barrar essa concessão. Não podemos deixar que esse custo seja árduo sobre a população do norte do Brasil, sendo uma única rodovia federal saindo de Cuiabá até o Rio Branco do Acre.
6: O senador também apresentou um requerimento que solicita ao Tribunal de Contas da União uma auditoria sobre o processo licitatório do edital de concessão.
9: Uma nova ligação entre Brasil e Paraguai faz parte do caminho que pretende aproximar o centro-oeste brasileiro dos portos do Oceano Pacífico. A ponte entre Porto Murtinho, em Mato Grosso do Sul, e Carmelo Peralta, no Paraguai, agora tem nome oficial. A estrutura integra a Rota Bioceânica, corredor que pretende reduzir tempo e custos no transporte de mercadorias até a Ásia. Repórter Henrique Nascimento.
16: Uma nova ligação entre o Brasil e o Paraguai passa a levar o nome de um dos defensores da integração entre os dois países. A ponte Heitor Miranda dos Santos liga Porto Murtinho, em Mato Grosso do Sul, a Carmelo Peralta, no Paraguai, e integra a Rota Bioceânica. O projeto, que deu origem à lei, foi relatado no Senado por Nelsinho Trade, do PSD de Mato Grosso do Sul. Ele destacou que a Rota Bioceânica pode diminuir a distância percorrida pelas exportações destinadas ao mercado asiático.
17: Você vai economizar 14 dias de viagem, 8 mil quilômetros marítimos a menos, redução de até 40% no frete. Dos produtos que sairão desses países, Brasil, Paraguai, Argentina e Chile, para ir até o continente asiático.
16: A ponte está em fase final de construção e a previsão é que seja inaugurada até o próximo ano.
9: Nova lei publicada hoje determina que órgãos de saúde e de segurança devem contar com protocolo integrado para atender vítimas de estupro e outras formas de violência física contra mulheres, crianças, adolescentes e pessoas em situação de vulnerabilidade. O texto estabelece regras para o acolhimento, atendimento médico, preservação de provas e realização de perícias, além de medidas para evitar a revitimização quando a vítima é exposta a novo sofrimento ou constrangimento ao buscar ajuda na saúde, polícia ou justiça. O relator do projeto que deu origem à lei foi o senador Jaime Campos, do União de Mato Grosso. Ele argumenta que as regras unificadas contribuem para um atendimento mais humanizado e tornam mais efetivo o dever do Estado de proteger pessoas em situação de vulnerabilidade.
18: A integração entre os diversos órgãos envolvidos favorece maior celeridade e eficiência na atuação estatal, com reflexos positivos na prevenção da impunidade e na proteção das vítimas.
9: Também foi publicada no Diário Oficial da União a lei que concede o título de capital nacional do basquete ao município de Franca, em São Paulo. A proposta que originou a lei foi relatada pelo senador astronauta Marcos Pontes, do PL de São Paulo. Ele observou que Franca é reconhecida pela relação histórica com o basquete desde a década de 1940, quando a modalidade passou a fazer parte da identidade local. O parlamentar acrescentou ainda que o basquete não se limita apenas ao esporte, mas mobiliza a cultura, a economia e até a geração de empregos locais.
19: Mais do que tradição esportiva, o basquete de Franca configura verdadeiro patrimônio cultural e econômico. O esporte mobiliza escolas, projetos nacionais, categorias de base, academias, estabelecimentos de comércio, gerando empregos diretos e indiretos e fomentando o turismo esportivo.
20: Eleições 2026.
9: Eleitor que não puder votar no dia da eleição pode justificar a ausência para evitar punições da Justiça Eleitoral. Essa justificativa

0: verificar presencialmente pode levar um documento com foto até uma mesa receptora de justificativa em locais divulgados pelos cartórios eleitorais. A punição por faltar e não justificar é multa de até R$ 3,51. Enquanto ela não for paga, o cidadão fica impedido de emitir passaporte, carteira de identidade e inscrever-se em concurso público.
1: Com trabalhos técnicos de Eliseu Caires, o Jornal do Senado fica por aqui. Acompanhe agora as notícias da Câmara dos Deputados. Boa noite.
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3: Câmara analisa obrigatoriedade de telhados verdes em edifícios públicos.
4: Projeto prevê punição para criminoso que expulsar morador de sua casa.
5: Comissão de Educação aprova proposta que visa reduzir a evasão escolar.
4: Boa noite. Avança na Câmara o projeto de lei que cria uma política nacional de combate à evasão escolar. A reportagem é de Maria Neves.
6: A Comissão de Educação da Câmara dos Deputados aprovou o projeto que institui a Política Nacional de Educação e Combate à Evasão Escolar. Como explica o autor, deputado Amon Mandel, do Republicanos do Amazonas, o objetivo da política é garantir a permanência dos estudantes no ensino básico por meio de ações integradas da União, dos estados e dos municípios. A proposta determina que o Ministério da Educação será responsável por coordenar a política e deverá criar mecanismos para identificar o risco de evasão e abandono escolar. Dentre os principais fatores que contribuem para a evasão, cita frequência irregular à escola, histórico de repetência e situação de vulnerabilidade social. De acordo com o relator na Comissão de Educação, deputado Tarcísio Mota, do PSOL do Rio de Janeiro, essas medidas são importantes principalmente para as populações mais vulneráveis.
7: A gente tem, infelizmente, ainda muitas crianças e jovens que estão fora da escola ou estão fora da idade correta na escola. Portanto, a criação de um programa nacional de enfrentamento à evasão escolar é decisivo. Que o governo da União preste assistência técnica e financeira, estabeleça diretrizes, regras, acompanhamento e monitoramento. A gente espera que, dessa forma, as famílias brasileiras tenham condições de que as crianças, jovens e adultos estejam na escola.
6: Ainda de acordo com o projeto, sempre que identificar algum risco de abandono escolar, o sistema de ensino deverá promover a busca ativa do aluno. Esse trabalho poderá ser feito em parceria com conselhos tutelares e a rede de assistência social e deverá incluir visitas domiciliares e notificação dos responsáveis em até 5 dias úteis depois da identificação da ausência prolongada do estudante da sala de aula. A proposta prevê também que sempre que detectado risco de evasão, a instituição deve adotar um plano individualizado de atendimento ao aluno. O apoio deverá contar com ações como atendimento pedagógico suplementar, reforço escolar e encaminhamento a programas de transferência de renda e proteção social. O projeto estabelece ainda que a União deverá prestar assistência técnica e financeira a estados e municípios. Para isso, terá de priorizar aqueles com maiores índices de evasão e repetência, menor índice de desenvolvimento da educação básica, populações em situação de vulnerabilidade social e localização em regiões remotas, especialmente no Norte e no Nordeste. A proposta que institui a Política Nacional de Educação e Combate à Evasão Escolar ainda será analisada pelas Comissões de Finanças e Tributação e de Constituição e Justiça. Se aprovada nas duas, poderá seguir para análise do Senado. Da Rádio Câmara de Brasília, Maria Neves.
2: Educação.
3: Projeto de Júnior Mano, do PSB do Ceará, cria um programa com condições excepcionais de renegociação de débitos do FIES. Segundo o deputado, o objetivo é permitir que estudantes com contratos firmados entre 2012 e 2017 possam também renegociar suas dívidas.
4: A proposta de Júnior Mano prevê descontos de

0: até 100% sobre encargos, abatimentos para pagamentos à vista, parcelamento em até 180 vezes e a suspensão temporária de cobranças judiciais. O texto estabelece ainda reduções adicionais para profissionais da educação, saúde, segurança e assistência social.
1: Cultura.
2: A instituição de regras de transparência para o financiamento público de eventos e shows é o objetivo de projeto de Miguel Ângelo, do PT de Minas Gerais. Pela proposta, a contratação de artistas exigiria detalhamento dos valores e comprovação de que o gasto não vai prejudicar áreas essenciais como saúde e educação.
0: Miguel Ângelo esclarece que o texto não estabelece teto de gastos ou interferência na escolha das atrações, focando apenas na prestação de contas. A medida obrigaria também a divulgação detalhada de cachês, custos logísticos e fontes de custeio nos portais oficiais de transparência.
1: Direitos Humanos.
2: A Câmara aprovou um projeto que proíbe condomínios de multar pessoas com deficiência por perturbação de sossego. A repórter Paula Bittar explica quando a medida se aplica.
3: A Comissão de Constituição e Justiça da Câmara aprovou um projeto que proíbe condomínios de aplicar multa por perturbação do sossego a pessoas com deficiência. A medida é válida apenas para os casos de comportamentos relacionados diretamente à deficiência da pessoa. O texto insere no Estatuto da Pessoa com Deficiência o dever dos condomínios de garantir o tratamento compatível à deficiência do morador, bem como de promover o equilíbrio entre o direito à moradia e a harmonia coletiva. A proposta que proíbe condomínios de aplicar multa por perturbação do sossego a pessoas com deficiência segue agora para o Senado Federal. Da Rádio Câmara, de Brasília, Paula Bittar.
0: Proposta que estabelece recursos mínimos para o Sistema Único de Assistência Social contou com voto favorável de Tiririca, do PSD de São Paulo. O projeto vincula parte da receita corrente líquida da União, dos Estados, do Distrito Federal e dos municípios ao financiamento do SUAS.
2: Pelo texto aprovado na Câmara com o apoio de Tiririca, o percentual mínimo começa em 0,3% no primeiro ano após a publicação e chega a 1% no quarto ano de implementação. A medida busca dar continuidade ao financiamento dos serviços de proteção social.
1: Segurança Pública.
0: Projeto em debate na Câmara quer a punição para criminosos que expulsam moradores de suas casas. A repórter Mônica Tati explica.
4: Proposta em debate na Câmara dos Deputados quer transformar em crime a prática de expulsar moradores de suas residências mediante violência. O projeto também prevê punições para quem coagir moradores a colaborar com atividades criminosas, impor cobranças ilegais a comerciantes ou famílias, ou utilizar o monitoramento eletrônico clandestino. Segundo o autor, deputado Capitão Alden, do PL da Bahia, o objetivo é impedir que facções criminosas ou grupos armados dominem grandes áreas através do terror e da violência contra moradores e comerciantes. O Código Penal já prevê os crimes de ameaça, constrangimento ilegal e esbulho possessório, mas nenhum desses dispositivos reflete a gravidade da expulsão de moradores, segundo o capitão Alden.
5: Famílias inteiras são expulsas de suas próprias casas sob ameaça de morte. Muitas vezes porque se recusaram a colaborar com criminosos, porque possuem parentes policiais ou porque esses parentes pertencem a uma outra facção rival, ou simplesmente porque o tráfico decidiu tomar aquele imóvel. Na prática, essas organizações criminosas passaram a exercer um poder paralelo, dominando territórios, confiscando imóveis e impondo regras pela força.
4: Pelo projeto, o crime de expulsão de moradores por meio de violência, grave ameaça ou intimidação praticada por organizações criminosas será punido com reclusão de 8 a 12 anos e multa. Será enquadrado no mesmo crime quem pichar ou sinalizar imóvel com ordens de desocupação, participar de ordens de expulsão, destruir ou invadir imóveis para coagir moradores a sair, obrigar pessoas a praticar atos ilícitos, exigir o pagamento de taxas de moradores ou comerciantes e instalar e operar clandestinamente sistemas de vigilância eletrônica. A pena poderá ser aumentada em um terço se a vítima for pessoa idosa, criança, pessoa com deficiência ou mulher chefe de família. O projeto também agrava a punição de pichações que transmitam mensagens relacionadas a crimes, exaltação de organizações criminosas, racismo, preconceito ou incitação ao consumo de drogas. Nesse caso, a pena passa a ser de 12 meses a 2 anos de detenção e multa. A proposta, que criminaliza a expulsão de moradores e comerciantes de suas propriedades mediante o uso de violência, já foi aprovada pela Comissão de Segurança Pública e Combate ao Crime Organizado e deve ser votada por mais 3 comissões antes de seguir para o plenário da Câmara. Da Rádio Câmara de Brasília, Mônica Tati.
2: Olival Marques, do Podemos do Pará, é favorável à proposta de emenda à Constituição que integra União, Estados, Distrito Federal e municípios em ações de segurança. A proposta inclui a coordenação do Sistema Único de Segurança Pública, mantendo as competências dos entes federativos.
0: A PEC também amplia a atuação da Polícia Rodoviária Federal para o policiamento de rodovias, ferrovias e hidrovias federais. O texto, que tem apoio de Olival Marques, prevê ainda que a corporação auxilie forças estaduais a pedido dos governadores, além de atuar em situações de calamidade ou desastre.
2: Delegado Fábio Costa, do PP de Alagoas, defende a aprovação de projeto que determina que bens usados na prática de atividades ilegais e apreendidos pelo Estado passem para o poder público. A medida alcança, por exemplo, bens empregados no tráfico de drogas e no desmatamento.
0: Delegado Fábio Costa avalia que a medida pode desestimular práticas ilícitas ao atingir o patrimônio do criminoso. Relator da matéria na Comissão de Segurança Pública, o parlamentar aponta que os bens poderão ser usados na fiscalização de infrações que motivaram a apreensão.
2: Projeto de Vicentinho Júnior, do PSDB do Tocantins, torna obrigatório o uso de tornozeleira eletrônica por agressores que descumprirem medidas protetivas da Lei Maria da Penha. A proposta fixa um perímetro de 500 metros para o disparo do alarme.
0: De acordo com Vicentinho Júnior, a monitoração eletrônica deixa de ser facultativa e passa a ser exigida em caso de reincidência. Para o deputado, a medida garante tempo para que a mulher possa reagir e buscar proteção, além de acionar os órgãos de segurança.
1: Desenvolvimento Regional.
2: Silas Câmara, do Republicanos do Amazonas, votou a favor do projeto que cria regras para resolver disputas territoriais entre municípios vizinhos. A mudança dos limites dependerá de estudo de viabilidade e de consulta à população por meio de plebiscito.
0: O texto apoiado por Silas Câmara permite que parte do território de um município seja incorporada a outro, sem a criação de uma cidade. A proposta busca facilitar a definição dos limites municipais para evitar problemas na prestação de serviços públicos às populações das áreas envolvidas.
1: Economia.
2: O empreendedorismo feminino tem uma frente parlamentar que defende seus interesses no Congresso. A repórter Silvia Munhato traz mais informações sobre as principais medidas defendidas pelo colegiado.
6: A Frente Parlamentar pela Mulher Empreendedora lançou o Pacto pelo Empreendedorismo Feminino com o objetivo de obter o apoio do Estado e da sociedade para as políticas públicas voltadas para o setor, ou seja, ultrapassar a barreira dos governos, tornando as políticas permanentes. É o que explicou a coordenadora da frente, a deputada Anne Ortiz, do PP do Rio Grande do Sul, em entrevista ao programa Painel Eletrônico da Rádio Câmara. A frente busca a aprovação do projeto que atualiza o teto dos microempreendedores individuais, MEI. O governo quer aumentar o máximo de faturamento anual para que uma empresa possa ser MEI de R$ 81 mil para R$ 110 mil em 2027 e R$ 140 mil em 2028. A correção evita que a empresa perca os benefícios de enquadramento como MEI, caso seu faturamento aumente. Outro projeto importante para a frente é o Marco do Empreendedorismo Feminino, que, segundo a deputada Anne Ortiz, quer facilitar o acesso ao crédito para o público feminino.
7: Esse marco que nós estamos construindo é para que as mulheres têm mais acesso ao crédito e a capital, até porque, inclusive, as mulheres hoje não conseguem ter tanto acesso ao crédito. O Sebrae também faz uma parceria muito grande com a gente, nos trouxe esses números, que muitas vezes não conseguem ter recurso, né, para buscar esse capital, não conseguem ter fiador, não conseguem cumprir com as exigências, mesmo que o público feminino seja muito melhor pagador, né?
6: A deputada afirmou ainda que é preciso ter políticas diferenciadas para as nanoempreendedoras, que têm rendimento até a metade do MEI, cerca de R$40 mil por ano. Neste caso, seriam importantes ações que visassem a sobrevivência das empresas, como atividade de educação financeira. Da Rádio Câmara de Brasília, Silvia Minhato.
0: Grace Elias, do PL de Minas Gerais, apresentou o projeto que institui uma política de fomento, incentivo e promoção do empreendedorismo feminino. A proposta estabelece eixos para incentivar negócios com foco no aumento da autonomia econômica, no acesso a capacitações e na inovação.
2: O texto de Grace Elias prevê prioridade de atendimento para empreendedoras em situação de vulnerabilidade social. Na avaliação da deputada, a medida busca reduzir barreiras históricas no ambiente de negócios e impulsionar a geração de renda para as mulheres.
0: A J. Albuquerque, do PP do Ceará, é favorável à adesão do Brasil à Convenção Internacional de Hong Kong para a reciclagem segura de navios. Ele explica que o acordo estabelece normas para o desmonte sustentável de embarcações, assegurando a proteção ambiental e a salvaguarda dos trabalhadores.
2: A J. Albuquerque acredita que a medida vai atrair investimentos para a criação de estaleiros verdes na costa brasileira e qualifica o país para disputar o mercado global de reciclagem naval. Para ele, o alinhamento às diretrizes da Organização Marítima Internacional gera empregos e fortalece o setor portuário nacional.
1: Agricultura.
0: Marcelo Álvaro Antônio, do PL de Minas Gerais, sugere a criação do programa de apoio à logística do apicultor e do meliponicultor. O deputado defende incentivos fiscais para a compra de veículos utilitários novos de fabricação nacional para o setor.
2: Marcelo Álvaro Antônio defende a alíquota zero de IPI e redução de 40% no PIS/COFINS para produtores rurais cadastrados. O deputado alega que o acesso a veículos adequados é um dos principais gargalos enfrentados por pequenos apicultores e pela agricultura familiar.
1: Meio ambiente.
0: A Câmara analisa a obrigatoriedade de telhados verdes em novos edifícios públicos. O repórter José Carlos Oliveira nos conta como está o debate sobre a proposta.
8: A Câmara dos Deputados analisa o projeto de lei que obriga a instalação dos chamados telhados verdes em novos edifícios públicos e em novos empreendimentos residenciais construídos com recursos públicos. Também prevê incentivos fiscais e de crédito para a adoção voluntária dessa medida pela iniciativa privada. Na prática, os telhados verdes são uma cobertura de substrato e vegetação instalada no topo dos prédios. Autor da proposta, o deputado Fred Linhares, do Republicanos do Distrito Federal, destaca a vantagem dessa técnica para enfrentar, pelo menos localmente, os efeitos do aumento da temperatura do planeta em tempos de mudanças climáticas.
9: Existem estudos que demonstram benefício aí dos telhados verdes no conforto térmico das edificações e também na retenção de água da chuva. E é importante deixar claro que o telhado verde sozinho não vai resolver o problema das enchentes ou do calor nas cidades, mas é uma ferramenta importante para tornar nossas construções e nossas cidades mais preparadas para os problemas que o Brasil já enfrenta hoje. Se o clima está mudando, a forma como a gente constrói também precisa evoluir.
8: No caso dos prédios públicos, o projeto de lei deixa claro que a obrigatoriedade só poderá ser dispensada com a apresentação de parecer técnico assinado por engenheiro, arquiteto ou urbanista que ateste a impossibilidade de instalação das coberturas vegetadas. O texto foi aprovado na Comissão de Meio Ambiente, onde a relatora, a deputada Duda Salaber, do PSOL de Minas Gerais, ressaltou que os telhados verdes funcionam como uma espécie de colchão térmico. Ela citou estudos que constataram queda média de 4 graus Celsius nos picos de temperatura durante o dia, quando essas coberturas vegetadas eram comparadas com os tetos convencionais. A proposta de obrigatoriedade de telhados verdes em novos edifícios públicos e de incentivos para a adoção da medida nos prédios particulares ainda vai passar pela análise das comissões de desenvolvimento urbano, de finanças e tributação e de Constituição e Justiça. Da Rádio Câmara de Brasília, José Carlos Oliveira.
1: Últimas notícias.
2: O jornal Câmara dos Deputados, que foi gravado hoje em Minas Gerais, nos estúdios da Rede Câmara Sete Lagoas, dentro do projeto O Brasil na Voz, vai ao ar na próxima sexta, dia 25.
0: E na sexta-feira, a equipe do Jornal Câmara dos Deputados estará em Vitória da Conquista, na Bahia, para mais uma gravação itinerante da Voz do Brasil.
2: Lado a lado, um âncora da Rádio Câmara de Brasília e um âncora da emissora local vão apresentar as notícias relacionadas à Câmara dos Deputados. O programa gravado em Vitória da Conquista vai ao ar na segunda-feira, dia 28.
0: Termina agora o Jornal Câmara dos Deputados, produzido pela Rádio Câmara, com trabalhos técnicos de Wellington Teles e apresentação de Val Monteiro e Luciana Vieira. Uma boa noite para você.
2: A Voz do Brasil está de volta amanhã. Boa noite.
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10: Pois é, a triste notícia da queda do helicóptero do RIC em Santa Catarina. Demorou a encontrar, tempo inclemente, terreno muito acidentado, ele e mais quatro. Eu fico pensando sobre o helicóptero, né? Moraes e sua mulher usam um helicóptero, usavam, né? Deles e do Vorcaro, eles tinham cotas para ir de um aeroporto todo luxuoso de executivos internacionais, que fica a 60 quilômetros de São Paulo. Quando chegavam lá, o helicóptero do qual eles tinham cotas, junto com o Master de Vorcaro, os levava. Eu já viajei bastante de helicóptero, mas eu evito. Porque é um aparelho de asa móvel. A asa vai rodando, a asa que impulsiona e a asa que sustenta. Eu perguntei para um amigo meu, piloto de helicóptero, no caso de parar o rotor, como vai se sustentar? Ele disse, sim, se sustenta. Aí ele disse, a gente põe em bica, vai o nariz do helicóptero em direção ao chão para ganhar velocidade e ganhar sustentação, porque as hélices ficam soltas e vão girar e vão sustentar. Só que não é uma manobra fácil. Aí depende muito, claro, do vento, de tudo isso. Eu vi que não teve essa hipótese lá no caso do Rick. Bom, outra tragédia, de novo, tragédia esperada, óbvia, porque não fizeram o que deveriam ter feito. Lá no Rio Taquari, onde eu passei boa parte da minha vida, inclusive em cidades em que eu morei, né? Encantado, Lajado, Estrela e também Mussum, Arroio do Meio, Roca Salles. Ele vem lá com o nome de Rio das Antas, lá antes de Mussum ele muda de nome. E cada vez que há uma enchente, há grandes enchentes nesse rio, desde 1940, o registro, vai derrubando margem, vai assoreando o rio, vai enchendo a calha do rio. E o rio fica cada vez menos capaz de comportar água. Então a água transborda, é como botar areia num copo, né? Tem um copo com meio copo de água. Você começa a botar areia, areia, areia, areia, vai transbordar. Meio copo d'água vai transbordar. É assim que está o rio Taquari. Né? E jogando também tudo isso, essa areia, barro, pedra, jogando no rio Jacuí também, que por sua vez joga lá no Guaíba e que vai acabar levando para a Lagoa dos Patos. Né? Enquanto não tomar uma providência de raspar o fundo do rio, tirar. Ah, os ambientalistas não deixam, porque é onde os peixes procriam e tal. Gente, daqui a pouco não vai ter mais água para o peixe procriar, porque esse rio está cada vez mais. O próprio estuário do Guaíba, né, que estão chamando de lago hoje, as pessoas estão caminhando lá no meio do rio. Tem mal e mal um canal por onde entram cada vez menos navios de menos calado, prejudicando o porto de Porto Alegre. Né? Mas é só para falar mesmo, porque é o óbvio que não é feito. O Estado brasileiro não faz o óbvio. Bom, e lá no TSE é um absurdo, né? 5-2 contra o Deltan Dallagnol. Parece que é emocional, é ódio. Desde que ele foi eleito o mais votado, o deputado mais votado do Paraná, e caçaram os votos dos seus eleitores. Não caçaram só Deltan? Caçaram os seus eleitores. E é como está lá em vários filmes, o último deles é eu até anotei aqui, eu vivo esquecendo o nome desse filme, é o Minority Report. Minority Report. Em que encontra um modo de saber que o sujeito vai cometer um crime daqui a 15 anos. Então, ele já é preso agora para evitar que cometa o crime. Né? O Deltan... o Deltan pediu demissão do Ministério Público, mas se ele não pedisse demissão, ele seria punido. Como já sabem o resultado de um inquérito administrativo, que teria muitas discussões, por conversar com o juiz. Todo promotor conversa com o juiz, todo juiz conversa com o promotor e com a defesa. Meu Deus do céu. Então, ele já perdeu uma eleição, aliás, tiraram os votos dos eleitores paranaenses e agora estão tirando a possibilidade de ele continuar na campanha. O registro dele não foi cassado. 5-2. Os votos vencidos foram do presidente do TSE, Cássio Nunes Marques, e do vice-presidente André Mendonça. Fica aqui o registro em que justiça eleitoral, qualquer justiça, tem que ser isenta. De Brasília, Alexandre Garcia.

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2: Olá, tudo bem? E aí, como é que você tá? Tudo jóia? Estamos começando mais uma edição do Pega Leve. Eu sou o Wilson, prazer. A partir de agora, juntinhos, eu e você, ouvindo música boa e com você interagindo e participando, mandando tua mensagem. facebook.com/programa Pega Leve. A gente começa com o Rick Martin.

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11: À procura de alguém. Esse quadro é feito para você, ouvinte, que tá solteiro, solteira e quer encontrar uma pessoa especial. Manda pra gente o teu perfil no nosso Facebook e a gente divulga. Hoje eu falo do Alisson Moreira, que tem 48 anos. O Alisson está procurando aqui mulheres entre 40 até uns 50, 52 anos. Se interessou, quer conhecê-lo? facebook.com/programa Pega Leve.

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0: Jorge Mateus, Dói.
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0: 3 músicas de amor do ouvinte, a sequência escolhida pela Maria Lazano, que nós vamos ouvir agora.

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5: Quero você ao meu lado. A mensagem da Camila Neres pro Denis Moura. Denis, você não é o Pimentinha, mas você apimentou o meu coração. Eu te amo, meu amor.
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0: Red com Eve, a mais romântica da hora. Na sequência tem mais.
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Tradução. 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
1: Linda tradução, né? Se você quiser, a gente traduz para você sua música favorita. facebook.com/programa Pega Leve.

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3: Minha história de amor. História da Camila e do Thiago. Oi pra todos. Minha história começou quando eu tava na fila do cinema, sozinha, esperando pra comprar meu ingresso. A sessão começava em 10 minutos e, como sempre, eu estava atrasada e, na época, nem tinha como comprar online. Atrás de mim, um cara segurava o celular digitando rápido, mas dava pra ver que estava impaciente e comentou comigo sobre a demora da fila, como se já fôssemos velhos conhecidos. Sorri de lado e concordei, sem muita expectativa de papo. Mas ele insistiu em saber qual filme eu ia assistir e acabou que era exatamente a mesma sessão. Quando finalmente chegamos ao balcão, comprei meu ingresso e perguntei se ele queria entrar na sala comigo. Ele deu um sorriso largo, aceitou, me ofereceu pipoca e assim fomos. Entramos juntos, deu tempo e o filme foi ótimo. Mas sinceramente, a companhia foi ainda melhor e desde aquele dia não fui mais ao cinema sem ele. James Morrison, You Give.

0: Alex Warren, Ordinary, a mais romântica da hora. Obrigado pelo teu carinho, um beijo e até a próxima. Tchau.
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Meia-noite e 2 minutos. 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
1: Meia-noite e 13 minutos.
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acompanhar. E você, tá por onde? Tá no seu trabalho, tá no trânsito, tá em casa? Seja lá onde você estiver, vamos juntos, a partir de agora, ouvir, relembrar aqui o melhor da música. Rio Negro e Solimões esperando na janela.

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1: Clássicos Sertanejos, Zezé de Camargo e Luciano, o amor selvagem dos anos 90. Eita, coisa boa. Próximo pedido da Antônia. Antônia Braga tá por aqui ligadinha com a gente. Quer ouvir César Menotti, Fabiano, não é?

0: Pense na balada, não fica mais na balada, né? O pessoal filma, posta nas redes sociais e é isso. Oi, Josiel. Josiel Lima tá com a gente. Também a Vanessa Yamashiro, Marcelo Matos e a Fabíola de Oliveira, que comentou que tá nos preparos das quentinhas e quem vai vender é o marido dela, o Sandro. E graças a Deus tá dando super certo. Que Deus abençoe aí o seu negócio bastante, viu, meu amor? Obrigada pela sua participação. Boas vendas.
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4: Clássicos sertanejos, parabéns pra você, Amadeu Silva. Tudo de bom, Letícia Lira, Arnaldo Brasil. Feliz aniversário também, Érica Toledo, Breno Alves e Aline Bueno. Um mundo de coisas boas, amor, paz, bênçãos de Deus, saúde sempre, que é uma das coisas que mais importam na vida, né, gente? Beijão. Bruno e Marlon.

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0: Continue ligado, porque vai tocar daqui 3 minutos.

0: Jorge Matheus, tempo ao tempo. Tá gostando do programa? Espero que sim, tudo feito com muito carinho aqui pra você, relembrando o melhor da música.
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deliciosa. Bruna Morim tá por aqui com a gente. Maiara Aparecida, beijo pra você. Wanda de Moura, também Antônia de Jesus, Fernanda da Conceição e Gabriel da Silva. Obrigada pelo carinho, viu, gente? Trio do Brasil, Luz da Minha Vida.

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0: Clássicos Sertanejos, Guilherme Santiago, Som e Imagem. Teve ainda Milionário José Rico, Corpo e Alma dos anos 80. E você ouvindo, relembrando o melhor da música, os anos 80, 90 e 2000.
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2: Eita, nós, bora pra mais uma história, né? Aí tá lá o Joãozinho e o Pedrinho conversando, né? Aí o Joãozinho pro Pedrinho. Pedrinho, qual é a fruta que anda de trem? Aí o Pedrinho. Não sei, Joãozinho, qual é? É o kiwi, kiwi.
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0: conta. Ficou tenso, hein? É tenso!
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0: Giovanni, tatuagem. Bora ouvir de quem é o próximo pedido? Tá chegando o recado.
1: Opa, aqui é o Gil. Gostaria de ouvir a música de Christian Hoffman, Sensível Demais. Um abraço.
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0: Sertanejos, Christian Ralph, Sensível Demais. Que música linda, hein? Pra encerrar aqui o programa de hoje, beijo grande pra você. Eu fico por aqui também. Eu sou a Juliana e nos falamos. Se cuida!
1: Você ouviu!

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1: Pedro, táxi.
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2: 4 horas e 6 minutos.

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17: 4 horas e 21 minutos.

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2: 4 horas e 33 minutos.

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14: 4 horas e 43 minutos.

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1: No peito aberto.
0: Bom dia, queridos filhos e filhas. Quinta-feira, vamos rezar, pedir a libertação do alcoolismo. Ainda é tempo de levar as suas intenções na missa de hoje. Quinta-feira, Jesus Eucarístico. Acesse www.padrereginaldomanzotti.com.br, de qualquer parte do Brasil ou fora dele. Missas serão celebradas na sua intenção. Em nome do Pai, do Filho e do Espírito Santo. Amém. Misericordioso Jesus, que tiveste compaixão de todos aqueles que eram apresentados e colocados para serem curados e libertados de espíritos impuros. Nesta manhã, eu me coloco em oração e clamo a vossa misericórdia. Restaurai a vida daqueles que estão aprisionados pelo vício do alcoolismo. Diga o nome. Nosso Senhor Jesus Cristo, que vieste para libertar os cativos, libertai estas pessoas, cujos nomes lembramos, que se encontram no vício, sejam eles quais forem, mas de modo especial, o do alcoolismo. Senhor, Deus de misericórdia, tire os traumas, os registros negativos. Onde essa doença entrou na vida da pessoa, quer seja por herança genética, quer tenha sido por má formação. Ó Jesus, amado Jesus, pedimos para que entre na história destas pessoas, desde o momento da concepção até hoje. O teu poder é imenso. Regenere, liberte, santifica-os no teu amor. Senhor, rezamos também pelos familiares que tanto padecem, que tenham discernimento, que tenham paciência e que saibam lidar com este problema. Senhor, dai-lhes o Espírito Santo de tal forma que tais pessoas e familiares se sintam motivados e fortalecidos, sempre com a certeza de que são capazes de vencer o vício do álcool. Senhor, que sejam regenerados nos seus fracassos e que a vossa graça os fortaleça na vontade. Não permita, Senhor, que estes teus filhos e filhas sejam derrotados e humilhados pelo vício do álcool, mas que sejam recolocados na vida. Pedimos, Senhor, a libertação dos traumas dos familiares por uma história marcada de profunda dor. Pai nosso, que estais no céu, santificado seja o vosso nome. Venha a nós o vosso reino, seja feita a vossa vontade, assim na terra como no céu. O pão nosso de cada dia nos dai hoje. Perdoai-nos as nossas ofensas, assim como nós perdoamos a quem nos tem ofendido. E não nos deixeis cair em tentação, mas livrai-nos do mal. Amém. O Senhor esteja convosco. Ele está no meio de nós. Que a bênção de Deus fortaleça as famílias e as pessoas na libertação dos vícios. Abençoai a água que será tomada e as fotos de família. Em nome do Pai, do Filho e do Espírito Santo. Amém. Jesus, libertai do alcoolismo. Um bom dia a todos.
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2: Bom dia, meu povo. 5:10. Vamos lá, vamos começar mais uma edição do Cafezão e Viola. Quinta-feira, 24 de setembro, 5:10. Bom dia!

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13: Oba, bom dia, meu povo. Vamos que vamos lascando o pau, vamos descendo a lenha. Meu amigo Deoneldo, da Fazenda Sítio da Paz. Bom dia, amigo velho. Tudo bem? Tomando um chimarrão e ouvindo a gente aqui no Café e Viola, rapaz. Bora, vamos que vamos. Eita, coisa boa, Deoneldo. Bom dia pra você, bom dia pro Luanzinho, bom dia pra o povo aí na Fazenda Invera. Alô, Sebastião. Fala comigo, amigo velho. Bom dia.
15: Bom dia, Alan. Bom dia a todos os ouvintes da Sorriso. Alan, manda pra nós do Gamão de Amaraí, do Mundo, Nada Se Leva.
13: Olha.
15: Beleza? Bom programa, uma quinta-feira abençoada aí pra você e pra todos os ouvintes. Sebastião Tangará da Serra.
13: Valeu, meu amigo Sebastião. Já vou deixar no jeito aqui essa moda boa, viu? Deixa com nós, nós vamos lascar o pá, nós vamos descer a lenha. Alô, Rubens Vigilante. O homem é vigilante do Lago do Rota do Sol. O homem conversa com as capivaras. O homem lida dos bichinhos, trata dos bichinhos, rapaz. O homem é bruto, o homem é bruto.
16: Aô, Alan, bom dia. Alan, gostaria que você tocasse pra nós aquela moda João Paulo Daniel, dia de visita. Essa moda eu vou mandar ali pro grande amigo meu, Juliano, a esposa dele. Mandar ali pro Jorge Nair. Mandar ali pro meu amigo Silvano, a esposa dele, Dona Rosa. Mandar ali pro seu Manuel, meu sogro. E a Dona Elza lá no Nova Aliança. É isso aí. E um bom dia e uma ótima quinta-feira para todos nós.
13: meu amigo Rubens. Começar com o Zé Rico. 5h26 da manhã.

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5: Oba, tamo de volta. Vamos lá pro zap da Sorriso que tem gente para falar com nós. Nessa manhã bonita, manhã de... quinta-feira já passou rápido, hein, rapaz? Que é isso? Tá passando rápido, já estamos já chegando no fim de semana. Vamos lá, meu amigo Gringo, fala com nós,
11: bom
5: amigo
11: velho. Bom dia, estamos indo ali na academia Raijin malhar um pouco.
5: Ai,
11: é o Gringo
5: do Jardim
11: Califórnia. Toca pra nós aí com o Sérgio Reis, filho adotivo.
5: Ô, rapaz, deixa com nós que nós vamos descer a lenha. É bom tocar essa moda agora, já tá no jeito aqui, viu, gringo? Vai lá, meu filho, vai fazer atividade física, é bom pra saúde, pra melhorar aí o cardiorrespiratório, né? Você ter mais fôlego, ter mais força, disposição, criar massa muscular e ter longevidade, saúde, né, meu amigo gringo? Melhor coisa que você faz da sua vida é atividade física, rapaz. Tamo junto, é nóis. Alô, dona Socorro, bom dia.
12: Oi, Alan, bom dia. Oi, Alan, toca aí pra mim.
5: Ô, minha amiga.
12: Mas tá saudade, né, do Rick. Rick Renner, eu mereço.
5: Começar com o Sérgio Reis, filho adotivo, 5h39, depois tem o Rick Renner.

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5: Bom dia, bom dia, bom dia, bom dia.
3: Lá, ô, Diego!
5: Tá, amigo, véio? Tudo certo?
3: Bom dia. Organizada. Tudo certo, amigo velho?
5: Diego por cá.
3: Como é que tá as coisas aí?
5: PH do sossego. Estamos em casa por aqui.
3: Ô, rapaz, descansando
5: hoje. Aí, nós vai trabalhar a mão golinha, né? Por enquanto, só aproveitando o kit família aí. Abração a todos aí. Mandar um abraço pra Mayara aí, pra Maria Fernanda, pra Marina. Abração pra vocês, cara.
3: Valeu,
5: tudo Diego. Certo, planejado.
3: Valeu, amigo velho. Diego, meu amigo Diego. Inclusive, o Diego indicou um serviço aí pro meu avô, de caminhoneiro. E deu certo, viu, Diego? Vai começar hoje. Hoje ou é amanhã, sexta-feira? Um abraço aí, brigadão, viu, Diego? Tamo junto pra Mayara, pras meninas. A família aí tá sempre com o rádio ligado aqui na Sorriso FM. Minha amiga Magalete, tudo bem, Magalete? Bom dia, lindona. Obrigado pela audiência também. Estamos juntos aqui na programação da Sorriso FM. Meu amigo Wilson, vamos pra lida, Wilson. Vamos na fazenda, amigo velho.

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4: Pontualmente 6 horas, vem aí o horário eleitoral gratuito hoje para presidente e deputado federal. 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
2: Muito bem, 6 horas e 30 minutos. Bom dia, meu amigo Wilson, lá da Fazenda. Tamo junto, Wilson. Tá pedindo aqui se o Edson do Mel não apareceu ainda. Ainda não, viu, Wilson?
8: Santos. O Mel deve estar dormindo agora. Alô, meu amigo Diego, bom dia. Fala, Fachão, Júnior Facho, tamo junto, amigo velho. Um abraço pro Joaquim Facho e o Gael Facho, a família Facho ouvindo a gente.

0: Jean Giovanni, roupa de lua de mel, aqui na Sorriso FM, 6:34, bom dia pra você, viu? Boa semana aí, bom final de semana que tá começando já, né? Quinta-feira, reta final da semana, reta final do mês, 24 é o dia de setembro, esse mês vai até o dia 30, vai até na próxima quarta-feira, aí já vamos entrar no mês 10, que é o mês de outubro, né, minha amiga Patrícia Zanatta? Bom dia pra você, minha amiga, deixa eu fechar um negócio que eu deixei aberto aqui, pera aí, segura aí, minha amiga Patrícia. Alô, Patrícia, bom dia, minha amiga.
1: Bom dia,
0: Alan. Como é que você tá? Graças a Deus.
1: Manda uma música oferecendo pro Lucas, pro Denilson e pra mim, tá?
0: Eita,
1: Deus abençoe nosso dia.
0: Amém, minha amiga. Pode deixar
1: e
0: comigo.
1: E pra todos que estão ouvindo.
0: Deixa
1: comigo. Abraço.
0: Deixa comigo que eu vou descer além e lascar o pau aqui na programação da Sorriso FM, tá bom, minha amiga Patrícia? Tamo junto. O que que se comemora hoje? Vamos dar uma olhada aqui no calendário. Hoje é dia 24 de setembro, é o dia do... Ah, deixa eu atualizar aqui que tá de ontem, viu, Saraiva? Você mexeu aqui, você apertou o botão, rapaz. Não mexe nos negócios aqui mais não. Deixa esse estranho aqui, moço.
2: Tá melhor do que bom, tá ótimo, excelente.
0: Tá melhor do que bom aqui. Segura aí. Hoje é dia 24, é o dia marítimo mundial. Dia mundial do gorila. Até o gorila tem um dia dele. Hoje é dia do mototaxista. Essa data é comemorativa lá na cidade de São Paulo. No estado e na cidade de São Paulo, dia do mototaxista. Então, já quero parabenizar aí a todos os profissionais. 6:35. Agora tem Guilherme Santiago, Chovendo Estrelas. Eu desejo para você uma excelente, uma ótima quinta. Tamo junto aqui na Sorriso.

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0: Vamos lá, meus amigos. Agora, 6 horas e 44 minutos. Eu desejo pra você uma excelente semana, tudo de bom. Um fim de semana que já está se aproximando aí do fim de semana, né? Estamos já na quinta-feira, reta final do mês de setembro também. Ó, atenção, hein? Atenção que essa notícia aqui, ela é importante, eu quero que você preste bem atenção. O Instituto Nacional de Meteorologia, deixa eu dar uma pausa na trilha aqui. O Instituto Nacional de Meteorologia emitiu aviso amarelo de perigo potencial para tempestades que atingem o norte do estado a partir da meia-noite dessa quinta-feira. Você viu que começou a ventar já, o tempo começou a fechar. A previsão abrange as principais cidades da região como Sinop, Sorriso, Lucas do Rio Verde, Alta Floresta, Guarantã do Norte e Nova Mutum. Outras cidades do norte do estado também podem ser atingidas por tempestades, conforme o alerta do IMET. Apiacás, Brasnorte, Carlinda, Cláudia, Colíder, Feliz Natal, Ipiranga, Itaiangá, Itaúba, Juara, Marcelândia, Matupá, enfim. São várias cidades que podem ser atingidas por tempestades para essa quinta-feira nas principais cidades do norte do estado, que inclui Sinop, Sorriso, Lucas e outras cidades também, tá? O aviso já começou a ser válido a partir da meia-noite dessa quinta-feira e prevê chuva entre 20 e 30 milímetros ou até 50 milímetros o dia. Ventos intensos de 40 a 60 quilômetros por hora e queda de granizo, tá bom? Por outro lado, há baixo risco de corte de energia elétrica, estragos em plantações, queda de galhos, de árvores e alagamentos. O risco aí é baixo, tá? Mas só que pode ter tempestade com ventos de até 60 km por hora, tá bom? O IMET publicou esse aviso de tempestade para essa quinta-feira e uma das cidades é Sorriso. 6 horas e 46 minutos. Daqui a pouco tem o Lado Bom da Vida, aquela mensagem especial, aquela mensagem que eu amo escutar, a mensagem do Lado Bom da Vida, uma mensagem que acalma, uma mensagem que traz um pensamento positivo, uma luz aí para sua vida. Já já tem o Lado Bom da Vida aqui na Sorriso FM, a rádio que é do jeito que a gente gosta.

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1: Olá, amigos e amigas, muito bom dia. Hoje, quinta-feira, 24 de setembro de 2026, estamos começando mais um programa, O Lado Bom da Vida de Se Viver. O livro de hoje, Caminho Seguro, de Lourival Lopes, que diz Otimista. É tolice ser otimista? Mas veja a natureza. A semente confia que será árvore. A árvore acredita que dará frutos. Os frutos sabem que armazenam sementes. Em tudo, otimismo, esperança, ânimo, ação, transformação. Porque ser diferente, pessimista. Mantenha-se alegre. Sustente o pensamento no alto e cultive sinceras esperanças. E verá os proveitos de ser otimista, disposto a viver conforme Deus quer que você viva. É tolice ser pessimista. O otimista vive melhor porque sempre encontra um meio de se alegrar. Que grande verdade de hoje essa leitura, né? Seja otimista e viva feliz. O Momento Espírita traz um tema hoje que é: e se a morte chegasse agora? Vamos ouvir.
2: Se você soubesse que hoje iria morrer, o que faria? Esta pergunta foi feita a um homem no século XIII. Era um homem iluminado. Nascido em berço de ouro, conheceu as delícias da abastança. Filho de rico mercador, trajava-se com os melhores tecidos da época. Sua adolescência e juventude foram impregnadas das futilidades daqueles dias, em meio a expressivo número de amigos. Assim transcorria sua vida, quando um chamado se deu a esse jovem. Então, ele se despiu dos trajos da vaidade e se transformou no irmão Francisco, o irmão dos pobres. Sua alma se encheu de poesia e ele passou a compor versos para as coisas pequeninas, mas muito importantes, da natureza. Chamou irmãos à água, ao vento, ao sol, aos animais. Sua alma exalava o odor da alegria que lhe repletava a intimidade. Muitos amigos o seguiram, abraçando os lemas da obediência, pobreza e castidade. Amigos na opulência, amigos na virtude. Certo dia, enquanto arrancava do jardim as ervas daninhas, Frei Leão, que o observava, lhe perguntou: Irmão Francisco, se você soubesse que morreria hoje, o que faria? Francisco descansou o ancinho por um instante. Seus olhos, apagados para as coisas do mundo passageiro, pareceram contemplar paisagens interiores de beleza. Suspirou, pareceu mergulhar o olhar para o mais profundo de si e respondeu sereno: Eu? Eu continuaria a capinar o meu jardim. E retomou a tarefa no mesmo ritmo e tranquilidade. Quantos de nós teríamos condições de agir dessa forma?

0: A morte nos apavora quase todos. Tanto a tememos que existem os que sequer pronunciamos a palavra porque pensamos atraí-la. Outros nem comparecemos ao enterro de colegas, amigos, porque dizemos que aquilo nos deprime. Quando não, nos atemoriza. Algo como se ela nos visse e se recordasse de nos vir apanhar. E andamos pela vida como se nunca fôssemos morrer. Mas, de todas as certezas que o mundo das formas transitórias nos oferece, nenhuma maior que esta. Tudo que nasce, morre um dia. Assim, embora a queiramos distante, essa megera ameaçadora que chega sempre em momentos impróprios, vem e arrebata os nossos amores, os desafetos, nós mesmos. Por isso, importante que vivamos cada dia com toda a intensidade, como se nos fosse o derradeiro. Não no sentido de angústia, temor, mas de sabedoria. Viver cada amanhecer, cada entardecer e cada hora, usufruindo o máximo de aprendizado, de alegria, de produção. Usar cada dia para o trabalho honrado que nos confira dignidade. Estar com a família, com os amigos. Sorrir, abraçar, amar. Realizar o melhor em tudo que façamos, em tudo que nos seja conferido a elaborar. Deixar um rastro de luz por onde passemos. Façamos isso. E então, se a morte nos surpreender no dobrar dos minutos, seguiremos em paz, com a consciência de espíritos que vivemos na Terra, doando o melhor. E agora, adentraremos a espiritualidade para o reencontro com os amores que nos antecederam. Pensemos nisso.
1: É preciso que a gente sempre pense, porque somos espíritos imortais. A morte é só do corpo físico. O espírito jamais mora. Quando Deus nos criou, jamais sairemos da vida. Entraremos no corpo físico, voltaremos para o mundo espiritual, mas permanecemos vivos. A doutrina espírita traz essa luz para os nossos corações. Gratidão pela sua companhia. Voltamos amanhã.

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18: Vamos por aqui, o amigo vem com você. Começo com Marcos Ibelucci. Hora certa, 7h07. Vamos juntos nessa quinta-feira.

0: Benuto, eu duvido, o Panda cantou junto com essa música, o Marcos Ibelucci, Pena Que Você Já Namora. Esse primeiro bloco do nosso Bom Dia Sorriso, começando muito bem. Agora tem as previsões do João Bidu, com oferecimento da Maricota, a Maricota que tá ligada, antenada, tá sempre atualizada com as tendências da moda, e lá na Maricota você encontra o look certo dessa coleção primavera-verão, tá? 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Uma falta ou ausência pode obrigar você a reorganizar o dia rapidamente. No amor, um pedido de desculpas pode mudar bastante o clima entre vocês. Frase, desculpa boa vem com mudança. Sua cor é cinza, Ariano. Touro. Um material ou recurso pode não estar disponível quando você precisar. Então tenha um plano B. No amor, alguém pode demonstrar carinho fazendo e não falando. Frase para você, Touro. Gesto também tem voz, viu? Vermelho é sua cor de hoje. Gêmeos. Uma mudança no cronograma pode abrir um espaço útil que você não esperava ter. No amor, você pode perder o interesse por alguém que só aparece quando está entediado. Frase, carência alheia não é romance. Sua cor é bege. Nesta quinta-feira, uma atividade nova pode exigir aprendizado rápido. Não tenha vergonha de perguntar, viu, Câncer? No amor, uma pessoa da rotina muito diferente pode despertar o seu interesse. Frase, diferença também produz encontro. Preto é a sua cor de hoje.
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5: Os carros híbridos estão cada vez mais presentes no mercado de usados, mas muita gente ainda tem receio por causa da manutenção. A principal dúvida é sobre a bateria, que costuma ser o componente mais caro desse tipo de veículo. A boa notícia é que, na maioria dos casos, essas baterias foram projetadas para durar muitos anos e raramente apresentam problemas antes dos 200 mil quilômetros, desde que o carro tenha recebido a manutenção correta. Antes da compra, vale a pena verificar o histórico de revisões e fazer uma avaliação especializada. Um híbrido bem cuidado pode oferecer economia de combustível e custos de manutenção semelhantes aos de muitos carros convencionais.
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0: Vamos começar os modão apaixonado aqui a partir de agora. 7h22. Alô, meu amigo caminhoneiro, minha amiga motorista, caminhoneira. Você, meu amigo frentista. Você, meu amigo trabalhador da construção civil. Você que tá aí ouvindo a Sorriso, tá junto comigo aqui, o amigo velho. Tamo junto na 99.1.

Mato Grosso e Matias, foi pensando em você. Alô, Silvana Souza, do Vitória Régia. Busque a vontade dele em tudo que fizer e ele lhe mostrará o caminho que deve seguir. Essa passagem está em Provérbios, capítulo 3, versículo 6, mandou a Silvana pra gente. Pra começarmos bem essa quinta-feira, né, Silvana? Bom dia, minha amiga. Alô, Pati, já vou ouvir seu áudio, tá bom? 996346964, fica à vontade pra participar. Agora tem Chico Rei Paraná, 7h29 da manhã.

0: 7h32. Mais um bloco das previsões astrais, Leão, Virgem, Libra e Escorpião, com oferecimento da Maricota. 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Alô, signo de Leão, o resultado pode não sair como previsto, mas ainda dá tempo de corrigir antes da sexta-feira, viu? No amor, uma demonstração espontânea pode valer mais do que uma grande declaração. Frase: romance não precisa de palco. É, rosa é sua cor, Leão. Virgem. Uma pessoa pode mudar de ideia no meio de um acordo aí, viu? Cuidado. No amor, você pode perceber que tá sentindo falta de alguém que jurava ter superado. Ih, rapaz, cuidado com isso aí, viu, Virgem? Frase: superar não apaga a memória. Fique atento, viu? Marrom é sua cor. Libra. Uma tarefa feita nos bastidores pode ser mais importante do que aquilo que parece. No amor, pode ficar mais claro para você sobre aquilo que realmente quer viver. O que você quer no amor, hein? Pode ficar mais claro aí hoje para você, Libra. Frase: escolher também é parar de insistir. Sua cor é verde. Escorpião. Escorpica, uma mudança de estratégia pode recuperar algo que parecia perdido. O dia hoje favorece carinho, desejo e aproximação no amor. Quando é mútuo, o clima muda sozinho. Laranja é sua cor de hoje.
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5: Os preços do trigo continuam subindo no Brasil em um cenário de incertezas sobre a safra de 2026, principalmente quanto à qualidade dos grãos, rendimento e ao volume a ser produzido. De acordo com o CPEA da Universidade de São Paulo, o clima desfavorável ao longo do ciclo, marcado por excesso de chuvas, aumento de umidade do solo e pela ocorrência de doenças em várias regiões, tem comprometido o desenvolvimento das lavouras em algumas localidades tem resultado em qualidade inferior à esperada. De acordo com o Centro de Pesquisas, os produtores já haviam mostrado desestímulo a investir na cultura na safra 26, o que resultou tanto em redução na área cultivada quanto na produção.
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7: Sorriso, agora 7h39, bom dia!
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7: Eita, coisa boa, vamos que vamos, meus amigos. Vamos tocando música boa aqui na programação do nosso Bom Dia Sorriso, que só tem música boa. E o que você vai ouvir agora? Tá chegando aqui o Cleiton Romário, a música Chuva de Bênçãos.
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0: Viva de Bênçãos, 7h42. 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Viu, Saraiva? Vai tomar quantas lá?
1: É umas quatro.
0: Não, umas quatro. Duvido, você vai tomar umas quatro caixas. 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Uma tarde com música, alegria, diversão e o show de Soró Silva. Promoção de cerveja Brahma Lata por R$1 na moeda para consumo no local, viu? Brahma Lata vai estar R$1 na moeda. 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Vambora pro Soró Silva. E tem par de ingressos para hoje. Você mais um acompanhante, dois ingressos. Pra ir, ou é um ingresso só pra cada pessoa? Fala comigo, Milena. São dois ingressos aí, tá? Manda pra cá, eu quero ir no Soró Silva, eu quero ir no Ponto Certo e o nome completo.

0: Mandando bem, lá no Kid Abelha eu tive um sonho, Valdemar Souza, fala Valdemar, Francisco Souza, minha amiga Natalina, Rosicléia Volpato do Monte Líbano, eita coisa boa, meu amigo Dorci, ou é Doraci? Amigo velho, manda uma do Rick Renner, lamentável a morte do Rick, né? Pois é, rapaz, que triste, que tristeza, inclusive tava vendo aqui uma notícia que ainda não foi divulgado, né, sobre o velório. E também aqui, ó, família e amigos chegam para velório de Rick em Sorocaba. Acabou de atualizar. O cantor, infelizmente, morreu no acidente de helicóptero que também vitimou o empresário Bruno Avelar e mais três pessoas. O velório do Rick vai ser em Sorocaba, interior de São Paulo, nessa quinta-feira. O velório do cantor sertanejo acontece no Jardim Cemitério, na cidade de Sorocaba, às 8 horas. A partir das 8 horas já começou o velório lá. No horário de São Paulo é uma hora a mais, agora são quase 9 horas lá e aqui quase 8 horas, o velório já começou. O sepultamento está marcado para acontecer a partir das 17 horas de hoje, cerimônia fechada, tanto o velório quanto o sepultamento. 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Sagitário. Alô, Sagitário. Uma questão pessoal hoje pode interferir na sua concentração. Resolva uma coisa de cada vez. No amor, um programa mais caseiro pode surpreender quem estava querendo agitação. Frase, aconchego também sabe ser aventura. Sua cor é azul. Capricórnio. Um deslocamento, entrega ou compromisso externo pode sofrer alteração, tá? No amor, uma pessoa pode finalmente mostrar com clareza de que lado ela tá. Frase para você, Caprica. Certeza afetiva, descansa a cabeça. Sua cor é amarelo. Aquário. Meu amigo, minha amiga de Aquário, uma despesa inesperada ligada ao trabalho pode pedir ajuste no orçamento. No amor, você pode querer presença sem necessariamente querer compromisso imediato. Frase para você, Aquário, é companhia não é promessa de futuro. Roxo é a sua cor de hoje. Peixes. A sua percepção do ambiente aumenta. Use isso para notar algo que ninguém está percebendo. No amor, uma aproximação pode acontecer de maneira muito natural, tá? Frase, o que flui não precisa ser empurrado. Sua cor é branco.
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3: Alô, você que está ligado aqui no Bom Dia Sorriso. A Nova Rota do Oeste iniciou ontem um novo desvio de tráfego no trecho entre os quilômetros 759 e 762 da BR-163 aqui em Sorriso. A mudança faz parte do cronograma de continuidade das obras de duplicação e direciona os veículos para uma pista nova construída recentemente. Com a alteração, os motoristas passam a utilizar cerca de 3 quilômetros da pista nova, enquanto a via antiga permanece interditada para os serviços

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4: Maria, tá sabendo que... Bom dia, né, primeiro, desculpa. Tudo bem, Maria? Bom dia.
9: Opa, bom dia, Alan, bom dia, meu povo.
4: Como é que tá as coisas? Tudo bem? Dormiu bem?
9: Dormi bem, graças a Deus.
4: Você foi lá fora agora há pouco?
9: Não.
4: Você viu como é que tá o tempo? Se tá fechado, se não tá, se vai chover, porque mais cedo eu falei, né, você mais cedo no Café e Viola, você que ligou o rádio agora, atenção, porque tá previsto tempestades aqui pra nossa região hoje, a partir dessa quinta-feira.
9: Será?
4: O IMET, Maria, que é o Instituto de Meteorologia, publicou um aviso de tempestade pra essa quinta-feira pra Sinop, Sorriso, Lucas do Rio Verde e outras cidades.
9: Misericórdia.
4: Esse aviso... começou a valer a partir da meia-noite dessa quinta-feira, então a qualquer momento aí pode ser que comece uma chuva com ventos de até 60 km por hora. Mas a notícia boa é que não tem riscos de falta de energia elétrica, nem esses perigos aí, tá? Nem a gente pede também, né, o IMET pede para que as pessoas não se abriguem embaixo de árvores, devido ao leve risco de queda e descargas elétricas, tá bom? Então, hoje está previsto aí um potencial perigo para tempestades que vão atingir o norte de Mato Grosso a partir da meia-noite dessa quinta-feira, dia 24, tá? Cuidado, viu, Maria Antônia? Você que fica com aquela sombrinha sua, aquele guarda-chuvinha...
9: Não, não gosto de...

0: reto,
1: não, eu
0: o reto de... vai te levar. Se tu
1: eu
0: ficar...
1: gosto de capa.
0: Ah, você gosta de capa?
1: É, eu gosto de capa.
0: Por quê?
1: Porque é melhor do que a sombrinha, o vento carrega tudo.
0: Aí porque a sombrinha, o vento leva...
1: Ainda fecha,
0: fica toda espatifada, estraga todinha.
1: Ainda dá um peteleco na sua cabeça na hora que o vento vem.
0: Capa não, tu bota a capa ali e pronto, acabou, né?
1: É, já vai se embora, tchau,
0: Veda
1: obrigado.
0: Tudo, não molha nada.
1: Às vezes molha.
0: É.
1: Tem jeito, cara.
0: Ô Maria, o que se comemora hoje? Você chegou a ver no calendário?
1: Não, deixar contigo aí pra me falar.
0: Hoje é o dia do Dia Marítimo Mundial.
1: Marítimo.
0: Hoje também é o dia do gorila. Tu sabia que gorila tem um dia dele?
1: Olha,
0: é,
1: que
0: dia
1: top.
0: Do gorila. E é dia do mototaxista. Mas esse dia do mototaxista, ele é comemorado só no estado de São Paulo. Mas, enfim, a gente quer mandar
1: também,
0: um abraço.
1: Né?
0: É, tem.
1: Eu acho que tem em todos os lugares, Alan. Tem lugares que não tem muito... Não é mais aquele foco das pessoas pedirem o mototáxi.
0: Vamos
1: mas
0: mandando
1: tem,
0: um
1: sim.
0: abraço aí pra todos os mototaxistas, né, Maria Antônia?
1: Você é já isso
0: andou,
1: mesmo.
0: Você já andou de mototaxista?
1: Várias vezes.
0: Mototáxi?
1: Assim que eu cheguei na cidade, meu filho. Alô, seu Jedson!
0: Ô, coisa boa! Vamos lá, meu povo, é alegria, é momento de descontração. É quinta-feira que tá chegando, já chegou, né?
1: Já chegou,
0: tá chegando,
1: né,
0: o fim de semana. E é bom demais. Manda um abraço aqui pra Rose Correia. A Rose diz que tá com medo da chuva. Pode vir que vem a chuva forte.
1: Por que tu fica amedrontando o povo aí,
0: calma,
1: cara?
0: Calma, mulher.
1: A gente fala, né? Porque assim, eles mandam pra gente a questão do alerta, né, Alan? Mas a gente pede que pra Deus que venha uma chuva tranquila, calma, né? Que venha uma chuva boa pra todo mundo.
2: Bom dia, amigo velho. É a Natalina aqui do Alto Celeste.
0: Não,
2: manda
0: nem...
2: uma pra nós aqui.
1: Não.
0: Deixa que eu escolho.
2: Aquelas minhas.
1: Não,
0: pelo amor de Deus. A Natalina só pede música ruim, mulher. Não faz isso com nós, não.
1: Não, deixa a bichinha lá.
2: Bem gostosa.
1: Por quê?
2: Todo
1: vai comer?
2: Mundo que tá ouvindo, quer gostar da música. Ah. E pra vocês aí.
1: Quero não, Natalina.
2: Um abraço, Alan. Fica com Deus.
0: A música que a Natalina pede, ó, pra tocar 8 horas da manhã. Olha aqui, ó. Não dá, minha amiga.
1: Estou vendo dançando essa música aqui dentro.
0: Eu
1: um dia ela veio aqui dentro do estúdio, meu amigo, ela dançou. Pegou a cadeira aí, a Mônica. Ô, Mônica. Rapaz,
0: e dançou.
1: A Mônica se lascou.
0: Tá vendo? Mas eu gosto dessa música, ó.
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1: Valeu.
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0: Ô, dona Natalina, eu gosto dessa música. O problema é que ela não encaixa nesse horário pra tocar 8 horas. Agora, pra tocar no Café e Viola,
1: é
0: tu
1: boa.
0: Acorda mais cedo e tu pede no Café e Viola que eu toco ela. Agora, no Bom Dia Sorriso, não dá, porque não encaixa. Não é o estilo do programa, minha amiga. Mas eu gosto, ó.

0: notícia dela.
1: Ela tá gravando um áudio, ela vai me...
2: Ei,
1: ela
2: Natalina, tu não vem brigar não, mulher, é o pinico.
1: Ela vai me esculachar aqui agora. Tá Eita. Gravando um áudio. Tu não me esculacha não, Natalina, pelo amor de Deus. Acabei de entrar na rádio. Eu não quero levar bronca do chefe, não.
3: Bom dia, Alain. Bom dia, Maria Antônia. Bom dia. Todos vindos, Sorriso FM. Que é a beira do São Mateus. Deixa eu falar qual pra vocês. Esse negócio aí da tempestade pode virar até a cidade de cabeça pra baixo.
2: Não, rapaz.
3: Se não faltar energia, nem acabar a internet, o brasileiro não reclama mais da vida, não. Ele pode ficar com fome, pode faltar internet, nem energia na casa dele.
1: É.
3: Toca uma música aí pra mim do Raul Seixas. Maluco, beleza?
2: Aí, somente é
3: pra matar a saudade nessa...
1: Valeu.
3: Belíssima quinta-feira, que o sol aqui não tá o sol, não tá o sol pra todos, tá o sol pra cada aqui no sol.
1: Já começou o sol aí, rapaz? E pior que tá mesmo, tô olhando aqui nas câmeras, o sol tá brilhando forte.
2: Eu acho que vai ser mais tarde essa chuva.
1: Que hora que vai ser essa tempestade, meu Deus do céu. Alô!
4: Bom dia, Alan.
1: Oi,
4: aqui é Patrícia de Tangará Santa e Bela Catarina.
2: Olha!
4: Uma próxima música aí pra minha família da Morada do Sol, meu pai Natalício, a minha mãe Silvalina, meus dois irmãos caminhoneiros aí, Fábio e Fabiano, pra minha amiga Gilce Casarim, pra Santina do Bela Vista e pra um abraço muito especial aí pra minha amiga Helenira do Jardim Europa. Um abraço, Helenira, tô com saudade de você, amiga. Um abraço. Ai. E tudo de bom.
1: Será que quando uma amiga fala assim pra outra, ai amiga, saudade, vai virar as costas, fala mal da amiga? Você já fez isso, Maria Antônia? Falar mal da sua amiga? Quando a amiga não dá atenção, que
2: eu
1: a amiga...
2: Eu falo pra tu, direto.
1: Quando a amiga tá com outros amigos, aí, ai, gente, aquela falsa.
2: Não, precisa também falar, chamar assim, né? Você só chama de falso quando é, cabe mesmo que a pessoa ser falsa.
1: Lá. Saraiva, você tem amiga, Saraiva?
5: Eu sou o cara homem.
2: Aí. Porque não
1: Eita. Deixa eu ver quem mais aqui. Silvana Souza. Ó, oh, tá valendo ingresso pro... Dois ingressos pro show do Soró Silva.
2: Eita.
1: Será que tem música dele aqui?
2: Tem uma música já... dele bem boa, cara. Acho que eu não lembro o nome dela. Uma bem que fez bem sucesso.
1: Olha, eu confesso pra você...
2: É boa.
1: Que eu não conheço Soró Silva, não. Mas talvez se eu ouvir a música dele
2: Essas
1: agora...
2: Essas novas dele eu não conheço.
1: Deixa eu ver aqui.
2: Mais uma bem...
1: Olha, rapaz, o homem tem milhões de visualizações.
2: Anos atrás, Alan, ele fez um sucesso danado numa música aí.
1: Meu Deus,
2: no Nordeste,
1: Maria Antônia.
2: Né, claro.
1: Ele é sucesso.
2: Uhum.
1: Soró Silva, ele vai estar aqui em Sorriso?
2: Vai.
1: No ponto certo?
2: Ponto certo.
1: Dia 27 de setembro, você vai?
2: Vou nada.
1: Ó, oh, escuta, tem que falar que vai. O homem tá pagando comercial aqui.
2: Não,
1: fala
2: mas
1: que
2: eu não
1: vai.
2: Vou ir, não vou dar tempo.
1: Vai falar que vai.
2: Ei. Essa aí é boa.
1: Ó. Oh. Iu. Por que você não vai? Porque você tem um...
2: Eu tenho
1: um
2: compromisso,
1: ah,
2: mas
1: então
2: que ele
1: explica.
2: É bom, é por isso que eu tô falando.
1: Oh. Soró Silva vai estar que dia aqui? 27.
2: Oh.
1: Tem par de ingressos para serem sorteados e você manda o nome completo dizendo assim, eu quero ir no Soró Silva.
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2: Ei, é bom pra dançar, hein?
1: Esse é o Soró Silva, gente. Soró Silva... Aí tem, vamos ver outra música aqui. Tem essa aqui, ó. Olha, milhões de visualizações, Maria Antônia.
2: Essa aí é boa.
1: Parece o Forró Boys, né? Parece Forró Boys.
2: É o mesmo ritmo, né?
1: Pois é, então se você quiser ganhar par de ingressos pro Soró Silva no ponto certo, manda pra cá o seu nome, dizendo assim, ó, eu quero ir no Soró Silva, eu quero ir. Aí você vai estar concorrendo, o sorteio vai ser antes das 9 da manhã.
2: É mesmo?
1: É.
2: Alan, posso fazer uma... eu posso falar uma coisa?
1: Pode, até duas.
2: Alan, hoje é dia do TBT, qual é a música que você costumava ouvir na época de escola?
1: Na época de
2: na
1: escola.
2: Na época de escola, isso mesmo.
1: Era aí essa aqui, ó.
2: Quinta do TBT.
1: Na época que eu estudava, Maria Antônia.
2: Aí você, meu amigo ouvinte, pode pedir a sua que a gente vai tocar um trechinho.
1: Fazia, eu fazia...
2: Pulava, né, o muro, hein, bichinho?
1: É, eu fazia o terceiro ano do ensino médio lá na escola Nilza de Oliveira Pepino, em Sinop.
2: Eita.
1: E aí eu escutava muito essa música. Inclusive eu trabalhava numa rádio lá.
2: Uhum.
1: E aí o povo pedia muito essa música aqui, ó.
2: Quero ver.
1: Escuta aí.
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2: Tá doendo meu ouvido aqui.
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1: A música é tão antiga que tá até com qualidade ruim.
7: Bombinha, sua amiga.
1: Ixi, até saiu.
2: Misericórdia.
1: É a música do Mamute, o Mamute Pequenino. Você nunca ouviu essa música?
2: Não.
1: Tocava bastante na época. Qual que é a sua? Escolhe uma aí.
2: Ah, tem muita aí, cara.
1: Tu nem sabe.
2: Eu tenho muitas.
1: Nem lembra mais.
2: Coloca o limão com mel aí, vê se tu acha uma boa. Limão com mel. Tempo da carta, que você mandava cartinha.
1: Vixe, que tristeza. Acabou com a alegria do programa
2: acabou
1: agora.
2: Acabou nada.
1: Maria, tu acabou com o clima, Maria.
2: É, não era tu que tava romântico mais cedo?
0: Ah, é você? Tudo bem?
1: Ave Maria.
0: Olha, presta atenção.
2: Canta essa música aí.
0: Não desliga. Escuta o que eu vou te dizer agora.
1: Cabra aprontou alguma coisa, tá ligando pra mulher.

0: Acho que ele queria era voltar.
1: Quem errou não sei.
0: Aí, ó, ele queria era voltar.
2: O Alan hoje tá igual calcinha. Não é o que a gente quer, mas tá perto. Que isso? Quem mandou isso? O Vitor mandou. Que isso, Vitor? E música é essa, Maria?
0: Acabou. Tem várias. Acabou, tem várias, tá, músicas. Paixão. Não, ele
2: essa vai... é boa, vamos ver, ó.
1: Você não vê.
2: Ah, agora ficou bom.
1: Esse coração.
0: Alan, acho que ele queria voltar mais a mulher.
2: Natalina vai me esculhambar agora.
3: Podia tocar outra também, né? Você sabe que tem a Rosa Embriagada.
0: Não, mulher, deixa a Rosa.
3: Sabe que tem o Cowboy Vagabundo.
0: Pior. Não, mulher, o que é isso?
3: Você sabe que tem outro tipo de música que eu gosto, né? Alan Mierre.
2: Ai, meu Deus do céu, cara. Ô, Natalina, tu só pediu uma pior que a outra, essas músicas. Natalina, você tem que aprender a gostar desse tipo de música aqui, quer ver? Ó. Escuta aqui, ó.
0: Olha, ela vai vir aqui, tu vai levar na orelha.
2: Aqui, Maria, ô, Natalina, ó. Pede uma música dessa aqui, quer ver? Ó.
0: Cadê?
2: Essa aqui é boa.
0: Deixa eu ver. Oi, dona Natalina. Oi.
2: Para os corações apaixonados.
0: Lá vem. Pra tu, né?
2: Um caminhão de beijos pra você, ouvinte.
0: Tá escutando, Gi?
2: A cidade apaixonada é Sorriso.
0: Tu te ajeita. Dona Natalina.
2: Aí.
0: Dona Natalina, a senhora vem aqui e traz uma galha de tamarindo pra mim. Vai me dar uma surra nele.
2: Quer outra? Quer outra?
0: Põe outra. Duvido que eu tenha uma boa aí. Aqui, ó.
2: Quer outra, Maria? Tom,
0: vai. Ixi, oi, dona Natalina. Oh. Passaram a chorar. Alan, se eu fosse tu, depois dessa aí, eu duvido que tu colocava um Zezo.
2: Zezo? O que é isso?
0: Uma música aí do Zezo.
2: Mas tem aqui na rádio? Aí, Natalina, ó.
3: Não, já falei pro Alan, não. Me erre. Ele que me espera aí na rádio. Pera aí.
0: Será que dançar um tango mais ele?
3: Pera aí.
2: E ela vem aqui mesmo.
0: Ei, a senhora vai vir dançar um tango mais ele ou vir dar uma surra nele?
2: Ela vai me dar uma surra, que eu não toco a música dela.
0: Eita, Alan, não sei não.
4: Bom dia, Alan. Bom dia, Maria. Estou ouvindo a programação de vocês, já que hoje é quinta-feira. Uhum. Eu gostaria que vocês tocassem a música... Romance no Deserto, de Raimundo
2: Fagner. Ah, essa é boa.
4: E quem gostar da música, eu ofereço a todos.
0: Romance no
2: Maria,
0: Deserto.
2: Maria, essa é boa demais. Será? Nossa, escuta aí pra você ver, ó.
0: É boa mesmo.
2: O Gustavo Lima até gravou essa música.
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0: Pimenta, será?

0: A Natiele pediu essa aqui, Maria Antônia, ó. É rock, já vamos entrar no rock.
1: A Raquel gosta. Se pediu rock, a Raquel tá na escuta.
0: Eita! Um minuto para o fim do mundo do CPM 22. Você conhece CPM 22, a banda?
1: Não.

0: Olha, isso aí é uma música boa, Alan.
1: Aí.
0: Você também não entende, né?
1: Aí, Natália.
0: Você me erra, Alan.
1: Aí, a Natalina gosta de rock também, rapaz. Você pensa o quê? Isso aí, Natalina. O tempo corre contra mim, sempre foi assim, sempre vai ser.
2: Bom dia, Alan. Bom dia, Mari.
3: Bom dia.
2: Bem, na minha época a gente ouvia bastante Kelly Key, Rouge, Detonautas, essas bandas hoje que se desfez, né? Mas era muito divertido.
3: Não vai pedir KLB não, mulher.
1: O Valdir Aparecido do Santa Maria tá ligado com a gente. Valeu, Valdir, tamo junto. Deixa eu ver quem mais aqui. Fala, Maria.
3: A Bruna Bernardes tá ouvindo também. A
1: quem
3: influência.
1: Que é?
3: É uma influência bem.
1: É o quê?
3: Uma influência aqui bem chique da
1: Como
3: cidade.
1: Como é que é? É o quê?
3: Uma influência que o nome dela é Bruna Bernardes.
1: O que, que é influência?
3: Que influencia moda, vistorias, ou seja, de roupa, calçado, que vende na internet.
1: Ah, é aquelas pessoas que fazem vídeo.
3: Isso, ela
1: posta,
3: tá escutando aqui, ó, a Bruna
1: Bernardes.
3: Que faz
1: assim, gente, oi, eu estou aqui na loja tal. Ai,
3: ela não
1: gente,
3: fala assim,
1: aqui
3: não.
1: É muito bom.
3: Não, para com isso, a bichinha não fala desse jeito, mas ela tá escutando
1: eu já,
3: a gente.
1: Eu já vou no, nos lugares.
3: Para com isso, que tu também influencia, tu vai lá,
1: não,
3: marca.
1: Não, eu faço.
3: Isso.
1: É, eu falo bem.
3: Tu acha que eu falo bem?
1: Você fala. Eu gosto de você nos seus vídeos. Inclusive, tem um vídeo nosso, né, que tá fazendo sucesso, tá com quase
3: Meu
1: 10
3: Deus.
1: Mil visualizações, a
3: Qual?
1: Gente dançando.
3: Tem dois, né? Tem
1: a
3: dois
1: gente
3: nós dançando.
1: É.
4: Bom dia, Alan. Bom dia, Maria.
3: Bom dia.
4: Tudo certo?
3: Certo.
4: Alan, toca uma aí pra nós, viu? Da Tina Turner aí. Aquela música que ela fez pro Ailton Senna.
3: Essa música aí, é bonita, hein?
4: Toca ela pra nós aí.
1: É essa aqui, meu amigo.
3: Essa véio, música é bonita, hein?
1: Toca Oceano. Olha só os pedidos bons aqui, Oceano
3: falando,
1: do
3: Javá. Na quinta
1: Javá.
3: Do TBT, tu não dá conta de atender todo mundo. Essa música é linda, hein?
5: Bom dia, Alan Leandro, Maria Antônia.
3: Opa!
5: Aqui Alex da Fazenda Dourada na escuta. Tá fazendo o plantio da soja. Uhum. Vou relembrar, então. Toca pra nós aí, Raimundos, a mais pedida. Tchau, obrigado.
3: Gente, é um trechinho pra cada um, viu?
1: Não dá, não dá, Maria, não vai dar tempo.
3: É, porque não dá tempo
1: é
3: da gente tocar
1: pedido.
3: Tudo, não. É um trechinho.
1: Deixa eu ver aqui, ó. É, tá pedindo Matemática do Amor do Peninha e por aí vai.
3: Depois você
1: pessoal
3: toca depois
1: tá
3: da frase.
1: Mandando bem aqui, viu?
3: Tô te falando.
6: Bom dia, meu nome é Giovanni. Eu queria pedir pra colocar a música Crazy Train do Ozzy.
1: Ixi, mano.
3: Se lascou.
1: Ozzy Osbourne. É? Conhece? É, rapaz. Só pedido diferente hoje, hein? Tô até assustado.
7: Meu canto é pra menor.
3: Parece que

0: Posso pedir uma também, Maria?
1: Vai, vai.
0: Quero pedir uma.
1: Não vai botar o Zezo, não.
0: Essa aqui é a minha, ó. Essa é a minha.
2: Dia 1º de outubro.
1: Não, rapaz, para
2: de
1: com
2: 1992.
1: Isso. Para com isso.
2: 8 horas da manhã.
0: Essa é a minha, Maria. Deixa eu escolher
2: aqui
0: minha música.
2: Mais um dia. Sobre o olhar sanguinário do vigia. 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Com a cabeça na mira de uma
0: gaca.
2: 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Mais um cidadão José. Servindo um estado, um tênis.
0: Ô Maria, qual é o tema da frase hoje?
1: Mude. Mude.
0: É mude mesmo?
1: Mude, mude por você,
0: então,
1: viu?
0: Então pronto, vai lá. Vai que nós estamos atrasados aqui.
1: Nós estamos atrasados? Depois, pessoal, ele toca a música de vocês, tá? Porque nós estamos com a frase do dia. Vai ou não vai?
0: Manda bala.
1: Então diz assim, ó, mude. Uma das melhores coisas da vida é a capacidade humana de mudar, crescer e evoluir. Mudar é recomeçar, é reinventar, é fazer diferente. É buscar outros caminhos. Mude de gosto, de preferência, de hábitos. Escolha outro cardápio. Experimente um novo sabor de sorvete. Cozinhe algo que goste, troque de curso. Faça a atividade física. Caminhe...
0: Troque de quê, você falou?
1: Troque de curso.
0: Troque de curso?
1: Uhum.
0: Ah.
1: Faça atividade física, caminha, corra, lute. Desista do que não te faz bem, do que não te faz expandir profissional, espiritual, emocional e intelectualmente. Mude por você. Nunca para agradar aos outros.
0: Aí, tá vendo?
1: Às vezes, precisamos abandonar uma versão nossa antiga para que outra melhor entre e fique e nos traga realização. Então, a mudança que você deseja está na decisão que, por hora, você não se permite. Então, permite-se. Enxergue o horizonte. Veja mais à frente. Desacelere e complete mais o agora. As maravilhas que você vive, viveu e ainda viverá. Mude. Sempre, porque mudar é vivenciar as diversidades, perspectiva da vida. E quando as encontramos, tudo flui em uma eterna conexão conosco, de afeto, de realização e gratidão.
0: Ah, que frase longa.
1: Então, meu amigo, mude por você. Se você tem vontade de mudar, fazer algo melhor, que traga coisas boas para a sua vida, mude. Faça a sua escolha, que faça uma escolha boa, tenha hábitos bons. Né, Alan?
0: É isso aí. Então, mude por você. Porque a gente tem que se amar primeiro, para depois amar o próximo, né, Maria Antônia?
1: Você tem vontade de fazer algo...
0: Como é que nós vamos amar o próximo se a gente não se ama? Né? Então, é isso.
1: Mude, tenha hábitos que te tragam...
0: E sempre a tempo de uma mudança. Nossa. Nunca é tarde. Ah, já tô velho. Ah, não adianta mais. Não, você não tá vivo, você não está respirando. Mude. Vamos lá.
1: Simbora, que amanhã tem mais frase.
0: Valeu, Maria.
1: Opa.
0: Vai postar onde? Lá no Instagram,
1: no
0: né?
1: No Instagram.

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7: 8h33, bom dia pra você, uma excelente quinta-feira, vamos que vamos, já chegando o fim de semana, reta final da semana, reta final do mês, por aqui é o Alan Leandro, o Amigo Velho, vamos juntos, até às 9 da manhã.

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1: De volta com o Giro de Notícias. Um corpo foi localizado ontem numa área de mata a mais de 30 quilômetros de Sorriso, proximidade da rodovia que liga o município a Ipiranga do Norte. O cadáver estava envolto no lençol, com braços e pernas amarrados, e foi encontrado após um suspeito indicar aos policiais o local onde teria sido ocultado. A Polícia Civil trabalha com a possibilidade de que a vítima seja Alexandro Barbosa Mazur, 28 anos, desaparecido desde 14 de setembro. Um homem foi levado à delegacia e teria informado onde o corpo estava. Segundo a investigação, ele teria participado da retirada e ocultação do cadáver, mas não diretamente do homicídio. O veículo usado no transporte também foi localizado. Devido ao avançado estado de decomposição, a identidade da vítima ainda depende de exames, incluindo a análise de DNA. Esta e outras notícias logo mais às 10 horas no programa A Voz do Povo.
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3: 8h51. Rick Renner, negativo positivo.

Negativo, positivo. Essa não é uma das antigas de Rick Renner. Essa música foi gravada em 2007, 2008. Inclusive, no meu começo do rádio, Branco, tocava bastante essa música. Ela era lançamento na época. Negativo, positivo, Rick Renner. 9:05. 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E tem dois ingressos, um ingresso para cada ouvinte. Vamos lá? Aline Santos, do Benjamin Reiser, final do telefone da Aline é o 7190, ganhou um ingresso pro show do Soró Silva no Ponto Certo agora domingo. Parabéns, Aline. Aline Santos, do Benjamin Reiser. E a ganhadora segunda foi a Marluce Alves Pedrosa. Marluce Alves Pedrosa ganhou um ingresso pro show do Soró Silva no Ponto Certo. Final do telefone da Marluce é o 1005. Grande abraço para você. Vem aí o programa do Padre Reginaldo Manzotti. A gente se fala, se Deus permitir, às 5 da manhã, amanhã no Café e Viola.

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0: Louvado seja nosso Senhor Jesus Cristo, para sempre seja louvado. Queridos irmãos e irmãs, hoje, quinta-feira eucarística, Jesus sacramentado em nossos altares. Queridos filhos e filhas, hoje também é o primeiro dia do tríduo da festa de Jesus das Santas Chagas. Hoje, o primeiro dia do tríduo é quinta eucarística, é semana das Santas Chagas. E hoje, nós começamos o primeiro dia da novena dos arcanjos. Arcanjos de Deus, vem em meu auxílio. Arcanjos do Senhor, vem em meu socorro. Arcanjos de Deus, vem em meu auxílio. Quero saudar a todos que estão acompanhando nesta quinta eucarística da Semana das Santas Chagas, no primeiro dia do tríduo que logo mais começaremos. A partir da Rádio Evangelizar, de onde tudo começa, as rádios irmãs cujos nomes cito neste momento. Saúdo a você pela TV Evangelizar, sinal digital em todo o país, em várias cidades, canal aberto, pelo YouTube Padre Manzotti Oficial e pelo aplicativo da Associação Evangelizar é Preciso e todas as plataformas digitais. Mais uma vez, queridos irmãos e irmãs, quero lembrar a todos, é o primeiro dia do tríduo dentro da Semana das Santas Chagas. É o primeiro dia da novena dos arcanjos Miguel, Gabriel, Rafael. E juntos na quinta-feira eucarística, em nome do Pai, do Filho e do Espírito Santo. Amém. Naquele tempo, o tetrarca Herodes ouviu falar de tudo o que estava acontecendo e ficou perplexo. Porque alguns diziam que João Batista tinha ressuscitado dos mortos. Outros diziam que Elias tinha aparecido. Outros ainda, que um dos antigos profetas tinha ressuscitado. Então, Herodes disse: eu mandei degolar João. Quem é esse homem? Sobre quem ouço falar estas coisas? E procurava ver Jesus. Senhor, de alguma forma, Herodes procurava vê-lo. E era possível. Estava ao alcance. Mas não passou de um mero desejo. Ele teve a oportunidade de ver os sinais, de ouvir os relatos das curas, dos milagres e também deste novo ensinamento do jovem Galileu. Mas não passou de um desejo que não se realizou. Às vezes também nós, Senhor, temos uma inquietação, temos um desejo. Em determinados momentos até queremos mais, mas não tomamos a decisão. É o que pedimos, Senhor, hoje. Dai-nos esta decisão. Hoje é quinta eucarística. É Jesus sacramentado. Hoje, diga comigo, graças e louvores se deem a todo momento ao Santíssimo e Diviníssimo Sacramento. E quem impedirá? Se agindo Deus, e Ele quer agir, quem impedirá? Senhor, presença real na Eucaristia, tire o medo, a indecisão, a procrastinação. Tira, Senhor, toda forma que nos impede de segui-lo verdadeiramente. Que não fiquemos apenas num querer, num pensar, mas num decidir. Hoje, Senhor, dentro da festa das Santas Chagas, nós nos colocamos em intercessão por aqueles que mais precisam, rezando por aqueles que se recomendam às nossas orações. Sim, Senhor, vós que defendestes Daniel na cova dos leões, defenda aqueles que estão na boca do dragão. Livrai-nos, Senhor, de todos os males. Livra-nos, Senhor, de todas as aflições. Muralhas possam cair, Senhor. E você que está me acompanhando pelo rádio, você que está me vendo pela TV, você que está pelo YouTube, Padre Manzotti, não importa. É quinta eucarística, é festa das Santas Chagas. Qual a sua intenção? Qual a sua graça? Peça, Senhor, eu te peço por misericórdia, me atenda. Eu estou passando por esta necessidade dentro da minha casa, com estas pessoas. E eu escuto, Senhor, quem impedirá? Agindo Deus, quem impedirá? O inimigo não terá força, a doença não irá persistir, Senhor. A depressão será afastada. Peça isso para o Senhor, tire essa depressão de dentro de mim, esses pensamentos ruins. Você que às vezes carrega certos pensamentos que não te faz bem, Senhor, me livre desses pensamentos ruins. Me ajude, Senhor, a ter uma vida melhor. Cure, Senhor, as raízes do problema na minha vida e na vida desta pessoa. Vá lá nas raízes, Senhor, e cure. Por misericórdia, uma gota do teu sangue, Jesus, e tudo será transformado. Eu creio nisso, amado Deus e Senhor, por intercessão de São Pio, que celebramos ontem, pelos arcanjos Miguel, príncipe guardião e guerreiro, por intercessão de Rafael, os raios curativos de Deus, por ação de São Gabriel, que vem nos trazer a boa nova. Arcanjos de Deus, vem em meu auxílio. Arcanjos do Senhor, vem em meu socorro. Vai, filho, vai pedindo. Faça seu pedido com sinceridade, com humildade, mas com profunda confiança. Exato, nós estamos cantando exatamente. Quem impedirá? Se Deus quer agir e Ele quer agir na tua vida. Não é por acaso que nós estamos nesta festa das Santas Chagas. Jesus, nas suas Santas Chagas, dolorosas, gloriosas, Ele acolhe a nossa intenção. Ele acolhe a nossa intenção. Então diga, você está aí no seu ambiente de trabalho, na sua panificadora, você está aí na quitanda, você está aí com o seu carrinho de cachorro quente, não importa, filho, onde você esteja, você está aí varrendo a casa, não tenhas medo, porque o Senhor agindo está. Senhor, eu creio, eu professo, eu confio, Senhor, nesta quinta eucarística especial, por intercessão de São Pio, por intercessão dos arcanjos Miguel, Gabriel, Rafael, pelos méritos da Santa Chagas. Dai-me esta graça que tanto necessito, Senhor. Mais do que ninguém, você sabe o quanto eu necessito, Senhor. Nós só começamos o programa. Nós vamos para o intervalo e voltamos com partilha de vida, leitura orante, testemunhos que edificam. Volte comigo. Chame um amigo, uma amiga. Voltamos já.
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0: amado povo de Deus, hoje, quinta eucarística, e hoje, primeiro dia do Tríduo, estamos em plena festa das Santas Chagas, e eu falo sobre a programação. É verdade, a programação completa você tem no evangelizarepreciso.com.br, padremanzotti.com.br, mas eu destaco que daqui a pouco, às 11h30, teremos a missa, o primeiro dia do Tríduo. Lembrando que nós teremos duas missas em horário alternativo. Eu presido às 4 horas da tarde e às 5h30 da tarde. 4 e 5 e meia. E às 19 horas teremos a adoração com o passeio de Jesus sacramentado. À tarde tem programação nesta quinta eucarística, fora e dentro do santuário. Às 13 horas, nós teremos sertanejo católico, depois um show de calouros, depois teremos atração circense. Repito que às 16 horas, Santa Missa, 17h30, Segunda Missa, Adoração do Santíssimo. Queridos irmãos, vale a pena. Venha celebrar conosco. Venha celebrar conosco hoje, principalmente as missas e a adoração com o Santíssimo, com o passeio em volta do santuário. Uma adoração especial hoje. Dilceia, que a paz de Jesus esteja com você, Dilceia.
1: Amém. Bom dia, padre.
0: Bom dia, seja bem-vinda. Você fala de onde?
1: Eu falo de Joinville, Santa Catarina.
0: Meu abraço a Joinville, Santa Catarina. E como que você me acompanha?
1: Eu acompanho pela TV e pelo YouTube.
0: Tá certo, então TV Evangelizar, canal aberto em Joinville 49.1, pelo YouTube tem a Arca da Aliança Rádio também. Diga lá, Dilceia.
1: Padre, eu venho pedir oração para o meu esposo. Eu tenho 75 anos e ele tem também 75, sim, mas ele é portador do mal de Parkinson.
0: Certo.
1: Mas ele se movimenta direitinho, tudo, só que no dia das mães, ele engasgou. E teve em casa, o filho atendeu, porque o filho é militar, tem aqueles primeiros socorros, enquanto chamou a ambulância. A ambulância chegou, fazia 14 minutos. Ele deu duas paradas cardíacas nos braços do meu filho. Aí ele passou para os médicos pegaram, ele deu uma terceira parada cardíaca.
0: Sim.
1: E final, como é que eu posso? Ai meu Deus, estou nervosa.
0: Calma. Aí ele teve todas essas paradas cardíacas.
1: Aí ele foi para o hospital.
0: Sim.
1: Ficou 5 dias na UTI. Ele já saiu de casa entubado.
0: Sim.
1: Ficou 5 dias na UTI. E depois, aos 27 dias hospitalizado, ele recebeu alta. Quando ele saiu do hospital, eu sou cardíaca e
0: sim,
1: tenho uma cardiopatia grave.
0: Sim.
1: Não tenho como tratá-lo.
0: Sim.
1: Então a gente, eu e o filho, se reunimos e colocamos ele numa casa de repouso.
0: Certo.
1: Provisoriamente, até ele melhorar. Porque a minha intenção é trazê-lo.
0: Tá.
1: Nós temos 52 anos de convivência.
0: Claro.
1: Então, padre, ele veio, não, nem sentava. Agora ele já está sentando, já está dando umas passadinhas no andador.
0: Pois não.
1: Com auxílio, né?
0: Sim.
1: E está indo. Mas ele não tem força para segurar o corpo. Às vezes ele se joga para trás.
0: Sim.
1: Então ele tem dificuldade para falar, mas isso é do próprio Parkinson.
0: Claro.
1: Eu queria pedir para você oração para ele se levantar, né? E sair de lá e voltar para casa.
0: Você pode dizer, pode dizer o nome dele, Dilceia?
1: É Antônio Matos.
0: Tá. Então vamos pedir que ele se recupere e que com essa recuperação você e seu filho tenham condições de cuidar dele. Porque eu sei que são 52 anos de vida e o que você mais deseja é tê-lo perto de você.
1: Sim, com certeza. Meu filho é militar, então ele trabalha das 7 da manhã às 2h30 da tarde.
0: Entendo.
1: E ele fica todo esse período lá, né?
0: Sim.
1: porque ele é sargento da Polícia Militar.
0: Eu acolho, filho, e levarei no altar do Senhor, levarei na missa hoje, em plena festa das Santas Chagas, no primeiro dia do trido, eu levo na missa das 4 e das 5:30. Tá bom, Dilceia?
1: Tá bom. Eu tenho até uma promessa, que a hora que ele ficar bom, que eu puder ir aí, eu quero levar a minha oferta e quero ir levar a ele para ele conhecer.
0: Tá bom. Seja muito bem-vinda ao Santuário de Jesus das Santas Chagas, tá bom? E Nossa Senhora de Guadalupe.
1: De Guadalupe, eu tenho a promessa para os dois, para a mãe e para o filho.
0: Que Deus abençoe Dilceia e que ele realmente possa se recuperar. Rezaremos pelo seu Antônio Matos, lá de Joinville, Santa Catarina, Dilceia. Mais uma vez, canal aberto 49.1, Arca da Aliança FM. Dom Francisco Carlos Bach, arcebispo de Joinville. Aline, que a paz de Jesus esteja com você, Aline.
2: Amém, padre. Bom dia, tudo bem?
0: Deus abençoe. Tudo bem, você fala de onde, querida?
2: Eu falo de Limeira, padre.
0: De Limeira, São Paulo. Como é que você me acompanha?
2: Eu estou no YouTube, mas aqui tem a Magnífica FM, né?
0: Meu abraço, a querida Rádio Magnífica FM. Bom, nós temos pouco tempo antes do sacristão tiragem do ar. Fale, minha querida.
2: Ô, padre, eu queria oração para o meu filho Miguel, que ele tem lúpus, né? E ainda está ativo, não teve remissão ainda, né? Mas graças a Deus ele está bem, ele está sem crise, está tudo indo normal.
0: Com quantos anos ele tem?
2: Ele tem 12.
0: 12. Não é por acaso que você fala comigo hoje no início da novena dos arcanjos. E vamos pedir a São Miguel, que é o nome do seu filho, que possa intervir e o arcanjo Rafael, que é a cura de Deus, possa levar os raios curativos para que ele seja, se não curado do lúpus, pelo menos que possa ele ter uma vida tranquila, sem tantos problemas. Tá certo, Aline? Mais alguém você quer deixar em oração, Aline?
2: Eu queria deixar a minha família, minhas duas cachorras, que uma delas está com problema na visão.
0: Tá. Vamos pedir para São Francisco, que é o patrono dos animais, que possa abençoar. Que Deus abençoe, Aline. Rezarei de modo mais intenso pelo seu filho Miguel. Que Deus abençoe, Aline, de Limeira, lá, estado de São Paulo, acompanha pelo YouTube, mas temos lá a Rádio Magnífica FM que nos transmite, Serva Cante de Limeira. Dá tempo, escute esse testemunho, por favor.
3: Padre, eu já estou com a minha passagem da caravana comprada para a gente ir na festa de Jesus da Santa Chagas.
0: Que maravilha!
3: Aí em Curitiba, no dia 26.
0: Opa.
3: A gente vai no dia 26 e vamos participar no domingo.
0: Que bom!
3: Era meu sonho, padre, ir aí,
0: filho,
3: na festa de Jesus da Santa Chagas. E eu pedi tanto para Jesus me ajudar que eu consegui ir pelo menos um dia. E aí apareceu essa caravana e a gente vai. Estou muito feliz, padre, de poder ir aí na festa de Jesus.
0: Seja bem-vinda.
3: Obrigado, padre. Sua bênção. Meu nome é Vilma. Eu sou mensageira livre.
0: Meu grande abraço, Vilma. Seja bem-vindo você e toda a caravana. Lembrando que amanhã é o segundo dia do trido. E sábado, meus irmãos, sábado tem a missa, claro, terceiro dia do trido, às 11:30. Mas a missa às 18, que eu presido às 18. E depois nós saímos em procissão. E ela diz que vem para a caravana. A procissão pelas ruas de Curitiba. Curitiba, região metropolitana. Para pensar, tem gente que vem de longe para esse momento com a procissão. Tragam velas para serem acendidas. Nós fazemos uma procissão contemplando as chagas dolorosas de Nosso Senhor Jesus Cristo na Via Sacra Ensenada. Olha, é um mar de gente pedindo a Deus Nosso Senhor e cada um traga a sua intenção. Então isso no sábado e no domingo, o dia todo, missa às 8, às 9, às 11 e às 18, com encerramento, a coroação da imagem de Jesus das Santas Chagas. Sejam bem-vindos, caravanas. Curitiba, região metropolitana, eu espero por vocês. Eu vou para o intervalo e volto com a leitura orante dos profetas. Volte comigo.

0: A pergunta que fica aqui: o que precisa ser recriado em mim e em você?
1: Como foi maravilhoso participar do retiro. Eu achava que eu tinha fé, mas agora eu percebi que eu não tinha nada de fé. Eu tinha muita pouca fé. Foi cada dia maravilhoso que eu estava lá. E graças a Jesus das Santas Chagas, ter me libertado dos vícios, dos maus pensamentos, das coisas ruins, tudo que tinha em mim, bloqueado. Só agradeço. Eu tinha um monte de bloqueio em mim, um monte de pergunta que eu não achava resposta. Sempre rezava, rezava, pedia, pedia. Então agora, depois desse retiro, eu acredito que eu tenho todas as respostas e eu sei o caminho e vou tocar minha vida e vou me aproximar cada vez mais de Deus. Eu e minha família serviremos ao Senhor.
0: Deus é o Deus da promessa, é o Deus da realização. Se tua vida não está boa, ela pode mudar. Se a tua vida está com dificuldade, pode ser diferente. Se tua família está estragada, ela pode ser consertada.

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0: 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Nós estamos com a ação Ajude a Pintar a Casa da Mãe. 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Eu quero ajudar a reformar, pintar a Casa da Mãe de Guadalupe. 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Esse livro, ele é virtual. Você está vendo ali vários nomes, várias pessoas de várias localidades, de vários estados. Depois ele vai se tornar um livro físico e eu levarei até o Santuário de Nossa Senhora de Guadalupe, no México, o ano que vem, na peregrinação que você sabe, como nós temos falado já. Filhos queridos, povo amado de Deus, Bíblia aberta, cartilha de oração.
1: Vem falar comigo, Deus.
0: E hoje, refletindo sobre os profetas, estamos falando de Elias, capítulo 18. Elias e os profetas de Baal. Só para contextualizar, Baal era um deus, um ídolo, que foi entronizado, se você lembrar, pela esposa de Acabe. Ele se casou, Jezabel, e ela trouxe esse deus, que era um ídolo, e eles tinham como divindade para fertilidade, para chuva e para as grandes plantações. Já sabemos que Elias, através da seca, mostrou que Acabe não era um deus verdadeiro, mas acabou tendo muitos profetas de Baal, religiosos da idolatria. Vamos lá. Algum tempo depois, no terceiro ano da seca, o Senhor disse a Elias: vá apresentar-se ao rei Acabe, pois eu vou mandar chover. Então Elias saiu para se apresentar a Acabe. A falta de alimentos era muito grande na Samaria, e por isso Acabe mandou chamar Obadias, o administrador do palácio. Obadias era fiel adorador do Senhor Deus Javé, o Deus verdadeiro. E quando Jezabel estava matando os profetas do Senhor, no caso, dos profetas legítimos do Deus Javé, Obadias escondeu 100 profetas em 2 grupos de 50 em cavernas e providenciou comida e água para eles. Acabe disse a Obadias: vamos dar uma olhada em todas as fontes e em todos os leitos dos riachos da nossa terra, a fim de ver se achamos capim suficiente para conservar vivos os cavalos e as mulas, pois pode ser que a gente não tenha de matar nossos animais. Você entende o que está acontecendo? Jezabel, ela entronizou um ídolo, Baal. Este ídolo, este falso deus, teria que dar conta de verdes campos, chuva abundante e plantações significantes. Mas, exatamente para destronar essa idolatria, pela boca de Elias foi proclamada uma seca, exatamente para mostrar que Baal era falso. Só que Jezabel começou a perseguir os profetas de Javé. Foi quando este alto funcionário, Obadias, salvou 100 profetas em gruta. Acabe pede: vamos dar uma volta no reino, pode ser que haja capim, e havendo capim e água, não precisamos matar nossos animais. Eu contei para que você não perca, é muito importante. Eles combinaram que a parte da região cada um devia examinar e saíram cada um para o seu lado. Obadias estava no caminho quando de repente encontrou com Elias. Ele reconheceu Elias e se ajoelhou diante dele, encostou o rosto no chão e perguntou: é o Senhor mesmo? É o Senhor Elias? É o meu Senhor Elias? Sim, sou eu, respondeu Elias. Respondeu o profeta: vá dizer ao seu patrão rei que eu estou aqui. Quem era o rei? Acabe. Mas Obadias disse: o que foi que eu fiz para o Senhor querer me pôr em perigo e ser morto pelo rei Acabe? Juro pelo seu Deus vivo, o Senhor, que o rei mandou procurar em todos os países da terra. Sempre que o rei mandava dizer que o Senhor não estava no país dele, Acabe pedia a esse rei que jurasse que não havia sido possível encontrá-lo. E agora o Senhor quer que eu vá lhe dizer que está aqui? Pode ser, atenção, versículo 12, que logo que eu sair daqui, o Espírito do Senhor o leve para um lugar desconhecido. Aí quando eu contar a Acabe que o Senhor está aqui e ele não puder encontrá-lo, ele vai me matar. Lembre que desde menino eu tenho sido fiel adorador de Deus, o Senhor. Está falando Obadias. Por acaso, não lhe contaram que quando Jezabel estava matando os profetas de Deus, eu escondi 100 deles na caverna em 2 grupos de 50 e providenciei comida, água para eles? Como é então que agora o Senhor está me mandando ir dizer ao rei que o Senhor está aqui e ele vai me matar? Elias respondeu: pelo Senhor Todo-Poderoso a quem sirvo, eu prometo que hoje eu vou me apresentar ao rei. Então Obadias foi encontrar com Acabe e contou o que havia acontecido. Aí Acabe saiu para se encontrar com Elias. Quando viu o profeta, o rei Acabe disse: então é você que está aí? Você é o maior criador de problemas em Israel. O que Acabe disse a Elias? Você está aí? Você é o maior criador de problemas em Israel. Vamos lembrar a seca. Versículo 18. Eu não sou o criador de problemas para o povo de Israel, respondeu Elias. Você e seu pai é que são os criadores de problemas, pois abandonaram o mandamento do Senhor e adoraram as imagens de Baal. O rei diz: você é causador do problema? Olha a seca que nós estamos passando. Elias disse: não, não sou eu. O maior causador de problemas és tu, Acabe, teu pai, porque deixaste de adorar ao Deus verdadeiro para adorar ao falso Deus Baal. Portanto, ordene agora a todo o povo de Israel que vai encontrar comigo no Monte Carmelo. Mande também os 450 profetas do Deus Baal e os 400 profetas da deusa Aserá, e que são sustentados pela rainha Jezabel. Então Acabe chamou todos os israelitas e os profetas de Baal para se reunirem no Monte Carmelo. Você acompanhou o raciocínio? Eu paro por aqui hoje. Ah não, padre, o que vai acontecer? Como é que vai ser? Amanhã, a seguir cena dos próximos capítulos, mas não quer dizer que acabou a leitura Dante. Nós vamos nos debruçar sobre o texto que acabamos de proclamar e tentar perceber o que é que Deus tem a dizer para nós hoje. É maravilhosa essa novela, né? Uma novela bíblica. Elias, Acabe, Jezabel, Baal e o Deus verdadeiro. Eu volto já, volte comigo.
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0: leitura orante de hoje foi do capítulo 18, de 1 a 20. E o que podemos tirar? O contexto eu creio que já tenho feito. Acho que você conseguiu compreender, conseguiu, sacristão? Então, olhemos para um personagem que foi apresentado hoje, Obadias. Um homem que vivia na corte, tinha que obedecer ao rei, mas, detalhe, não negou a sua fé. Lembremos, mesmo trabalhando dentro da estrutura do rei, ele permaneceu fiel a Deus e usou a sua influência na perseguição que Jezabel fez contra os profetas para salvar 100 dos profetas do Senhor. Talvez eu, você, não trabalhemos nos melhores ambientes. Talvez você vai dizer: onde eu trabalho não é um lugar bom, saudável. Talvez você vai dizer: eu tenho certa influência. Então, não se deixe por corromper. Use da sua influência, use da sua função para fazer o bem. Não se deixe corromper, não importa que todos abandonem a Deus, que você não abandone. Não importa que façam perseguição à igreja, você não fará. Não importa que falem mal do Papa, você não falará. Não importa que ridicularizem os sacramentos, a missa, ridicularizem a confissão, você não o fará. Compreende que nós hoje, o meu olhar vai exatamente para Obadias, que no meio de um reino corrupto, não se deixou corromper? Será que esta não é uma mensagem para todos nós nos dias de hoje? Quando nós estamos vendo tanta corrupção que a gente já não sabe mais quem é o mocinho, quem é o bandido? Não é porque todos fazem que está certo. Senhor, me ajude a agir como Obadias, que eu possa, Senhor, viver de tal forma que nunca eu dobre meu joelho para um falso Deus. Que seja o dinheiro, que seja a fama, que seja um negócio fácil, que eu possa me manter íntegro ao Deus verdadeiro, a Ti, Jesus Cristo, a quem adoro e amo, presença real na Eucaristia. Amém. Eu poderia ter feito outras interpretações, mas diante do que vivemos hoje, uma corrupção escancarada e uma relatividade dos valores, Obadias é um exemplo muito pertinente para todos nós. Mas amanhã continuamos. Quero lembrar, querido povo de Deus, toca a corneta, sacristão. 11:30, início do trido, venham caravanas. Quero lembrar, missa às 16, às 17:30, adoração às 19. Povo de Deus, não esquece, ainda tem amanhã, sexta-feira, missa ao meio, às 11:30. Depois à noite tem o show que eu conduzo dentro do santuário, às 19 horas, amanhã. E sábado, gente, aquele momento forte com a procissão. Venho com velas. Este Deus que prometeu, cumpre. O Senhor das Santas Chagas. Emília, que a paz de Jesus esteja com você, Emília.
1: Oi, padre.
0: Seja bem-vinda. De onde você fala?
1: Eu falo de Fortaleza.
0: Ô, minha amada Fortaleza, tudo bem, querida?
1: Tudo bem, padre. Dá bênção.
0: Deus abençoe. Como é que você me acompanha?
1: Eu acompanho pela Dom Bosco.
0: Certo.
1: E pela televisão, a 21.
0: Meu abraço a canal 21.1, a Dom Bosco. Lembrando, dia 31 de outubro eu estarei aí. Na verdade, eu já chego antes, porque tem a missa do envio dos missionários evangelizadores. Se alguém quiser trabalhar no evangelizar, é preciso. As inscrições, os voluntários, as inscrições já estão abertas. Diga lá, Emília, a palavra é sua.
1: Padre, eu queria dar meu testemunho.
0: Agora, minha filha.
1: padre em 2012. Eu tinha minhas mamas muito grandes. Desculpa, eu estou nervosa.
0: Calma, fica tranquila. Estamos em família, meu anjo.
1: Em 2012, eu tinha minhas mamas muito grandes. Lutei para fazer uma redução. Aí fui ao médico, ele pediu que eu emagrecesse, que eu era bem fofinha, emagrecesse 15 quilos.
0: Certo.
1: Lutei, emagreci, mas as mamas não diminuíram.
0: Entendi.
1: Foi então que eles viram que as mamas estavam crescendo e era uma doença rara, disseram que era uma doença de homem.
0: Nossa.
1: Aí fiquei muito assustada, porque eu tenho lúpus.
0: Entendi.
1: E então fui seguir em frente, pedir a Deus força, Jesus e Santa Charles que me desse força,
0: certo,
1: que eu ia vencer. Quando foi em 2013, eu fiquei tão assustada que logo elas cresceram mais. Já nasceu uma debaixo da minha axila.
0: Nossa, filha.
1: E feia, padre, que quando foi em 2013 que eu fui fazer a outra cirurgia, que eu fui fazer a cirurgia, né? Eles disseram que tinha que ser amputado, porque se não fosse amputado, elas voltavam a crescer e eu ia ficar rastejando pelo chão, porque
0: Entendi.
1: Eu não ia conseguir andar.
0: Entendi.
1: Quando foi em 2013, eu fiz a cirurgia, as duas mamas pesaram 9 quilos.
0: Nossa, eu desconheço essa doença.
1: Vai. E as mamas axilar pesou 1 quilo, ela parecia mais com o testículo de carneiro.
0: Certo.
1: Do tamanho que era grande da frente, era a axilar, né?
0: Sim.
1: Então, eu pedi a Jesus da Santa Chagas que me desse força.
0: Amém.
1: E não deixasse desanimar.
0: Pois não.
1: E eu ia vencer. Eu sou voluntária. Aí eu disse a Jesus, se eu saísse dessa em paz, né? Com saúde.
0: Claro.
1: Eu ia ser voluntária dos evangelizar. E desde 2013 que eu sou voluntária.
0: Oh, que maravilha.
1: Sou associada.
0: Obrigado.
1: Graças a Deus.
0: Obrigado.
1: E todos os meses eu recebo a capelinha na minha residência.
0: Que maravilha. Como é que é o nome da líder que leva a capelinha?
1: É Lília Maciel.
0: Meu abraço, Lília. Olha aí que coisa boa, gente. Emília, então diga comigo, graça recebida.
1: Graça recebida.
0: É graça testemunhada.
1: Testemunhada. Padre, eu sou um milagre de Jesus das Santas Chagas.
0: Então diga,
1: Eu, Emília.
0: Sou um milagre de Jesus das Santas Chagas.
1: Sou milagre de Jesus das Santas Chagas.
0: Calcino, sacristã.
1: Calcino, sacristão, e tudo que eu tenho direito.
0: Amém, Emília. Então não esquece de se inscrever, que nós temos a missa na sexta-feira, às 20. Dia 29, perdão. É na quinta-feira, né? Na quinta-feira.
1: É na sexta, padre.
0: É na sexta. Dia 30, perdão, você me pegou de surpresa. Dia 30, às 17 horas, na sexta-feira.
1: E eu vou estar lá, se Deus quiser.
0: Na Catedral Metropolitana. Muito obrigado ao padre que nos permite, Clairton. Então, às 17 horas, transmitida por todo o Brasil, TV, YouTube. E obrigado por trabalhar pela obra Evangelizar. Obrigado por ser associada e receber Jesus das Santas Chagas. Que maravilha falar com você em plena Semana das Santas Chagas. Filho, foi muito providencial sua ligação.
1: Muito obrigada. E eu quero ser líder também da capelinha.
0: Ah, toca a corneta. Agora meu coração completou a alegria.
1: Ai, muito obrigada.
0: Amém.
1: Obrigado.
0: Então fica na linha que eles vão encaminhar para a senhora se tornar hoje uma líder
1: muito
0: mensageira
1: obrigada.
0: Da capelinha de Jesus da Santa Chagas. Gente, meu coração se alegra assim. Emília de Fortaleza, TV Evangelizar 21.1, Rádio Jangadeiro FM, Shalom FM, Dom Bosco FM, Arcebispo Dom Gregório Paixão da Arquidiocese de Fortaleza. E como eu disse, agora, dia 31 de outubro, nós teremos o Evangelizar, é preciso Fortaleza. Eu quero dizer, caravana de todos os lados. Lembrando que no dia 30, na sexta-feira, às 17 horas, na Catedral, a missa de envio. Então você já pode fazer a sua inscrição para ser voluntário do Evangelizar, é preciso Fortaleza. Lembrando que as camisetas oficiais estão em todas as lojas Casa Pio de Fortaleza. Mas isso eu vou falar depois. Agora vou para o intervalo e volto. Volto com o primeiro dia da novena dos arcanjos. Volte comigo.
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Hoje é aniversário da rádio Açaí FM, Oriximiná, Pará. Querido povo de Deus, você quer mandar as suas intenções para a festa das Santas Chagas? Não se esqueça, você tem um lugar em nosso coração. Então você está vendo o QR Code na sua tela? Direcione o celular com a câmera ligada e você vai mandar o seu pedido de oração pelo QR Code. Você prefere ligar? Fale com os nossos atendentes, 0800-410-6060. Você não vai falar com máquina, não. São moças e rapazes que estão para receber a sua intenção e levar para a Santa Missa na festa das Santas Chagas. Ou mande 41-3221-6060. Faça isso, querido povo de Deus. E aí, você já fez a quaresma de São Miguel hoje? Se não fez, faça logo depois do programa, antes das 11h30 da missa. Quaresma de São Miguel. E hoje, Deus colocou no coração rezarmos para sermos fiéis nas pequenas coisas. Tudo a ver com a leitura orante de hoje, né? Sermos fiéis nas pequenas coisas. A gente pensa nas grandes, mas é nas pequenas que a nossa virtude é trabalhada. Hoje, quaresma de São Miguel Arcanjo. Nós estamos no 35º dia. Amado povo de Deus, escute este testemunho. Sua bênção, Padre. Meu nome é Marli, veio o manuscrito. Escuto o Senhor pela rádio ativa de Bom Despacho. Quero deixar meu testemunho de uma graça alcançada pelas Santas Chagas de Jesus. Meu filho, Luiz Henrique, saiu de São Paulo com destino a Bom Despacho. Uma viagem de moto. Antes de partir, ele me ligou e eu lhe desejei uma boa viagem, meu filho. Que Deus o proteja. Padre, a capelinha de Jesus das Santas Chagas estava na minha casa neste dia. Coloquei-a no quarto do meu filho e acendi uma vela, pedindo a proteção durante a viagem. Quando faltavam 370 quilômetros para ele chegar em casa, já por volta da meia-noite, com muita chuva, recebi uma ligação de um número desconhecido. Era um policial. Me informou que meu filho tinha sofrido um acidente de moto, que estava sendo levado no hospital com muitas dores. Fiquei muito abalada, mas eu confiei em Deus. Juntamos as coisas e fui para o hospital. Agradeci muito, inúmeras vezes, pela vida do meu filho, foi preservada. Padre, ele teve apenas uma fratura na tíbia da perna esquerda, sem mais nenhum ferimento. Eu tenho certeza que foi Jesus das Santas Chagas que o protegeu. Obrigado, Padre, por estar todos os dias em nossas casas, levando fé e esperança. Deus o abençoe sempre. Quem escreveu foi Mari. Bom Despacho, Minas.

0: Jesus.
1: Amém. Mande o seu pedido, mande sua oração. 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Se você está por Curitiba, pegue informação. De longe, peça através deste número. Nós iremos a Palermo, onde tem os restos de Santa Rosália, Catedral de Santa Maria Nuova, vamos a Selafu, a Santa Missa Dominical, numa Catedral Normanda, na terra de Santa Luzia, protetora dos olhos, Siracusa, Taormina. Nós iremos também, gente, para pensar, vale a pena, Pompeia, Nossa Senhora de Pompeia, na Costa Amalfitana, que você já só ouvia falar, você vai poder conhecer, onde também tem Amalfi, o túmulo de Santo André, Ilha de Capri, Anacapri, com São Miguel Arcanjo, Nápoles, São Januário. Depois nós iremos para Assis, celebrar Santa Clara, São Francisco, ver o corpo de São Carlo Acutis, e depois vamos a Roma, nas Basílicas Papais. Está previsto uma audiência particular desses 60 anos com o Papa Leão XIV. Entre em contato conosco. Agora, juntos, filhos e filhas, primeiro dia da novena dos arcanjos, rezemos.
2: Com certeza que paira no ar, auxílio celeste.
1: Arcanjo Gabriel, portador das boas novas, das mudanças, da sabedoria, da inteligência. Arcanjo da Anunciação, trazei a palavra de Deus e que ela permaneça em meu pensar e agir. Fazei que eu também seja um mensageiro dos preceitos do Senhor, por palavras de bondade, solidariedade. Arcanjo Gabriel, vinde em meu auxílio. Se você está doente, invoque agora Arcanjo Rafael, guardião da saúde e da cura. Peço que os raios curativos desçam sobre mim, sobre estas pessoas. Cure os males do corpo e da alma. Guardai a mente, livrando de toda a doença. Que vosso raio curativo, Arcanjo Rafael, esteja em meu lar, meus familiares. Arcanjo Rafael, transformare a minha alma e o meu ser, que eu possa refletir a luz. Arcanjo Miguel, príncipe, guardião e guerreiro, defendei-me com vossa espada, protegei-me com vosso escudo. Arcanjo Miguel, não permita que o mal me atinja. Protegei-me contra os assaltos, roubos, acidentes, contra quaisquer atos de violência. Arcanjo Miguel, livrai-me das pessoas invejosas. Levante o vosso escudo de proteção no meu lar, na minha família, parentes e amigos. Arcanjo Miguel, guardai meu trabalho, meus negócios, meus bens. Arcanjo Miguel, trazei paz e libertação. Arcanjo Miguel, defendei-me no combate. Arcanjos de Deus, venha meu auxílio. Arcanjos do Senhor, venha meu socorro. O Senhor esteja convosco, Ele está no meio de nós. Abençoai, Senhor, a água, a roupa dos enfermos, as fotos de família, os que já estão no santuário, os que estão chegando, os que virão em caravana, os que estão voltando em caravana, e todo o povo de Deus nessa festa das Santas Chagas, em nome do Pai, do Filho, do Espírito Santo. Amém. Manda teus anjos, Senhor, e termino com um clipe. Evangelizar é preciso. Que

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1: Olá, sorriso! Alô, você cidadão! Alô, você cidadã! Queridas, queridos sintonizados nesta potentíssima emissora, é a Sorriso FM, é o canal 99.1, mais forte, mais potente, que vai mais longe, pelo qual temos a satisfação aqui de dar início a mais uma edição do programa A Voz do Povo. Hoje, quinta-feira, 24 de setembro de 2026, é o Dia Mundial do Gorila, também o Dia Internacional do Coelho, né? Os animaizinhos aí sendo celebrados, a nossa fauna, extremamente importante, né? 10h03, nós cumprimentamos você junto com a equipe do nosso lado aqui nos estúdios, já trazendo seus cumprimentos também. Bruno Dobrunei, bom dia.
2: Marlene, um ótimo dia para você, para Milena e a todos que acompanham a programação aqui da Sorriso FM. E eu lembro também que a Voz do Povo é transmitida em áudio e vídeo pela live do Facebook, que é Sorriso FM 99, e também pelo nosso site, né, que é www.sorrisofm.com.br. Você pode nos acompanhar através do aplicativo, que você pode baixar aí tanto no seu celular, no seu Android ou também pelo seu iPhone.
1: Muito bem, chega mais, moçada. Por aqui também trazendo seus cumprimentos, Milena Moraes, bom dia.
3: Bom dia, Marlene, bom dia, Bruno, bom dia a todos os ouvintes. Uma excelente quinta-feira para todos nós. Lembrando você, ouvinte, que nós estamos também pelos canais de televisão. TV Cidade Verde, canal 12.1, filiada à Jovem Pan, e Rede TV no canal 3.1.
1: 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Com esses parceiros, a gente convida você a chegar mais pertinho, aumentar o volume do seu rádio, do seu aparelho, para acompanhar principais destaques da Voz do Povo nesta quinta-feira.
2: Homem morre em grave acidente em Sorriso na noite de ontem.
3: Corpo localizado em região de mata pode ser de homem que estava desaparecido há 9 dias em Sorriso.
2: Sorriso reúne municípios da região para fortalecer o turismo e ampliar potencial de grandes eventos.
3: Câmara de Vereadores discute projeto que prevê a cobrança de impostos de forma retroativa em Sorriso.
2: El Niño pode ser muito forte e muda cenário dos recursos hídricos no Brasil até 2027.
1: Todas estas e muitas outras notícias a partir de agora no programa Voz do Povo, que já está no ar para você. Precisamos cuidar daquilo que nós pensamos a respeito de nós mesmos, né? Você já parou para observar como você se avalia? Muitas vezes a primeira batalha que nós humanos enfrentamos não acontece no mundo, mas sim dentro de nós mesmos. Quando acreditamos que somos incapazes, começamos a agir como se realmente o fôssemos. Quando alimentamos o medo da derrota, podemos desistir antes mesmo de tentar. Mas quando nós escolhemos, por outro lado, acreditar em nossa capacidade, acabamos encontrando coragem para continuar, recomeçar, fazer diferente, enfim. A vida tem os seus próprios caminhos, desafios e tempos diferentes para cada um de nós. Porém, sempre podemos todos escolher a forma como vamos caminhar diante de cada um deles, né? Precisamos colocar intenção em nossos passos, dedicação nas nossas escolhas e também perseverança naquilo que é realmente importante para nós. Sucesso não é só chegar a um lugar elevado, é sim crescer durante esta caminhada, no trajeto, não é? Aprendendo com as quedas, mantendo a dignidade diante das dificuldades e não permitindo que um momento de fracasso venha a definir toda a nossa história. Sempre é possível escolher uma nova postura. Por isso, acredite mais, haja com propósito e faça a sua parte com inteireza, com presença no seu dia a dia. Todos podemos dizer a nós mesmos, não que tudo será fácil, mas sim que não vamos desistir de nós próprios, né? Pense nisso, você é a sua maior responsabilidade. Seja bem-vindo à Voz do Povo, é um espaço de reflexão, informação, troca de ideias. Fala, cidadão, sempre liberado, já tem recado, tem bronca já, inclusive, já vamos trazer. Mas antes, abrindo espaço para o Bruno trazer agora as informações sobre o tempo. Vamos ver.
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2: Neste momento, aqui em Sorriso, fazendo 33 graus, inclusive o tempo bastante ensolarado, bastante firme, e hoje, então, sem previsão de chuvas aqui para Sorriso. As temperaturas, a máxima, então, não deve ultrapassar a máxima dos 36 graus e a mínima não deve baixar, então, sendo da casa dos 23 graus, Marlene.
1: Vamos lá. Milena Moraes Apostos também trazendo agora cotações agropecuárias.
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3: Soja disponível R$ 138,95 a saca. Milho disponível R$ 50 a saca. Algodão pluma R$ 130,58 a arroba. Caroço do algodão R$ 740,84 a tonelada. Arroz cotado em R$ 98 a saca. Suíno confinado R$ 5,01 o quilo. Boi gordo cotado em R$ 325,37 a arroba. Frango vivo, R$ 5,60 o quilo. Ovo branco, caixa com 30 dúzias, cotado em R$ 140,00. Já o dólar, a última atualização às 10 horas, horário de Brasília, a moeda norte-americana estava sendo cotada em alta, no valor de R$ 5,17. A fonte é do IMMT e AgroLink Sorriso.
1: Bora juntos até às 12 por aqui na Voz do Povo. Você sabe que às 11 horas a gente faz aquele pit stop para cumprir a obrigação com a Justiça Eleitoral, mas o programa tem uma última meia hora, sempre com muita informação, né? Hoje já não tem mais entrevistas com os candidatos que vínhamos trazendo até ontem. E vamos seguindo com muita notícia. Hoje, infelizmente, duas notícias difíceis, né? Vamos começar por esse acidente com fatalidade registrado ontem à noite aqui em Sorriso. Ocorrência esta que mobilizou equipes de resgate e que também deixou uma pessoa morta. Bruno esteve lá, né, Bruno? Situação que sempre chateia, né?
2: Pois é, situação bastante grave. A gente sabe que muitos acidentes acontecem aqui em Sorriso. O bombeiro militar, a polícia aí sempre orientando, mas infelizmente acidentes esses que acontecem após imprudências no trânsito aqui de Sorriso, Marlene.
1: Vamos ouvir os detalhes com a fala da autoridade em relação a esse acidente, então, que tirou mais uma vida aqui em Sorriso.
4: A noite terminou em tragédia após um grave acidente no cruzamento da rua Passo Fundo com a rua Alencar Bortolanza. Edicley da Silva Macedo, de 29 anos, ficou gravemente ferido após colidir frontalmente com uma caminhonete e entrou em parada cardiorrespiratória. Militares do Corpo de Bombeiros iniciaram rapidamente os atendimentos de reanimação ainda dentro da viatura. Pouco depois, uma equipe do SAMU chegou ao local para auxiliar nos atendimentos. A vítima foi encaminhada ao hospital regional, mas apesar dos esforços das equipes de resgate, infelizmente, não resistiu.
5: Então, para nós, via 193, a solicitação para um atendimento a um paciente vítima de acidente de trânsito, uma colisão moto e carro, ali próximo do posto Sena. Quando a guarnição chegou no local, de longe já foi visualizado o paciente em decúbito ventral, com fraturas visíveis. Quando a guarnição abordou o paciente já encontrava-se sem sinais vitais, então rapidamente nós viramos esse paciente e iniciamos protocolo de parada cardiorrespiratória. Começamos ali todo o procedimento de reanimação cardiopulmonar. Colocamos ele dentro da nossa unidade de resgate, realizamos ali os ciclos conforme o protocolo, conforme a regulação do nosso médico. Transferimos ele aqui para o Hospital Regional de Sorriso e a equipe do pronto atendimento deu continuidade no atendimento a esse paciente. É um paciente grave, com múltiplas fraturas, múltiplas lesões, bastante perca sanguínea no local, um paciente bem grave. Era uma fratura exposta na perna esquerda. Ele tinha também ali possível fratura de quadril, tinha fratura na região da traqueia, tanto que a guarnição ali teve dificuldade. Então a gente manteve ele na canoa de Guedel. E ali também há uma possibilidade de trauma torácico e abdominal.
1: Né? Que triste, com a vida pela frente, que coisa, hein? Falar em vida jovem, daqui a pouquinho a gente vai trazer mais uma notícia, dessa vez de um corpo localizado aqui em Sorriso, de um jovem, possivelmente ainda está sob investigação, mas possivelmente um que estaria desaparecido desde o dia 14, já os detalhes. 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
2: Agora, falando um pouquinho sobre procura de emprego aqui em Sorriso. Um casal está à busca de uma oportunidade de trabalho. Ele é operador de máquinas agrícolas com mais de 20 anos de experiência, tanto na parte do plantio, operação de colheitadeiras e atividades, né, em geral, sendo no campo. Já a esposa dele, ela é cozinheira também com mais de 20 anos de experiência. Então, para você aí que talvez esteja precisando de um colaborador, pode entrar em contato, né, pelo fone, que é o 66-99654-7124.
1: 10h17 agora, seguimos já trazendo mais informações também do setor de segurança pública, agora com o colega Rafael Silva. Um corpo foi localizado ontem em região de mata, às margens da rodovia que liga Sorriso e Ipiranga do Norte. Pode ser, segundo as autoridades, isso ainda está sendo investigado, mas o corpo pode ser de Alexandro Barbosa, que está desaparecido há 9 dias aqui na cidade. Vamos ouvir.
6: Um desaparecimento cercado por mistério e que até agora continua sendo investigado pela polícia. Alexandro Barbosa Mazur, de 28 anos, desapareceu no dia 14 de setembro. Naquele dia, ele pilotava uma moto Honda Biz e foi visto pela última vez na região leste de Sorriso. Desde então, familiares aguardam por respostas. E as investigações avançaram. Uma pessoa foi presa e passou a ser considerada peça importante para esclarecer o que pode ter acontecido com o jovem.
7: Esse corpo que foi localizado, nós estamos trabalhando na perspectiva de ser o corpo do Alexandro, né, que desapareceu no último dia 14 de setembro, onde nós estávamos diligenciando desde essa data, né, na tentativa de localizar o Alexandro em vida, mas infelizmente hoje surgiu a informação onde o corpo estava ocultado, né? Na verdade, o pessoal conseguiu localizar um suspeito que teria ocultado esse cadáver, né? E hoje conseguiram localizá-lo, trouxeram para a delegacia e aqui na delegacia ele acabou confessando o local e levando os policiais até essa área, que é uma área de mata, nas imediações ali da rodovia sentido Ipiranga do Norte, né? Realmente chegaram lá, depararam com o corpo envolto a um lençol, acionaram a Politec, né? Esse corpo estava com pernas e braços amarrados e, ao que tudo indica, é realmente da vítima Alexandro.
8: Ele teria sido sequestrado? Como teria ocorrido esse crime?
7: Na verdade, o Alexandro, a gente está trabalhando com a hipótese de que ele foi atraído até um local, um bar, né, para se encontrar com uma mulher. E chegando lá, ele ocorreu um tribunal do crime, né? Aparentemente, ele era integrante de uma facção rival. E ali, ele foi morto. Essa pessoa que está presa hoje, né, pela ocultação do cadáver, foi acionada. Ele não participou do homicídio em si, mas foi acionado para retirar o corpo do local e levar até essa área de mata, né? E ele fez em troca do pagamento de uma dívida que ele tinha também com o pessoal da facção que ordenou a morte do Alexandre.
8: O carro utilizado para levar esse corpo até aquele local foi localizado também?
7: Foi localizado. Inclusive, é de propriedade desse rapaz que está preso aqui hoje pela ocultação do cadáver. Na verdade, eles buscam locais mais ermos, né, para poder fazer essa desova e dificultar o encontro do corpo, né? Tanto é que o corpo já foi encontrado em avançado estágio de decomposição, né? Então, agora a gente depende de DNA para confirmação da identidade da vítima.
1: Triste, né, gente? Mais uma vítima dessa situação de guerra de facções aí, muito provavelmente, né? Que dificilmente vai ser uma coincidência essa história de estar um corpo neste local onde esse sujeito envolvido com a situação denuncia que está a vítima. Então, é bem provável que seja, de fato, esse rapaz de quem se suspeita. Mas, oficialmente, nós precisamos realmente aguardar essa confirmação, tá? Lamentamos profundamente, né? Ainda que a gente parabenize a autoridade pelo esclarecimento da situação até um certo ponto, não é? Mas, infelizmente, continuamos fazendo esse tipo de registro aqui. São 10h21, tem vários recados no Fala Cidadão. Eu preciso chamar o intervalo, né? Nós estamos ainda com a Rede TV Cidade Verde, então vamos lá rapidinho. Nós retornamos daqui a pouco. Tem Fala Cidadão, tem entrevista já com um tema bastante importante daqui a pouco, a possibilidade de cobrança de impostos retroativos aqui em Sorriso. Já vamos falar sobre isso. Não sai daí, já voltamos.
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1: Hora 10h25 agora, nós seguimos juntos até o meio-dia com a Voz do Povo e recebendo agora aqui nos estúdios Adir Becker, que ele é contabilista, aliás, foi vosso dia há poucos dias, parabéns, né? Não sei se é de profissão, acredito que seja também. Sim. Mas está aqui como nosso convidado hoje, principalmente como vereador. Bom dia, seja bem-vindo.
17: Bom dia, Marlene. O meu Adir Cúnico, falou Becker?
1: Cúnico, desculpa. Cúnico. Né? Muito bem, vamos corrigir aqui a nossa
17: fala. Estou aqui, sim. Como contador, foi semana, né? Que foi semana passada, né?
1: Poucos dias aí.
17: Agora, dia 5 de outubro, fazem só 35 anos de profissão.
1: Só 35 anos. Nem sabe do que está falando, então. né?
17: Tem um pouco de experiência, né?
1: Muito importante a gente ter aqui a sua contribuição nesta reflexão, vereadora Adir, a respeito dessa proposta visando alguma atualização ou situação do município, situar Sorriso dentro dessa reforma tributária, né? Uhum. E, recentemente, houve uma reunião na Câmara de Vereadores, inclusive, sei que o senhor esteve por lá com colegas seus e representantes também de empresas, contabilistas, enfim, para tratar sobre o que o município de Sorriso pretende. Então, eu queria que o senhor falasse um pouco para quem está nos ouvindo, para nós todos entendermos o que, que é essa ideia, que proposta é essa que a Prefeitura de Sorriso está trazendo agora.
17: Uhum. Então, Marlene, na verdade, a reforma tributária está aí, né? Vai estar nos pés nossos, dia 1º de janeiro começa ela, né? Uhum. E os municípios hoje, o Estado, eles vão ter uma participação da arrecadação nacional. E como que faz esse regrinha de três? Uhum. Você vai pegar o que arrecadou até 2026 agora, o que o município arrecadou, o que o Estado e tal, e faz uma regra pela arrecadação que teve nacional. Uhum. Então, ali vai ter uma participação de quanto o município, quanto os estados vão ter da arrecadação nacional, porque hoje vai tudo para o governo federal
1: e
17: ele
1: volta.
17: Vai retornar para o município, né? Então, nesse contexto, o município de Sorriso fez o levantamento, Hoje, o município estaria participando de 0,33% da arrecadação nacional. Né? Então, o prefeito também preocupado, queira ou não, nesse contexto, Marlene, uhum. o município Sorriso, aos longos dos anos, vai perder a arrecadação,
1: uhum.
17: né? Como Sim. atualmente. Né? Mas, como se fosse assim, da proposta que teve, inclusive teve uma audiência que eu fiz, inclusive eu que chamei
1: Provocou.
17: Ela, né?
1: Uhum.
17: Teve lá os colegas contadores, Sim. e também teve empresários, teve a Associação Comercial, a CDL, a Ordem dos Advogados, inclusive também, né? Esteve lá, uhum. Debatendo com o prefeito, inclusive o prefeito também estava nessa reunião.
1: Sim.
17: E o TED também, que é o secretário de Fazenda, né?
1: Uhum.
17: Falando sobre qual a expectativa do prefeito do município nesse contexto. E aí foi feito um levantamento, e esse levantamento, é deixar bem claro para a população e principalmente para o empresário,
1: uhum.
17: que não depende do Legislativo.
1: Da Prefeitura, da Câmara de Sorriso,
17: Nada.
1: Não depende de vocês.
17: Não, por quê? Porque esse levantamento é feito cruzamento de informação. Como uhum. que é feito esse cruzamento de informação, Marlene? Tem a tal da e-financeira, é uma obrigação acessória
1: uhum.
17: que as instituições financeiras mandam para a Receita Federal aquilo que passou na minha conta, na sua conta, na conta dos empresários.
1: É um movimento financeiro. Tem que ter claro isso, não pode esconder isso.
17: Essa informação, o fisco municipal, estadual e federal tem acesso.
1: Uhum.
17: Aí é muito fácil fazer o cruzamento.
1: Cruza como que você declarou no caso.
17: Isso, eu olho assim, quando entrou na conta do Adir? Ah, entrou X valor. Quanto ele emitido nota? Y. Opa, não fechou. Então
1: tá
17: ele pode,
1: a
17: qualquer
1: coisa.
17: Momento, fazer uma notificação. Falar uhum. assim, olha, você infelizmente entrou na sua conta um valor e você emitiu nota fiscal de outro.
1: Uhum.
17: Claro que aí tem que ver todo um contexto, porque de repente, vamos pegar uma empresa. A empresa vendeu um veículo, entrou na conta. Não é prestando serviço, não
1: Vai
17: é uma
1: ser,
17: venda.
1: Tem que né? analisar caso a caso.
17: Exatamente.
1: Perfeito.
17: Então, a prefeitura fazendo esse levantamento, teve bastante valores que foi levantado.
1: Uhum.
17: Isso
1: que
17: não quer dizer que é.
1: Sim.
17: Não quer dizer que é.
1: Que é passível
17: né?
1: de ser analisado desta
17: Exatamente.
1: Forma, sob esta ótica, sob esta ótica.
17: Exatamente. Então, assim, o poder público, no caso o prefeito, né, que é a autoridade máxima disso aqui, que é o executivo,
1: uhum.
17: através dessas informações, que é cruzamento de dados, ele pode,
1: uhum.
17: porque eles estão falando assim de sonegação.
1: Certo.
17: Vamos falar o português claro aqui, né? Então,
1: Sim,
17: não passar
1: claro.
17: Na cabeça, né?
1: Uhum.
17: Então, sonegação é crime.
1: Sim.
17: Então, é crime tributário, óbvio, né?
1: Uhum.
17: Então, ele pode fazer isso? Pode.
1: Então, a ideia, só para ver se eu compreendi direitinho aqui, seria uhum. esse levantamento, até o final deste ano agora, daquilo que ficou para trás para elevar esse índice de 0,33.
17: Isso, é isso aí. Essa é a matemática.
1: Para no futuro continuar, eventualmente, recebendo mais.
17: Exatamente, essa é a matemática.
1: Entendi.
17: Né,
1: Perfeito. Porém, a gente precisa colocar muita coisa na balança. O que, que eles fizeram? Mandaram um projeto para a Câmara ou pretendem mandar? Em que pé isso está hoje?
17: Quem então, deixar bem claro novamente isso, tá?
1: Sim.
17: Esse levantamento, essas notificações ou essas autuações, que pode ser autuação, não depende nada de lei.
1: É feito de ofício pela Secretaria de Finanças do município,
17: isso,
1: pela
17: porque,
1: legislação.
17: Porque está amparado Entendi. No Código Tributário Nacional.
1: Perfeito. Então, se a prefeitura quer, ela pode fazer legalmente e está autorizada.
17: Exatamente. Não depende do legislativo. É federal isso.
1: Perfeito.
17: Então, todos os entes, né, município, estado e união, eles têm já essa prerrogativa de fazer a fiscalização.
1: Certo.
17: E se eles detectar que teve uma sonegação, né, no caso, eles vão falar assim, dessa palavra, né, que é a palavra correta, eles podem autuar,
1: uhum.
17: ou notificar, ou requerer. Então, o que a Prefeitura de Sorriso está fazendo? O que está hoje na Câmara Municipal?
1: Uhum.
17: Para você entender. O prefeito ali mandou um projeto de lei, onde ele fala assim para o cidadão que, porventura, se encontrar nessa situação, fazer a autorregularização. O que é isso?
1: Tipo, o meu contador, dá uma olhada aí para mim, ver se ficou alguma coisa para trás. Se ficou, a gente já vai acertar antes de ser chamado.
17: E
1: é
17: por
1: isso.
17: Que manda para a Câmara essa
1: informação?
17: Essa lei.
1: Uhum.
17: Porque ele está querendo dar, inclusive, desconto do principal.
1: Entendeu?
17: Quando é só da multa e juros
1: poderia
17: e correções...
1: Poderia fazer por conta
17: dele. É decreto que é feito hoje, os atuais, assim, o nome mais simples para entender, o refis,
1: uhum.
17: né?
1: Sim,
17: então o refis vai por decreto e tem o desconto da multa e juros. Mas quando envolve o principal,
1: da dívida.
17: Aí depende de lei.
1: Perfeito.
17: Depende
1: então ele pretende
17: lei.
1: Ofertar um desconto para que esse acerto seja feito.
17: Para
1: então, recuperar o que for possível.
17: Isso. Então o que está na Câmara? É esse projeto de lei para dar o desconto para quem quiser regularizar essa situação.
1: Entendi.
17: Você entendeu?
1: Uhum.
17: Agora, que a gente falou assim, tem que olhar todo na balança.
1: Uhum.
17: Porque às vezes, volto a falar, não trabalhou a empresa, não emitiu nota, é crime. Ponto.
1: Sim,
17: você
1: isso
17: não tem
1: não
17: que passar a mão na cabeça.
1: Não tem o que discutir.
17: Porém, você tem que olhar toda a situação.
1: O contexto atual da
17: social,
1: economia.
17: Social, principalmente.
1: Sim.
17: Porque às vezes tu vê ali, um exemplo, Ah, tem um mecânico ali que abriu uma portinha, que ele faz o trabalho dele, emite nota fiscal, manilha de tudo, mas ele sobrevive, ele, a família,
1: sustenta
17: tudo aquilo
1: um monte
17: ali
1: de gente e gasta tudo aqui no comércio, movimenta a economia.
17: Então, às vezes, o objetivo, que é hoje fazer isso, que não é errado...
1: Aumentar esse índice.
17: Não é errado, tá? Às vezes vai sair... Não vai ser legal.
1: Fica algumas interrogações.
17: Porque o dinheiro, o valor apurado, tem que entrar até 15 de dezembro.
1: Esse ano, agora, portanto.
17: Se não entrar...
1: Não está valendo mais, não adianta nada.
17: Na água. Então, ou seja, não vai entrar naquele índice para fazer o aumento do índice para participação nível federal.
1: Perfeito. Vereador, eu vou, por enquanto, agradecer, pedir uma licencinha para o senhor. A gente vai falar dos parceiros, mas já voltamos na conversa aqui. 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
1: 10h36, voltamos aqui com o vereador Adir Cunico falando sobre esta proposta do município de Sorriso. Vereador, para a gente retomar a conversa, eu queria que o senhor falasse um pouco da sua expectativa em relação ao futuro destino deste projeto, resultados dentro da Câmara em si, e o que o senhor diria, como contador, pela sua experiência, para os empresários em geral, em relação a isso?
18: Na verdade, Marlene, assim, quanto
17: a expectativa na Câmara, como eu disse para você, não, ou enfim, a cobrança em si, a notificação, não depende nada do legislativo.
1: Só o desconto então, possível em relação, inclusive é uma notificação pessoal, da vontade de quem isso, estaria eventualmente devendo, né?
17: Isso, é autorregulação. Então você só vai lá e fala assim, olha, infelizmente realmente eu deixei de emitir nota, eu quero regularizar.
1: Perfeito.
17: Então aí ele vai ter o desconto que vai estar na lei.
1: O projeto trata disso.
17: Isso, qual é o percentual que está lá hoje? O prefeito propôs lá 35% até 35%.
1: No principal da dívida, isso, eventual.
17: E aí multa, júri e encargos já é zerado, 100% zerado, de desconto.
1: Perfeito.
17: Então ele vai ter ali, vai pagar do principal 65% à vista, se for pagar, né?
1: Uhum.
17: Então assim, a Câmara tem esse projeto apenas lá.
1: Certo.
17: Como contador e empresário, eu acho que o objetivo principal, que é entrar esse recurso até dezembro.
1: Para aumentar esse índice.
17: Para aumentar esse índice, que é importante.
1: Sim,
17: deixar claro. Bem claro isso, uhum. É importante, né, para o município, que isso influencia, né, na saúde, na educação, na
1: perfeito.
17: Segurança. Tudo isso influencia, né, sim. Marlene? Não podemos tampar uhum. o sol com a peneira. Porém, eu, como assim, 35 anos de experiência, eu acho que isso não vai entrar até dezembro.
1: Considerando que o senhor conhece Sorriso também, 35 isso. anos de experiência na contabilidade, mas conhecendo Sorriso também.
17: É, porque assim, nós estamos passando uma situação agora não muito agradável.
1: Favorável.
17: Financeiramente,
1: exato.
17: Né?
1: Exato.
17: Então, assim, a pessoa vai receber uma notificação ou um pedido de regulação, mas ele não vai ter a disponibilidade hoje.
1: Não tem o dinheiro para fazer esse acerto.
17: Ou ele
1: agora.
17: Vai parcelar, ou ele vai talvez entrar com recurso, e nisso extrapola o prazo.
1: E aí não adianta
17: então,
1: mais nada.
17: Exatamente. Para o
3: seja,
17: fim.
3: Tá em cima da hora.
17: É. Para o fim que é.
1: O objetivo
17: o
1: do projeto ali.
17: Ali? Vai cair por terra, né?
1: Uhum.
17: Porque não vai atingir nada e vai complicar a vida, talvez, do empresário aqui.
1: Sim.
17: Volto a falar de novo. É crime não emitir nota.
1: Sim.
17: Não estou
1: sabemos
17: dizendo que
1: disso.
17: Que é legal
1: não. Ninguém
17: está
1: aqui para falar também.
17: Porém, a situação agora, nesse momento, nós temos que olhar todo o contexto.
1: Perfeito.
17: Porque se eu olhar só o município do Sorriso, tem que fazer.
1: Sim.
17: Ponto. Tem que fazer, porque vai aumentar o índice e isso é maravilhoso para os cofres uhum. do município.
1: Sim.
17: Mas eu tenho que olhar assim, como eu falei antes aqui, o pai de família que trabalha lá, que sustenta a sua família toda, talvez trabalhando em autônomo.
1: Sim.
17: E aí? Eu notifico ele. Às vezes, 10 reais para mim, não é a mesma coisa que 10 reais para você.
1: Sim.
17: Para mim é
1: sim.
17: muito dinheiro. Para você falar, o que é 10 reais? Então, a gente tem que olhar essa parte social que envolve também
3: social
17: Sorriso.
3: E econômico, né?
17: Até porque, Marlene, se nós pegarmos assim, os grandes contribuintes hoje do município de Sorriso, nessa parte de prestação de serviço,
1: uhum.
17: eu estou falando as concessionárias, seja de veículo, de máquina, essas grandes empresas...
1: Que garantem um faturamento melhor aí para o município
17: esse
1: em termos de
17: fiscal.
1: Todos
17: eles
1: é 100%,
17: não sonegam nada.
1: 100%,
17: você entendeu?
1: Pronto. Então
17: vai ser qual? Realmente aquele pequeno comerciante, pequeno operador de serviço, o autônomo, que isso aí... impacta 100 reais, 200 reais, 1.000 reais.
1: Faz
17: vai
1: diferença.
17: Impactar no orçamento familiar dele.
1: Perfeito.
17: Eu acho que o objetivo principal, eu creio que não vai atingir.
1: É mais uma coisa que para o cidadão comum chega assim meio que da noite para o dia isso. Porque está em cima do laço, do sim, nada laço. Aparece essa situação.
17: Exatamente.
1: Né? Agora, uhum. no frigir dos ovos aí, está virando a noite já, vai fazer.
17: Dá um exemplo, Sinop. Sinop fez,
1: uhum.
17: notificou. Um monte de gente entrou com...
1: recursos
17: processo, né?
1: que
17: processo,
1: são
17: recursos,
1: é possível.
17: Está suspendendo. Então, ou seja, desgastou politicamente, não atingiu o objetivo e ainda atrapalhou a vida do cidadão lá. Então, tem que analisar todas as situações.
1: Estressou
17: o que a gente podia fazer,
1: mundo.
17: Talvez, é... Gente, a partir do seguinte, daqui para frente...
1: Tudo
17: vou
1: certinho.
17: Vou olhar.
1: Bonitinho.
17: Você sabe que você não pode omitir receita.
1: Sim.
17: Tem que emitir nota fiscal, que é o documento hábil para dizer que você realmente está correto.
1: Perfeito.
17: Então, daqui para frente, você omitiu, vai ter notificação. Então, eu estou dando uma oportunidade para você não mais fazer isso.
1: Perfeito.
17: Você entendeu?
1: Muito
17: então, bem. E agora vai caber mesmo, realmente, é do executivo, né? De fazer ou não.
1: O esse... que está pretendendo aí, no caso, né?
17: Exatamente, Marlene.
1: Muito
17: exatamente.
1: Bem. Você queria falar, melhor que nossa,
3: não,
1: nossa
3: não,
1: hora já
3: está... em cima do laço. É só a questão mesmo da legalidade, mas que talvez... que... provavelmente não é o momento oportuno, né?
17: A legalidade, não vamos nem discutir.
3: Não estamos discutindo.
17: É legal.
1: Não
17: é legal e ponto.
1: Mesmo.
17: Ponto.
1: Sim.
17: A situação mesmo é o cenário só agora que talvez não seria o momento.
1: Uh-huh.
17: Mas para fins objetivo, agora é o momento. Então,
1: é complexo.
17: É muito complexo.
1: Mas parabéns, entendeu? Parabéns, vereador, por tomar essa iniciativa de pelo menos botar na mesa, né, esse assunto e não ser mais uma situação igual nós temos aqui todo dia do povo da rua vindo Águas de Sorriso. Foi da noite pro dia, né?
17: Nem me fala. Eu assinei, inclusive, o pedido de CPI.
1: O senhor deve ouvir lá muito disso também, não é? Que não se faz isso com uma população e talvez fosse mais uma coisa dessa se ninguém falasse. Pelo menos a gente falou a respeito, sim, fez o que dá para fazer.
17: E eu tentei falar aqui da forma muito simples.
1: Sim,
17: o
1: objetivo era esse.
17: Para que o cliente,
1: né,
17: também entenda, né? Porque se falar tecnicamente, a pessoa não entende, né?
1: Perfeito.
17: Então, espero que o cidadão também que ouviu essa reportagem tenha entendido.
1: Perfeito. Obrigada. A gente está sempre às ordens aqui, vereador.
17: Eu que agradeço, tá? Eu também estou sempre à disposição, tá? Como fala assim, eu sou servidor, servidor é servo.
1: Perfeito.
17: Então, sempre estou aqui. Chamou, estou à disposição.
1: Muito obrigada. 10h42, vamos para o intervalo rapidinho. A gente espera ter contribuído também com um pouco de clareza, não é? Em relação a este tema, para quem ouve aqui a Voz do Povo, a Sorriso FM, enfim. Voltamos no instante, tem mais chegando já, muito mais informação.
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2: 10h47.
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2: Bora juntos. 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
2: Obrigada, João. Bora lá juntos. Fala, cidadão, né? Fala, meu cidadão. É o 96346964. Desde cedo tem recado aqui na fila esperando. Primeiro disse o seguinte: bom dia, Marlene Maria e todos. Aqui no bairro Mário Reiter, estamos sem água. Isso acontece direto, perto do almoço. Sem água, faz almoço como? Meus filhos vão chegar da escola e não vai ter almoço pronto porque não tem água. Aí, Águas de Sorriso, leva almoço pra galera, né? Já que a água que eles estão pagando não chega, né? Tem que levar o almoço. Sou moradora da comunidade do Barreiro. Alguns dias estamos ficando sem energia, todas as noites, entre 20h45 e meia-noite. Sempre que cai, abrimos chamados, mas nada está resolvendo. Eles dizem que é um corte de carga a pedido do Operador Nacional do Sistema. Muitas das nossas crianças acordam entre 3 e 4 da manhã para ir à escola. Aqui já é um absurdo, isso sempre me choca quando eu ouço falar sobre isso. E logo, os aparelhos domésticos começam a queimar. Não estamos aguentando mais, está insuportável a tensão. Precisamos que alguém tome providências o quanto antes. Gente, será que porque mora lá no Barreiro o povo não tem direito de ter um ar-condicionado funcionando, de viver com um pouquinho de conforto, de ter energia elétrica, de não ter queimando aí geladeira, freezer e todos os outros equipamentos?
6: Dos produtos que eles têm refrigerado, continuar sendo refrigerado, inclusive, sem ter perdas.
2: Pois é, tem muita situação para olhar, então vou aqui jogar essa peteca pro colo dos nossos representantes, tá? A bola está com os senhores aí, vereadores, vereadoras, o executivo. Como é que está essa história? Não tinha chegado um gerador novo?
6: Exatamente.
2: Aí?
6: Exatamente.
2: Transformador,
6: foi,
2: né?
6: Foi trazido um transformador, até porque o ano passado corri o risco de ter um apagão por conta dos pivôs e outros consumos, né, em excesso da região, porque vai crescendo e tal.
2: Sim.
6: Mas parece que tem um local aí que está padecendo, né? Então vamos cobrar, os vereadores, os políticos, cobrar da Energisa e da Eletronorte, né, que faz parte da Energisa, o que está acontecendo? Por que não está sendo fornecido nesses horários para essa região, por exemplo?
2: Tá dado o recado, moçada. Falar em recado, vamos falar dos parceiros, já que tem mais Fala Cidadão chegando aqui. 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
1: Bora lá juntos, né? Eu ia rodar Fala Estadão aqui, porque o povo tá na bronca com essas placas na avenida, né? Tá feio, dá tempo? Então bora lá ouvir um rapidinho aqui, vamos lá.
2: Essa rua Passo Fundo aí é complicada, né? O cara morreu aí ontem, né? Só que já tem mais de 14 anos que nós pedimos um quebra-mola ali em frente à empresa tal, e o ponto do salgado ali, da vovó ali, e eles nunca põem. Agora ficou pior, porque eles chegam até ali, eles veem que o semáforo tá aberto. Eles, para não esperar um minutinho para o semáforo fechar, eles tocam que toca de acordo. Mas de acordo mesmo. Pode ser caminhoneta, pode ser carro baixo, pode ser moto. Chegou no rumo ali da minha casa, ali no Passo Fundo ali, que vê que o semáforo está aberto ainda, eles aceleram mais ainda, põe no 12 para passar o semáforo, e antes do semáforo fechar. É onde está acontecendo o acidente. É isso aí.
1: E viu? A vida do rapaz se foi, né, gente? Bora ter cuidado, atenção. Tem penalização, tá? Não esquece, não. Assim, o povo não tá muito acostumado a ver o crime de trânsito ser julgado como muitas vezes, infelizmente, é. Porque o veículo acaba sendo usado como uma arma, né? Mas isso tá mudando. Você sabe que no Brasil a mudança, ela demora, mas ela chega. E, eventualmente, né, Deus o livre. Eu acho que penalização maior é a consciência da pessoa saber que matou alguém, né? Eu, para mim, seria isso. Mas a lei também está sendo cobrada cada vez com mais rigor, né? Tá na hora, produção. Tá me fazendo sinal. Estourou meu tempo. Tem que abrir o espaço pro horário eleitoral gratuito. Bora juntos nessa aventura, né? 11h30 a gente se reencontra aqui, tá?
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3: Bora juntos, 11h29, última meia hora da Voz do Povo. Mandar um abraço lá para Londrina, no Paraná, vizinho da cidade do meu amigo Bruno, né? Tá ouvindo a gente, a Dagma.
4: Mas bem longe da nossa, né, Marlene? Misericórdia, para fazer bate-volta só você mesmo, né? Para ser boa na boleia e daqui
3: a
4: pouco.
3: Mas vai, né? Um abraço, Dagmar Nunes, lá em Londrina, no Paraná, ouvindo a gente. Quem mais está por aí também, esteja onde estiver, o nosso carinho é bom, né? É, hoje em dia a gente fala, essa globalização chegou no rádio também. Estamos no mundo todo disponíveis aí pelas ondas da Sorriso FM, seja pelo nosso site, seja pela live, enfim. Obrigada pela atenção e o carinho dos nossos ouvintes, né? Recebendo aqui agora o Iago Mella, que vem trazer um recado, não é? Para nós sorrisenses. Iago, sempre bem-vindo. Bom dia.
5: Bom dia, Marlene. Bom dia, Milena, Bruno, todos os ouvintes aqui da Rádio Sorriso. Como sempre, somos muito bem recebidos aqui. Nosso agradecimento. Um abraço ao Maninho também. Marlene, no sábado agora, dia 26... às 15h22, né, estaremos realizando em Sorriso a Carreata da Vitória aí em prol do Flávio Bolsonaro 22. Então, ocorrerá lá no Centro de Eventos Ari José Riede, em frente, no Rota do Sol. Iniciaremos então às 15h22 e aí terá todo um trajeto que as pessoas vão ficar sabendo aí. Acho que a partir de amanhã a gente já vai soltar e vai se finalizar ali na Praça das Fontes com um discurso ali, com uma fala do Odílio Bobinotti, que estará conosco. O Odílio, que é o coordenador-geral da campanha do Flávio, aqui no Mato Grosso. Então, estamos aqui para fazer esse convite. Carreata Flávio Bolsonaro, sábado, dia 26, sábado agora, depois de amanhã, às 15h22, no Centro de Eventos Ari José Riede, lá no Rota do Sol. Convidamos a todos que puder levar sua motocicleta, sua bicicleta, seu carro, enfim, seu meio de locomoção, para que esteja conosco, vestindo verde e amarelo, e aí nos ajude nessa campanha tão importante para o Brasil, que é a campanha do Flávio. Nós já passamos o atual presidente Lula, passamos bem, né? E aqui no Mato Grosso, sem sombra de dúvida, mais uma vez será recorde os números da direita. Então a gente está muito contente, muito feliz. Contamos com a presença de todos então amanhã. Amanhã não, sábado.
3: Sábado, né? Precisa escrever, não. É só comparecer lá.
5: Só comparecer.
3: Perfeito, Iago. Obrigada. O espaço está sempre às ordens aqui.
5: Obrigado, Marlene. Um abraço, Maninho. Tamo junto. Valeu.
3: Muito bem. 11h32. A gente segue aqui com a Voz do Povo, dado o recado do Iago Mella. Vamos em frente. Vamos falar dos parceiros. O que é, Milena, que você queria falar?
6: Ah, então. Tem um pessoal mandando aqui, acho que já até mandaram no Fala Cidadão, reclamando sobre as bandeiras, né?
3: Sim.
6: Depois a gente pode falar um pouco sobre isso também, Marlene? Uhum. Porque parece que o NIF estava criando algumas situações quando o comerciante coloca uma placa ou uma bandeira na calçada ou no canteiro, porém, com relação a alguns candidatos estão fazendo e nada está sendo feito.
3: Perfeito. Já tem recado aqui para rodar já. Mas deixa eu trazer o recadinho dos parceiros aqui primeiro. 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
3: 11h36 agora, eu ia até rodar matéria, mas vou ficar aqui no Fala Cidadão por enquanto, produção, que tem um monte de recados, pode ser? Mandaram aqui o seguinte: gostaria de saber o que mudou em relação à fiscalização do NIF com as bandeiras publicitárias em calçadas e canteiros centrais. Há poucos dias estavam os fiscais proibindo e orientando a retirada e agora vemos uma a cada 10 metros. Políticos, o que mudou de 15 dias para cá? Está questionando aqui o ouvinte. Ou o calor do fiscal só funciona para os pequenos comerciantes? Está colocado no ar a perguntinha aqui. Bom dia, Marlene Maria. Também falta água no bairro São Domingos. Antes era só final de semana, agora é no meio da semana mesmo, direto. Faltando água perto das crianças de chegar da escola. Você tenta fazer o almoço, serviço de casa, como é que faz? Complicou a vida das donas de casa, né? E tem áudios também. Vamos ver o que, que o pessoal está falando para nós aqui. Está aberto aí, produção? Vamos lá, vamos ver o que está saindo.
7: Bom dia, Maria Marlene.
3: Bom dia.
7: Eu quero fazer uma crítica aqui.
3: Vamos lá.
7: Falar para esses políticos que a hora que eles fazem os encontros deles nos cantos, eles recolhem os copos. Os copos vão tudo para a boca de lobo, vai entupir tudo. Eita. Coisa que eles não fazem é recolher os copos. Vê se você pode passar para eles, para ter pelo menos educação, que eles têm que dar educação para o povo. Você joga os copos no chão lá de qualquer jeito, imagina a população. Eles não dão bom exemplo?
3: É para dar bom exemplo, né? De fato, faz umas imagens aí, moçada. Mostre flagrante aí para nós quem é que tá fazendo isso, quem é o bonito que tá fazendo feio, né? Tem que saber.
8: Bom dia, Marlene Maria.
3: Bom dia.
8: E a todos os ouvintes aí da Rádio Sorriso. Marlene Maria, tô mandando esse vídeo aí para você ver o que, que será que tá acontecendo com a coleta de lixo lá no bairro de Santa Maria. Olha aí para você ver. Passa na frente, 9 horas fazendo os montes de lixo. Quando vão recolher o lixo aí, já são 2, 3 horas da tarde. Os cachorros já bagunçou tudo, carregou lixo na porta da casa das pessoas. Calçada, fica tudo lambuzado com aqueles, tudo enquanto de lixo que fica ali na frente.
3: Vixe Maria.
8: E o que, que será que está acontecendo? Será que tem uma resposta para isso aí?
3: Vou mandar para o secretário isso aqui, tá? Vou mandar o vídeo, vou mandar o seu áudio, tá, senhor? Que eu penso, pelo que eu entendi, que está demorando demais aquela pessoa que passa antes para fazer a junção dos sacos de lixo, né? De várias lixeiras na rua e demora para passar o caminhão da coleta depois disso. De repente tem que fazer um ajuste nesse tempo, né?
6: É, e não é só isso não, Marlene. Está tendo locais, inclusive aqui no centro da cidade, que não está sendo feita a coleta nas datas como combinado. Por exemplo, já teve situação aqui, ó, de ficar desde a quarta-feira passada, era segunda e ainda não tinha coletado.
3: Olha só.
6: Imagina.
3: Meu Deus, aí demora, hein? Oi, tem Marlene, mais. Bom dia.
9: Bom dia. Marlene, gostaria que vocês na rádio abrissem uma enquete Porque a gente que é pequenos empresário ou empresa grande, se a gente colocar uma placa de anúncio da nossa empresa em cima do canteiro, os órgãos públicos, eles vêm para cima da gente. No meu caso, uma vez eles já vieram, já recebi a notificação e falaram que se eles fossem voltar, a multa seria de R$5.000, caso eu fosse deixar a placa em cima do canteiro. Aí, agora, no tempo de política, se você pegar as avenidas estão topadas de bandeira em cima do canteiro. Será que essa lei só vale para os empresários de Sorriso e não para os políticos?
3: Tá perguntado aí.
10: Bom dia.
3: Bom dia.
10: Vocês mencionaram sobre placa de político em canteiros públicos, calçadas, alguma coisa assim nesse sentido. Deve ressaltar também que fica na ponta dos canteiros ou rotatórias e com suporte na base e eles caem com o vento no meio da pista e muitas vezes acaba até atrapalhando o trânsito, né? Principalmente em motos, né? Que é mais vulnerável ao acidente nessas situações, né?
3: Perigoso. Tem candidato que ia levar, se fosse 5 mil de multa por placa, tem um aí nessa Avenida Brescancim, só aqui na Brescancim, do trecho daqui até lá onde eu moro, entre o Centro-Sul e o Centro-Norte, dá um tantão de milhares de reais de multa se for 5 mil por cada placa, porque tem uma bandeira horrorosa daquela em cada canteiro, cada esquina de canteiro aí. E outra, tem motociclista que está literalmente apanhando dessas placas, sabe por quê? É uma bandeirola, né, que fica balançando sozinha lá, balouçando com o vento. Aí o motoqueiro tem que parar para esperar a vez dele entrar na pista e aquela bandeira tá dando na face dele, né? Tá dando lapada, entendeu?
6: Exatamente.
3: Você tá apanhando do candidato aí, né? O motoqueiro. Você acha que ele vai votar em você, candidato? Você tá batendo nele, literalmente? Por causa disso? Gente, vamos respeitar,
6: E com relação a lei deve valer para todos, né? Acabou de mandar o áudio aí a empresária que foi obrigada a retirar a placa dela, que ela usava uma placa comercial no canteiro para sinalizar onde que é o estabelecimento dela, correndo o risco de multa de R$5.000, e aí o político não recebe essa multa, não recebe essa orientação. Como assim? A lei tem que valer para todo mundo. Não tem um ditado?
3: Aí, né?
6: Não tem um ditado que o pau que bate em Francisco é o mesmo que bate em Chico?
3: Olha aí, gente, vamos cantar aquela musiquinha. Alô, Nife, cadê você? Pois eu vim aqui só pra te ver. Desculpa, pessoal, mas fiscal tem que fazer o seu trabalho de fiscalizar e notificar geral, né? Geral. Eu acho horrível, desculpa a opinião pessoal minha, acho horrível subir e descer essa avenida olhando pra cara de quem eu não tô afim de olhar pra cara, né? Desculpa.
4: Marlene, mas eu acho que pela quantidade de bandeiras que tem aqui em Sorriso, um ou dois fiscal, não vai dar conta não, viu?
3: Mas, gente...
4: Não dá conta, precisa ter aí um mutirão, vira aí um ônibus de fiscais
6: nada,
4: aqui
6: manda
4: pra Sorriso pra dar conta, porque é muita bandeira.
6: Não,
4: e assim, eu sei que a gente tá aqui pra informar, pra passar informação, mas eu dando a minha opinião como pessoa, como cidadão, atrapalha, viu? Atrapalha muito trânsito aqui em Sorriso. Já é difícil, as ruas já são bastante estreitas, principalmente ruas bastante principais aqui em Sorriso. Eu saí ontem fazer algumas ocorrências noturnas, então, né? Pelo SBT, pela Sorriso FM, e realmente é muita bandeira nas rotatórias, as ruas são estreitas, então, na minha opinião, atrapalha. Pronto, falei, é isso.
3: É proibido, gente. Inclusive, o Ministério Público acabou de mandar aqui, alô, um abraço ao seu Maguila Lemos, mandando aqui a matéria, né? O Ministério Público Eleitoral mirando o excesso de bandeiras e destes wind banners, que são essas que ficam batendo na face das pessoas aí, não é? Motoqueira para do lado, vai apanhando do candidato, apanhando literalmente, né? Fisicamente apanhando. Tá mirando neste excesso. Tudo que é demais. Poluição visual é horrível, né? Você acaba não votando de raiva da cara do sujeito. Então, assessorias, dá uma olhada nisso. É o meu coração falando aqui. Tô desabafando, né? Em nome do povo que tá de saco cheio disso. E principalmente a falta de respeito.
6: Nem foi a gente que levantou essa pauta, né?
3: Com os
6: pra
3: comerciantes.
6: Depois não dizer assim, mas são chatos e tá criando situação que não sabe nem fazer.
3: Eu não ligo, né? Milena,
6: questão da época de política e tarará. Mas, gente, vamos melhorar essa situação, né? Porque,
3: pelo amor de Deus. Respeito. E principalmente, se não pode o comércio, eu acho que o candidato não pode também, né? A lei é para todos, não é? De A a Z. Então, dá uma olhada nisso. eu acho que o NIF tem que fiscalizar, sim. Não importa que tenha pouco fiscal, faz a denúncia lá, de alguma forma, para evitar...
6: Tem bastante cabo eleitoral, né? Põe eles para tirar também.
3: É, cabo eleitoral para ajudar. O cabo eleitoral deveria orientar o seu candidato, inclusive, trabalhar para o candidato, e não, de repente, contra ele, se for o caso, né, gente? Pelo amor de Deus. Em nome do cidadão pagador de impostos, que está correndo risco até de acidente, como já foi colocado pelos ouvintes aí, dá uma olhada nisso, né? Não pode deixar enfeiar. Falta uma semana para acabar essa campanha no primeiro turno aí. Dá para colaborar, eu acho que, né? Não custa nada. Vamos manter, vamos melhorar isso. É possível, né, gente? Deixar a cidade bonita, que ela é bonita. Só cuidar, né? Por favor. Vamos para o intervalo, produção? Na volta a gente traz a matéria. Tem matéria na fila aqui. Tem Fala Cidadão na fila também, mas a gente já volta.
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3: 11:49 agora.
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3: Sigamos juntos. Falando em trânsito, diz ouvinte aqui, só passando informação aos condutores que não sabem que sinal amarelo é para desacelerar, porque o vermelho vem logo em seguida. Ai, meu pai do céu, buzinaram hoje porque eu parei no amarelo e os abençoados de trás queriam que eu avançasse a todo custo. Está acontecendo muito isso nesse trânsito caótico, diz aqui a ouvinte. Eita, nós, amarelo é prudência, né? Vermelho é parar. E o verde é pode avançar, para quem tem dificuldade. Se for daltônico, não pode dirigir onde tem sinaleiro, tá? Porque vermelho e verde é igual, né? Então, atenção, gente, eu tô brincando, mas é para falar sério mesmo, tá? Vale o recado da nossa querida ouvinte aqui, viu? Cerca de 600 alunos participaram do concurso do CAT, Videocast Amigos da Terra 2026. Uma lindíssima iniciativa. Estudantes da zona rural foram os vencedores. O Rafael Silva conferiu com a entrega da premiação, inclusive a gente ouve agora.
20: Cuidar do meio ambiente é uma das grandes missões do CAT, o Clube Amigos da Terra. E começar essa conscientização desde a infância é fundamental para formar uma geração mais responsável com o planeta. Com o objetivo de despertar ainda mais esse interesse entre os pequenos, a instituição, em parceria com a Secretaria Municipal de Educação, realizou o concurso Videocast Amigos da Terra 2026.
21: Essa atividade ela foi desenvolvida no período aí de mais ou menos 7 meses, né, entre criar o concurso, ir nas escolas, dar as palestras para as crianças, entregar um material educativo, elas produzirem o material e a avaliação dos trabalhos delas. As escolas que optaram em participar, foram mais ou menos cerca de 8 escolas que estão participando, e mais a Secretaria de Educação, cada professor da sala de aula estimulou e trabalhou essas crianças com o tema. Então, elas visitaram fazendas, elas mostraram a compostagem nas escolas. Então, tudo que era o tema voltado à agricultura regenerativa e à regenerativa como um todo, foi trabalhado pelos professores em sala de aula.
20: A iniciativa envolveu cerca de 600 estudantes de diversas escolas, tanto da área urbana quanto na área rural, que foram desafiados a produzir vídeos sobre o tema solo vivo e água limpa, agricultura regenerativa.
22: Todas as escolas foram convidadas a participar, né? Mas acabou que as escolas que têm alunos maiores de 5º e 6º anos foi quem participou efetivamente fazendo os vídeos, até porque isso é uma certa autonomia que os pequenininhos ainda não têm.
20: As finalistas foram a Escola Municipal Caravaggio, o Centro Municipal de Educação Básica Sorriso e a grande campeã, a Escola Municipal Primavera. A entrega dos troféus e certificados aconteceu no Parque Ecológico, durante a semana que marca as comemorações do Dia da Árvore.
23: Todo o período, não só hoje que é um dia comemorativo, mas durante todo o ano letivo, nós recebemos aí várias turmas de crianças para falar de vários assuntos relacionados ao meio ambiente. Hoje, específico Dia da Árvore, mas também envolve toda a parte de destinação de resíduos sólidos, de conservacionismo, área verde, as preservações de áreas de preservação permanente em beirada de rio e assim por diante, todos eles. Né? Inclusive também, que faz parte do meio ambiente, que é com relação à causa animal. Todo o ambiente aí com relação à causa animal também parte para essa educação.
21: É muito importante a gente criar desde cedo essa mentalidade dos cuidados que se deve ter com o meio ambiente, saber como é que o alimento que vai para a mesa dela chega, como é produzido, mostrar a qualidade e a responsabilidade de quem está lá no campo produzindo a comida que vai para a nossa mesa.
3: Muito bem, parabéns, Cate, Secretaria de Educação e principalmente os participantes desse lindo projeto dos videocasts. Né? A gente não tem muito tempo nessa época de campanha eleitoral para falar, mas parabéns a todos, tá? 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
2: Fazer a petição em nome do ouvinte aqui, dá para rodar mais dois falastadão, né, produção? Então bora lá, vamos ouvir o povo? Vamos lá.
3: Bom dia, bom dia.
2: Bom dia.
3: Aqui é o Aragão. Tem que avisar os cabos eleitoral também, que passa nos bairros, que quando vê que no portão da casa já tem o seu candidato, nem perder tempo e colocar santinho. Positivo? Tá. Parece que eu tenho uma sorte lá em casa. Já tá meu candidato lá no portão, pregado lá. Os enche minha caixinha de correio de santinho de candidato. Principalmente do PT. É sorte que eu tenho, viu? O povo tá vendo o candidato lá e enche a caixinha de correio.
2: Quer fazer mudar de ideia,
3: parece,
2: né?
3: Pirraça isso.
2: Vamos lá, tem
4: bom
2: mais
4: dia,
2: aqui.
4: Bom dia, bom dia. Aqui é o Gringo Jardim, Califórnia. Eu ando meio confuso com o trânsito ultimamente aqui.
2: Diga.
4: Esses povinhos aí que usa aquela motinha lá que não precisa usar capacete.
2: Aham.
4: É obrigatório fazer o kit, tem que ter a moto, o celular, se não tiver na mão, tem que estar na orelha. E ainda tem que estar falando e não pode, e atravessa tudo, pode atravessar na frente, é ser preferencial ou é o quem tá na certo tem que preferencial? Porque pelo que se vê aqui, aquele povinho ali que tá dirigindo aquelas motinhas ali sem capacete, sem nada ali, sem habilitação, sem nada, eles atravessam sinal vermelho, faixa de pedestre, falando no celular, com o celular na mão, o celular na orelha, e daí quem é que, se der um acidente, quem é que tá errado? Essa é a minha dúvida.
2: Tá certo ele de se preocupar, né? Hoje, aliás, não só hoje, várias vezes. Eu venho 6 horas da manhã aqui pra rádio, todo dia, tá? Descendo pela Brescancinha ali, tem um engraçadinho que vem com uma motinha dançando na frente. Literalmente, tentando fazendo gracinha. Hoje foi por um trizinho que não caiu. Ia cair na frente do meu carro. Como é que faz? Quem é o culpado daí? Sou eu? Você tem que rezar pra todo anjo de guarda, dê sinal de luz pra ver se o abençoadinho percebia que ele tava quase se matando, literalmente, né? Se estiver ouvindo aí, o recado é pra você mesmo. E não sei o que faz, gente. Tá andando daquele jeito, sem capacete. Se cair, o corpo é para-choque de tudo, não é? Vai se ralar todo e pior, você pode correr o risco de passar por cima do ser humano. Deus nos livre disso, tá? tem que ter mais bom senso. A vontade é de separar o carro, fazer o cara parar também e dar uma surra, porque a

0: mas não deu na hora certa. Eu sei que não pode, mas...
1: Ai, meu Deus.
0: Não, mas não é. Gente, é um estresse. Eu entendo o povo bravo aqui. É um estresse, é perigoso. Aí tem outro que mandando ainda. Você tem que ou rir ou chora, né? Eu vou escolher rir e vou fechar com essa do cidadão aqui. Tem motorista que tá parando no pardal de 40 achando que é semáforo. Aí, kkk, né? Gente, eu não sei mais o que falar.
2: Marlene tá confundindo. É que é muito parecido, eu acho, né? O sinal de pare...
0: Gente, bota a cabeça no volante. Quando você tá dirigindo, você tá dirigindo. Quando você tá pilotando, você tá no trânsito. Eu vou criar um dia aqui que não tiver nenhuma efeméride. Sabe a efeméride que a gente fala? Hoje é dia de não sei o quê. Eu vou colocar, é dia de reclamar do trânsito. Aí a gente vai falar do assunto à vontade.
1: Tá, daí a gente vai combinar? Ficar aqui das 10 da manhã
0: até a hora que acabar.
1: Meia-noite.
0: Tem mais recado chegando. Não tenho mais tempo, gente. O Alexandre Garcia tá esperando. Já é meio-dia, mas...
1: Bora, bora.
0: Amanhã tem mais Voz do Povo para vocês, Central Técnica da Branca Moraes, o Pedro Henrique no apoio com edições e imagens, mas o meu recado que foi sério, tá, senhor mocinho aí que faz gracinha, vou chamar a polícia para você, tá?
1: Quem não gostou, bebe água que passa.
0: Também ajuda, né? Bora, gente, linda.
1: Bora, a todos uma excelente quinta-feira, a gente volta amanhã, se Deus quiser.
2: As equipes do SBT Urgente e da Sorriso FM também nas ruas agora à tarde, à noite, durante a madrugada, apurando tudo o que acontece aqui em Sorriso, é claro, para amanhã aí trazer aí a voz do povo bem completo com as melhores informações aqui da região médio-norte do estado.
0: Obrigada, gente linda. Alexandre Garcia, fecha com o comentário do dia. Perdoa nós aí pelos excessos eventuais, né? É o calor da hora, que a gente também estressa. Nós somos humanos, né? Beijo grande, até amanhã, se Deus quiser.

0: Eu acho que a Câmara e o Senado vão ter muito trabalho ano que vem com comissões parlamentares de inquérito, porque a Polícia Federal não vai dar conta de tanta coisa que aparecer. Se você votar direito, escolhendo dois senadores fortes e um deputado que queira apurar todas as imoralidades nos três poderes, vão ter muito trabalho. Tem um, por exemplo, eu começo a ver, puxa, tem um juiz do Supremo, que é presidente do TSE, Tribunal Eleitoral, Cássio Nunes Marques, que está citado num caso que envolve um desembargador Newton, do Tribunal Federal da Primeira Região, cuja mulher pegou uma causa de 8 bilhões e meio, que vai render, ou que já rendeu, 427 milhões, a mulher e o filho desse desembargador. Aí foi lá para a segunda turma, e aí deu 3-2, só quem votou contra foi Gilmar e André Mendonça, foi Toffoli a favor, foi Cássio Nunes Marques a favor, e tudo isso enseja investigação policial ou política. Né? E é preciso, se a gente não fizer isso, depois do que Fachin fez com a Lava Jato, né, que era a nossa grande esperança de recuperar a nossa vergonha na cara, de ter um país em que o corrupto não ficasse impune. Mas o corrupto ficou impune. Inclusive suspenderam as multas das grandes empresas. O Toffoli suspendeu depois de entrada de aporte lá no Taiaiá, que Fachin arquivou administrativamente, mas está no ar juridicamente, esperando que alguém faça alguma coisa, meu Deus do céu. Assim como as ligações da família Moraes com o Vorcaro, né, e com outros. Agora está aparecendo aí um advogado de Vorcaro, Valfrido Varde. O Valfrido Varde, olha, não é um advogado qualquer, foi advogado da JIS, do Bradesco, daquele lá de um dos delatores da Lava Jato, né? Não foi pouco. Não, é um advogado que tem um currículo muito grande. E aí aparece, né? Lula ficou se gabando, desafiando, mostra os celulares. Está mostrando as ligações desse Varde com Vorcaro para ajudar Moraes a se livrar da Magnitsky. Ele disse, não quero nada, só quero ajudar. Né? Aí foi lá, reunião com... mandou uísque para Lula, disse que Lula agradeceu o uísque dele, né? Ligações com ministros, né? Aí a gente vê aqui gente, um dinheirão, a distribuição de dinheiro, né? Tem também essa Roberta Luxinger, né? Mais uma coisa para investigar, fez depósito para comissionados do Ministério de Desenvolvimento Social do ministro Wellington Dias, secretário executivo adjunto e chefe de cerimonial. Aí o Estadão mostra isso, mostra a foto dela entregando para o ministro Wellington Dias um livro autografado de Paulo Coelho. Meu Deus, é tudo a ver, né? Aí ela conta que pega 60 mil lá em casa, né, para divide em três, porque senão o banco vai desconfiar, para pagar um dos citados, se chama José Martinho, ele já fora preso em 2014, levando 180 mil em dinheiro vivo de Brasília para o Piauí, quando ele trabalhava no gabinete do senador Wellington Dias, foi preso na Bahia pela Polícia Rodoviária Federal, é primo terceiro, né? E agora, depois foi comissionado no Secretaria de Governo do Piauí com Wellington Dias, e agora é o chefe de cerimonial de Wellington Dias. Gente, como tem coisa para investigar, soltaram. No dia que Fachin inventou aquela história de não vale as condenações do Sérgio Moro, embora tenham sido confirmadas pelo Tribunal Regional de Porto Alegre e depois no Superior Tribunal de Justiça, não vale. Meu Deus do céu, contrariou tudo. Mas o Supremo disse que não vale, então não vale. Né? Um horror. Uma decepção. E depois disso, foi um sinal verde, assim, opa, agora pode, está solto. Tá, é tudo isso que está acontecendo. Ainda bem que pelo menos a gente fica sabendo, agora está tudo nos celulares de Vorcaro. E sem falar que, para não ofender famílias, os bacanais. Diz que tem foto lá, né? Diálogos incríveis. De Brasília, Alexandre Garcia.
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0: Boa tarde para você que acompanha a programação da Sorriso FM. Eu sou o Rafael Silva e chego na área com mais uma edição do seu Resenha Esportiva, trazendo as principais notícias do mundo do esporte para você.
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0: Sorriso disputa a etapa regional dos Jogos Abertos Mato-Grossenses em Alta Floresta. Sorriso participa a partir de amanhã até domingo da etapa regional dos Jogos Abertos Mato-Grossenses 2026 em Alta Floresta. A competição reúne equipes da região Centro-Norte e Norte e vale classificação para a etapa estadual. O município será representado no basquetebol feminino, futsal masculino e feminino, handebol masculino e feminino e voleibol masculino. A etapa regional define as equipes que avançam à fase estadual. Conforme o regulamento da competição, garantem a classificação os dois primeiros colocados de cada modalidade e gênero, seguindo critérios específicos previstos para o terceiro colocado. Na sequência, o basquetebol e voleibol terão a fase estadual em Barra do Garças, no dia 13 e 15 de novembro, enquanto futsal e handebol serão disputados em Tangará da Serra, de 20 a 22 de novembro. Os Jogos Abertos são promovidos pela Secretaria de Estado de Cultura, Esporte e Lazer, em parceria com os municípios sede e participantes. A competição reúne as modalidades aí, a qual acabamos de falar. Tá aí, pessoal, evento importante, né? Sorriso sendo muito bem representada, né, a partir desta sexta-feira nos Jogos Abertos Mato-Grossenses em Alta Floresta. Olha só para você, Bolsa Atleta 2026. Prefeitura divulga a relação preliminar de inscrições deferidas e indeferidas. A Prefeitura de Sorriso, por meio da Secretaria Municipal de Esporte, Lazer e Juventude, divulgou o resultado preliminar da etapa 4 do processo seletivo do programa Atletas do Futuro, o Bolsa Atleta 2026. A publicação apresenta a relação nominal das inscrições com análise de mérito deferidas e indeferidas. Os resultados estão organizados por categoria e podem ser consultados no portal da transparência do município. Na categoria Talento estão atletas de 11 a 17 anos que atendem aos critérios de classificação previstos para os Jogos Escolares e Estudantis de Seleções Mato-Grossenses, etapa regional 2025 e competições das federações das modalidades contempladas. A categoria estadual reúne atletas participantes dos Jogos Escolares e Estudantis de Seleções Mato-Grossenses em 2025, que obtiveram primeiro ou segundo colocado, conforme os critérios do edital. Já a categoria nacional contempla atletas aí de 14 a 24 anos, com classificação entre primeiro e quarto colocado em competições nacionais previstas no processo seletivo, como os Jogos Brasileiros Escolares, Jogos da Juventude, Jogos Universitários, competições paralímpicas e eventos das confederações esportivas. A publicação tem caráter preliminar. Os candidatos devem acompanhar o cronograma do processo seletivo e as orientações previstas no edital e na retificação para os procedimentos das próximas etapas, incluindo eventual apresentação de recursos. A relação completa dos atletas, separada por categoria, está disponível no portal da transparência da Prefeitura de Sorriso. Então, se você se inscreveu no Bolsa Atleta 2026, que tem aí mais de R$900 mil em benefícios, atendendo aí a categoria Talento Estadual e Nacional, entre no portal da transparência da Prefeitura de Sorriso e lá você vai ver se você já passou para a etapa 4 deste processo seletivo aí que é feito por meio de edital, tá bom? Fique atento, não perca os processos. No próximo bloco a gente vai falar sobre movimentações no Grêmio, que anunciou acordo novo com patrocinador Master.
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0: Muito bem, amanhã logo cedo a gente tem seleção brasileira em campo. E Carlo Ancelotti confirmou aí hoje em coletiva de imprensa na Austrália o primeiro time titular da seleção brasileira sob seu comando para o amistoso contra a Austrália nesta sexta-feira. O treinador escalou, né, Vinícius Júnior, Endrick, Estevam e Rafinha juntos no ataque. A equipe terá Hugo Souza no gol, Mateuzinho, Marquinhos, Vitor Reis e Douglas Santos formam a defesa. Danilo e Bruno aparecem no meio-campo, enquanto Estevam, Rafinha, Endrick e Vinícius Júnior completam o setor aí ofensivo. Será o primeiro jogo do Brasil nesta data FIFA e também uma oportunidade para Ancelotti dar sequência ao trabalho iniciado com a seleção. O treinador destacou que o momento representa uma continuidade, mas com novos jogadores e jovens, né, no grupo. Olha o que ele fala: foi um período longo e bastante difícil, pois depois da Copa do Mundo não tínhamos tempo para nos reagrupar. Agora, acho que está dado, né, o fim importante. Temos novos jogadores, temos novos jovens. Ancelotti ressaltou que não considera este momento como o início de um trabalho do zero. Segundo ele, a intenção é dar sequência ao que já vinha sendo construído e buscar evolução com o grupo atual. Beleza? Então tá aí. Amanhã, então, o Brasil fará 3 amistosos, né, a partir desta sexta-feira, nesta super data FIFA. Na sexta, enfrenta, então, a Austrália às 7 horas da manhã, horário de Brasília. Mesmo adversário do dia 29. Já no dia 3 de outubro, a seleção encara a Índia em Calcutá. Beleza? Muito bem, o Grêmio tem novo patrocinador Master. O clube anunciou nesta quarta-feira, né, ontem, acordo por 3 anos com a empresa de apostas esportivas Pitaco. Conforme noticiado, né, pelos jornais, o acordo foi encaminhado nos últimos dias. No total, o contrato gira em torno de 140 milhões de reais. O vínculo com a casa de apostas prevê exclusivamente ao Grêmio em relação ao Inter. Se a empresa quiser patrocinar o rival, por exemplo, terá de pagar uma multa. O Grêmio recebeu propostas de outros ramos. Ao menos aí 2 fabricantes de veículos se interessaram pelo espaço. Apresentaram propostas e as conversas avançaram. Nos bastidores do clube, o acerto com uma montadora chegou a ser dado como certo. Contudo, o CEO Alex Leitão, que conduzia as negociações com o presidente Odorico Roman, fechou com a casa de apostas. A CIMED da indústria farmacêutica deve ser anunciada em outro local da camiseta. A empresa também foi uma das possibilidades para o patrocinador Master. Ao longo desta temporada, dirigentes do Grêmio afirmaram, né, ter receio em assinar com uma empresa do ramo de bets. A alegação era de que o mercado, né, está incerto e retraído em função aí das novas legislações e da tributação crescente. O argumento, inclusive, serviu para justificar a demora ao fechar o patrocinador principal do clube em aberto desde dezembro do ano passado. Bom, então tá aí, Pitaco é a nova patrocinadora Master do Grêmio, tá, pessoal? São 140 milhões de reais. Acredito que isso deve ser pago aí durante todo o ano, né? Lembrando que o Grêmio estava sendo um patrocinador Master desde dezembro de 2025, tá? Muito tempo, né? Os torcedores cobravam, os dirigentes também, mas tá aí. Tá resolvido e agora a equipe segue trabalhando, viu? Com o treinador novo, né? Novo, mais velho, né? Renato Portaluppi. Muito bem, obrigado pelo carinho da sua audiência. Amanhã, sexta-feira, a Zona de Meu Deus, a gente tá de volta.

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5: Meio-dia e 27 minutos.

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12: Meio-dia e 38 minutos.

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20: Meio-dia e 49 minutos.
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14: Sorriso FM, 1:05.
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0: Simbora, moçada! Chega junto com a gente aqui no nosso Boa Tarde Sorriso, nessa tarde maravilhosa de quinta-feira. Já é quinta-feira, rapaz, já é véspera de final de semana. 24 de setembro de 2026. Eu sou Mônica Wagmacher, fazendo companhia pra você a partir de agora aqui na Melhor. A Sorriso FM, a rádio do jeito que você gosta, é 99.1. É o nosso Boa Tarde Sorriso. A sua tarde mais animada, mais divertida, com muita música boa pra você. Espero que a sua quinta-feira esteja sendo maravilhosa, que comece a sua tarde ainda melhor, né? Que você possa aí ter uma tarde incrível, abençoada e, claro, uma tarde ligadinho com a gente aqui na Sorriso FM. Telefone já liberado para você participar com a gente através do 669-9634-6964, para você fazer o seu pedido musical, participar com a gente, porque a sua participação faz essa programação ainda mais especial. Aumenta o volume do seu rádio e vem junto com a gente pro nosso Boa Tarde Sorriso.
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0: Nós e Mariano cantando pra você no nosso Boa Tarde Sorriso. Teve também Zezé de Camargo Luciano, Por Deus. Fique ligado, não sai daí não, porque já já tem muito mais.
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0: De volta por cá com a Sorriso FM, com o nosso Boa Tarde Sorriso. Simbora, moçada, bora junto com a gente no nosso Boa Tarde Sorriso.
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0: A tarde mais animada é aqui com a gente, menino. Já sintonizou aqui na 99.1, então tá esperando o quê? Sintoniza com a nossa programação pra sua tarde ficar mais divertida, mais animada nessa tarde de muito calor. Eita, meu Deus do céu. Semana véia é muito doida, dá uma chuva, do nada fica nublado, daqui a pouco vem esse sol louco. Eita, o corpo que aguente, viu? É sol, é chuva, é calor, é ar-condicionado, é sol quente, assim a gente vai, né? Quero aqui mandar um alô pra galera que tá ligada com a gente, meu amigo Loredi, tá pedindo Luiz e Maurílio, S de Saudade, minha amiga Dineia também, meu amigo Amaraí ligado com a gente lá na Chácara Três Irmãs, lá em Lucas do Rio Verde. Uma boa tarde pra vocês, obrigado pela sintonia, obrigado pelo carinho da audiência. Vem chegando moda, menino, porque a música boa é aqui na Sorriso FM, aqui você perde, a gente toca.
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0: E a música que o Loredi quer é essa aqui, ó. É S de Saudade e S de Quase Sexta-feira, hein? Boa tarde, Sorriso.
20: Sexta com S. A gente vai contar uma história real aqui agora. Tem certeza que já aconteceu com você.
21: S de quê?

e Maurílio. E Zeneto e Cristiano, o que é isso? Sextou com S de saudade.

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20: Simbora de casa, ô de casa, ô de fora. Eita, moçada, boa tarde pra vocês, menineio. De casa, ei, moçada, vocês estão me ouvindo? Vem com a gente aqui na melhor, vem aqui pra sua tarde ser mais divertida e mais animada. Aqui na Sorriso FM, o seu dia, sua manhã, sua tarde, sua noite fica ainda mais divertida, com muita música boa pra você curtir. Meu amigo Ademar tá ligado com a gente, falou boa tarde, Mônica. Tô retornando da tua cidade, Nova Cana do Norte. Eita, menino, que eu tô com uma saudade lá, filho, que você não faz ideia, viu? Como não transferi o título, daí eu vou ter que fazer esse sacrifício de ir até lá, né? Quase não tô querendo. Próxima semana, se Deus quiser, eu vou lá matar a saudade. Mas assim, é um vapt-vupt, né? Só pra dar um cheiro lá na galera, nos amigos, na família. Falar um oi e já voltar de novo pra cá, né, filho? Boa tarde pra você, Ademar. Obrigada pela sua companhia, por dar carona pra gente aqui na Sorriso FM, tá bom? Quem mais tá com a gente aqui? Deixa eu ver o nome dele. O seu Idalécio. Tá ligado com a gente? Oi, manda um alô aí. Tô aqui na escuta, no meu sítio, Sombra da Serra, assentamento Monte Azul, de Pedra Pedra... Eita, meu Deus, é um trava-língua. Pera aí, seu Adalécio. Idalécio. Tá, no, o nome do assentamento é Monte Azul. O sítio é Sombra da Serra. E o Monte Azul fica lá em Pedra Preta. Agora eu falei certo. Meu Deus do céu, menino. Agora eu falei certo, seu Idalécio. Boa tarde pro senhor. Ele falou, eu estive aí este mês na casa do meu filho, o pastor Arilson. Conheço o pastor Arilson. Boa tarde pro senhor, viu, seu Idalécio? Idalécio, eu tô falando errado até o nome do senhor. Obrigado aí pela companhia, um abraço. Obrigado por estar sintonizado com a gente aqui na Melhora. Sorriso FM é a rádio do jeito que tu gosta, menino.
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20: Simbora de moda, vamos com o Fernando Sorocaba. É menina de fivela, boa tarde, sorriso.

0: Gustavo Lima, por covardia minha, cantando pra você aqui na Sorriso FM. Teve também Fernando Sorocaba, Menina de Fivela, e Rick Renner, Casa de Caboclo. Daqui a pouquinho tem muito mais, já sabe, né? Não sai daí não.
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3: A Federação da Agricultura e Pecuária de Mato Grosso, FAMATO, e a Secretaria de Estado de Segurança Pública, SESP-MT, firmaram parceria para ampliar o monitoramento e a segurança nas áreas rurais do estado. A iniciativa prevê a instalação de equipamentos de vídeo monitoramento em estradas vicinais, rodovias e pontos de acesso às propriedades, com integração às forças de segurança para auxiliar na prevenção e no combate ao crime no campo. Eu sou Milena Moraes para o Giro de Notícias.
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9: De volta por cá com o nosso Boa Tarde Sorriso. Bora que bora, moçada. Seguindo por aqui nessa tarde de muito calor, pra você ligar com a gente aqui na nossa programação. Obrigado pela sua companhia, menino. Rapaz, eu tava olhando o calendário aqui. Hoje é dia do gorila. É, menino, hoje é dia do gorila. Pensa num bicho que é grande. Rapaz, pensa num animal que eu acho grande demais da conta. Você tá doido? E de bonito também não tem nada, né? Você é doido, menino. O tal do gorila é grande demais, menino. E graças a Deus que não tem no Brasil também, né? Bom, pelo menos eu acho que não, né? Se tiver, tá muito bem escondido. Hoje também aqui é dia do mototaxista. É isso? É isso mesmo. Os nossos amigos mototaxistas, parabéns pelo seu dia. Simbora seguindo por aqui, moçada. Mandando um alô especial pros amigos ligados com a nossa programação. Ah, meu amigo Josley, tá ligado com a gente, ligado com a nossa programação. Tá dando uma carona pra nós pela rua da cidade. Pedindo modão, eu volto amanhã com o João Mineiro Marciano, meu amigo Josley. Boa tarde, filho. Obrigado pela sua companhia, pelo carinho da sua audiência, sempre com a gente aqui na Sorriso FM. Uma tarde maravilhosa pra você, viu, meu amigo? Obrigado pela carona. Vamos de música, já já tem essa moda pra você, tá bom, Josley? Luan Santana vem cantando agora com Chitãozinho e Chororó. Hábito.
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0: o Maroto cantando Sinal Vital. Teve também Zé Felipe, Meu Grito de Amor, Márcia Felipe, Amor que Nasce Torto. Henrique Juliano, Terminei Mal Terminado.
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8: Então, bora junto com a gente. Já sintonizou aqui na Melhor? Bora seguindo com a nossa tarde maravilhosa. E aí, como que tá as coisas? Como que tá a sua tarde? Espero que esteja sendo uma tarde incrível e, claro, espero que você esteja ligado com a gente aqui na Melhor da programação, viu? Quero mandar um alô pro José Lima, tá ligado com a nossa programação? Boa tarde, José. Tudo beleza, menino? Obrigado pela sua companhia. Obrigado pelo carinho da sua audiência. Mandou uma mensagem aqui no meu zap dizendo que tá ligado com a nossa programação. Boa tarde, menino. Obrigado aí pela sua participação através do Radiosnet. Falou, tô através do Radiosnet ligado com vocês. Obrigado pela sua companhia, viu, José? Pela participação com a gente aqui na 99.1. Música boa é aqui na Sorriso FM. Claro, com a sua participação, fazendo dessa programação mais divertida e mais animada. Afinal, é quinta-feira. Já é véspera de sextou. Daqui a pouquinho, o final de semana tá, ó, batendo na porta, moçada. Afinal, amanhã já é sextou, Brasil. E parece que a semana não acaba, menino. Simbora, já tem música de TBT pra você, porque hoje é o dia do TBT, dia da saudade, dia de relembrar, com fotos, com música, relembrar momentos. E aí, qual é o seu TBT de hoje? Você quer pedir sua música também aqui no nosso dia do TBT? Participe com a gente. Peça aquela música que te marcou, que te traz saudade, através do 996346964, que hoje é dia de TBT musical também. Bora que bora, seguindo por aqui com o melhor da Sorriso FM.
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1: Ah, companheiro Ralf.
2: Ah, companheiro Eduardo Costa.
1: Rapaz, bom demais receber você.

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5: É alegria todo dia, 24 horas por dia pra você, menino. Boa tarde, meu amigo, seu Sebastião, lá em Tangará da Serra. Tá ligado com a gente, seu Sebastião? Como é que tá as coisas, filho? Tudo beleza?
8: Boa tarde, Mônica. Boa tarde a todos os ouvintes da Sorriso. Mônica, manda pra nós, José de Camargo, Luciano, os dois amigos. Beleza? Bom programa, uma quinta-feira abençoada aí pra você e pra todos os ouvintes.
5: Valeu, seu Sebastião. Obrigado pela sua companhia, meu amigo. Um abraço pro senhor. Ótima quinta-feira, viu? Já tem moda pro senhor curtir aqui do Zezé de Camargo, Luciano. Rapaz, hoje é dia de TBT. Vamos recordar com uma moda aqui agora.
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5: Vamos com eles pra gente recordar. Tribalistas, já sei namorar. Você lembra dessa aí? Bora curtir?

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1: Os corpos dos 5 ocupantes do helicóptero que caiu na Serra de Santa Catarina foram liberados para as famílias pelo Instituto Médico Legal, IML, de Florianópolis, na tarde de ontem. As vítimas, entre elas o cantor sertanejo Rick, da dupla Rick Renner, passaram por processo de reconhecimento por papiloscopia. A FAB, por meio do Centro de Investigação e Prevenção de Acidentes Aeronáuticos, informou que faz investigação na área onde houve a queda do helicóptero. O órgão afirma que faz coleta e confirmação de dados e também de outras informações relevantes para esclarecer as causas do acidente. Eu sou Milena Moraes para o Giro de Notícias.
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13: 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É o nosso Boa Tarde Sorriso, seguindo aqui nessa tarde maravilhosa de quinta-feira, 2:48. Meu amigo Emerson Godoy tá dando carona pra nós. Boa tarde pra você, Emerson. Obrigado pela sua companhia, menino. Sintonizado com a nossa programação e ligado com a Sorriso FM. Tá dando carona não, acho que tá em casa mesmo, né, filho? Eu tô viajando na maionese. Meu amigo Anderson também tá com a gente. Tudo beleza, menino? Boa tarde pra você, Anderson. Obrigado pela sua companhia. Ele falou, tô aqui só de bituca. Só de butuca, menino. É butuca. Um abraço pra você, Anderson. Obrigado pela sua companhia, por estar sempre junto com a gente aqui na 99.1. Moda boa, música boa aqui com a gente na Sorriso FM. 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Você que ainda não sintonizou, tá esperando o quê, menino? Sintonize e vem pro nosso Boa Tarde Sorriso.
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5: Ô de casa, abre a porta aí pra nós, menino. Pra nós juntar junto contigo na tua casa aí, ô de casa, você aí do trabalho. Abre a porta aí pra nós, menino. Pra nós fazer companhia junto com você aí. Alô, meu amigo motorista de aplicativo, meu amigo taxista. Obrigada aí pela sua companhia, os amigos caminhoneiros, trafegando aí nas MTs, na BR-163. Boa tarde pra vocês, obrigado pela companhia. Minha amiga Geniane, como é que tá as coisas, fia? Boa tarde, Mônica, sua maravilhosa. Olha quem fala, né? A maravilhosa. Obrigada pela sua companhia, G. Ela falou calor intenso, hein? É, menina, essa no calorzão. Calor intenso, eu que digo, né? Aqui eu tô pecando com um pouco de frio já, menina. Vai entender, né? Porque o ar tá gelado. É uma mistura de frio com calor, hein, Geniane? Um abraço pra você, minha amiga. Tô precisando passar aí pra nós tomar um cafezinho, hein, Gê? Tô precisando parar um pouquinho de manhã pra ir aí tomar um cafezinho com você e com meu amigo Didi, menino, que eu tô com saudade de Didi. Faz uns dias que eu não vou. Esses dias Didi veio aqui na rádio, menino. Já que Moamé não vai até a montanha, e a montanha vai até Moamé. Acho que eu falei certo, né? E aí Didi parou lá um pouquinho, veio aqui, veio eu. Trazer um docinho. Didi é uma figura. Um abraço pra você, meu amigo. Obrigado pela sua companhia. Quem sabe sabadão eu dou uma fugida e passo por lá pra falar um oi pra vocês, tá bom, G? E tomar um cafezinho. Se não der tempo de eu ir lá, menina, vamos marcar. Arranha em qualquer lugar, tomar um cafezinho, pra nós conversar um pouquinho. Um abraço pra você, tá bom, G? E ela falou, sábado eu tô por aqui a manhã toda. Pois bem, filho, eu passo por aí. Nem que seja só pra dar um oi, mas daí chega aí, Didi quer que come isso, come aquilo. Didi é a figura dele, fala assim, amor, tu tem que comer mais, menina, tu tá emagrecendo muito. Didi, me deixe, menino, me deixe, deixa eu continuar assim, emagrecendo. Quero mandar um alô pra minha amiga Maria Barbosa, lá do São Mateus, tá pedindo Rick Renner. Só quero dizer que eu te amo, só quero dizer, amo todas as músicas dele. E essa eu viajo no tempo, só quero te dizer, já tem essa pra você, tá bom, minha amiga? Obrigada aí pela sua companhia, obrigada aí pelo carinho da sua audiência. E falando aí, Henrique, o corpo dele está sendo já velado, né, lá em Sorocaba. E o sepultamento, de acordo com as notícias, será hoje, às 17 horas, daqui a pouco, né, que lá já é 16:07, daqui a pouco lá em Sorocaba. E aí a família decidiu fazer aí um velório fechado para os familiares, e também somente para os amigos, né? Algo que precisa ser respeitado, mas que com certeza milhares de fãs gostariam de ir lá, com certeza, dar o último adeus, né? Como eu disse, o velório do cantor Rick acontece aí em Sorocaba, no interior de São Paulo, nessa quinta-feira. Ele que morreu aí aos 59 anos, após sofrer um acidente de helicóptero em Santa Catarina, pegando todos nós de surpresa logo no início da semana, com a notícia de que o helicóptero havia perdido aí o contato. Mas nós estávamos, né, todos na esperança, passamos aí o sábado à tarde, a segunda tarde, a terça de manhã, na esperança de que pudéssemos encontrá-los não só ele, como todos os demais ocupantes aí com vida, né? Mas na terça, no finzinho já da manhã da terça-feira, foi aí informado oficialmente a morte dos 5 ocupantes aí desse helicóptero. A cerimônia, como eu disse, está acontecendo fechada e somente para os familiares e para os amigos. O sepultamento será às 17 horas no Jardim Cemitério Pax, em Sorocaba. E daqui a pouquinho tem essa música aí para você do Rick Renner, tá bom, Maria? Essa voz de Rick Renner que ficará sempre marcada para nós. Nas nossas lembranças, hoje é dia de TBT também, daqui a pouco eu vou tocar uma deles também pra gente recordar. Rick com a sua voz inconfundível, que encantou milhares de pessoas e fez parte da história de muitos relacionamentos, fez parte dos dias emocionantes, dos anos emocionantes de 15 anos de muitas adolescentes, inclusive dos meus 15 anos, com a música Filha, que ele fez pra própria filha na época, né? Vamos seguindo por aqui, minha amiga Rosicléia também tá com a gente, tá pedindo essa moda aqui.
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5: É Paula Fernandes, Pássaro de Fogo. Boa tarde, Rosicléia.

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6: Os carros híbridos estão cada vez mais presentes no mercado de usados, mas muita gente ainda tem receio por causa da manutenção. A principal dúvida é sobre a bateria, que costuma ser o componente mais caro desse tipo de veículo. A boa notícia é que, na maioria dos casos, essas baterias foram projetadas para durar muitos anos e raramente apresentam problemas antes dos 200 mil quilômetros, desde que o carro tenha recebido a manutenção correta. Antes da compra, vale a pena verificar o histórico de revisões e fazer uma avaliação especializada. Um híbrido bem cuidado pode oferecer economia de combustível e custos de manutenção semelhantes aos de muitos carros convencionais.
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0: Pau, Pedro Henrique Fernando, tô ficando louco, cantando pra você no nosso Boa Tarde Sorriso.
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0: Simbora, moçada, seguindo com a gente no nosso Boa Tarde Sorriso. E aí, tudo certo, menino? Tudo tranquilo, só na expectativa. Na espera do sextou. Rapaz, essa semana tá passando ligeiro. Mas eu vou falar um negócio pra vocês. O mês de setembro, agosto, parece que, olha, meu Deus, não passava, não ia. Mas setembro mal começou, gente. É, setembro mal começou. Pois pronto, semana que vem já acaba. Na próxima quarta, já fecha o mês de setembro. Quinta-feira já começa o mês de outubro. Final de semana já é as eleições. Daqui a pouco, passou as eleições, aí o povo já tá se preparando. Na verdade, já tem muita gente se preparando pro Natal. Daqui a pouquinho os comércios já estão sendo decorados, as casas já estão sendo decoradas. Já começa aquela faxina, aquela loucura doida para receber visitas, arrumando as malas, comprando mala para também poder viajar e ser a visita para alguém. Rapaz, o ano tá passando ligeiro demais da conta, mas olha só, setembro me surpreendeu, viu? Setembro, pelo menos para mim, passou muito rápido. Daqui a pouco já chega o final do ano de novo. Já podemos dizer que chegou, né? Porque daqui 90 dias, pois pronto, já acabou. Menos de 90, né? 90 dias, é. Vamos colocar 90 dias. Boa tarde, meu amigo Marcelo. Tá ligado, fi? Tá calor aí, menino? Tá calor aí, fi? Aqui não tá não, mas ali fora, bem ali, assim, ó. Quebra a porta. Meu Deus do céu. Parece que tá pegando fogo. Boa tarde, Marcelo. Obrigado pela sua companhia, menino. Vamos de Bruno e Marrone. Foi só um susto. Boa tarde, Sorriso.

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2: E o jogador Rafinha aparece como principal candidato a assumir as cobranças de pênalti da seleção brasileira no novo ciclo. O atacante não desperdiça uma penalidade desde dezembro de 2017 e soma 22 cobranças convertidas consecutivamente. Na carreira, são 24 pênaltis e 23 gols, com aproveitamento de 100% pelo Barcelona e também pela seleção, com 3 gols em 3 cobranças. A última cobrança pelo Brasil foi justamente na Copa do Mundo. Com o fim da era Neymar, Rafinha pode assumir a responsabilidade já no amistoso contra a Austrália nesta sexta-feira.
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7: Sorriso FM 3:51.
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7: De volta por cá com o melhor da programação, a 99.1, levando pra você sempre diversão através da música boa. Quero mandar um alô aqui pra galera que tá ligada com a gente. Manda pra nós 35 latas de cerveja. É o Valdeci que tá ligado com a gente. Boa tarde, menino. Obrigado pela sua companhia, Valdeci. Obrigada pelo carinho da sua audiência, por estar sempre sintonizado com a gente aqui na Sorriso FM. Quero mandar um alô também para minha amiga Nedina, que está curtindo a nossa programação. Obrigada aí pela companhia. Minha amiga Silvana também, sempre ligada com a gente aqui. Boa tarde para você, Silvana. Um abraço, menina. Minha amiga Li Coimbra também, sempre sintonizada com a gente. Minha amiga Patrícia, lá na Santa Catarina. E o meu amigo Valdeci pediu essa moda aqui, bora lá. Canta pra nós, Mirosmar.

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0: Inimigos da HP, não demore, cantando pra você aqui no nosso Boa Tarde Sorriso.
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0: Bora que bora, moçada, seguindo por aqui. 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Daqui a pouquinho tem muito mais músicas, tem a sua participação aqui na Sorriso FM. Então já sabe, não sai daí não.
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0: Bora seguindo com o nosso Boa Tarde Sorriso. E aí, tudo certo, menino? Tudo tranquilo? É a nossa tarde de quinta-feira, já é véspera de finalzão de semana. É dia de TBT, todo mundo já naquela expectativa, já esperando a sexta-feira. E aí, quais são os planos pro finalzão de semana? Vai descansar, vai tomar uma, vai trabalhar. Seja lá o que você for fazer, já sabe, né? Leva a gente junto com você, é claro. Boa tarde pra minha amiga Dona Nair, tá ligada com a gente. Dona Nair, como é que a senhora tá, menina? Fala comigo.
1: Boa tarde, Mônica. Tudo bom? Como é que você está, minha querida?
0: Tô bem, Dona Nair. E a senhora?
1: Manda uma música do Amado Batista aí pra mim, dessas mais novas. Bem chonada mesmo. Eu tô aqui acompanhando vocês desde as 5 horas da manhã.
0: Eita, coisa boa.
1: Não desliguei o rádio ainda. Eu vou desligar o rádio só lá pras 9 horas da noite. Entendeu? Um beijo, um abraço, que Deus abençoe sempre você e tua família.
0: Amém.
1: Essa rádio Sorriso maravilhosa.
0: Amém, sua linda. Obrigada pela sua companhia, Dona Nair. Obrigada por estar junto com a gente. Chayenne, como é que tá, fia? Boa tarde. Eita, cadê, menina? Fala comigo aí.
2: Quero a música Mãe. Ah. Todas as mães de Sorriso.
0: Beleza, beleza.
2: Chayenne, Jardim Amazonas.
0: Chayenne, sua linda. Obrigada pela sua companhia, os amigos lá do Jardim Amazonas. Obrigada pela companhia, pelo carinho da audiência. A Sorriso FM levando pra você o melhor da nossa programação. Pra você que tá ligado com a gente nos quatro cantos do mundo, através das nossas plataformas digitais. Obrigada aí pela sua companhia. Obrigada por estar junto com a gente na 99.1. Pra você nos quatro cantos do mundo, nos quatro cantos de Sorriso. Aos meus amigos de Primaverinha, ligado com a nossa programação. Os amigos de Itapurá, Tabaporã. É, também, meu Deus, como que é o nome aqui, gente, que me fugiu agora. Nova Fronteira. Os amigos de Nova Fronteira também ligaram com a gente lá em Vera, em Lucas do Rio Verde. Os amigos também em Sinop, ligado com a nossa programação, inclusive de Amoraiupi. Sempre curtindo a Sorriso FM, obrigado pela companhia. Os amigos também lá em Cláudia. Tem gente lá ligado com a gente, muito boa tarde pra vocês. Bora de moda, vamos de música. Bruno e Brenner, Bruno e Denner. Canta com Hugo e Guilherme, Namora Ela. Boa tarde, Sorriso.
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7: Bora que bora, moçada, com o nosso Boa Tarde Sorriso. Já doido esperando a sexta-feira chegar, menino? Você também tá aí na expectativa? Só esperando o sexto. Eita, que parece que ontem começou a segunda. Já foi embora. Segunda, terça, quarta, quinta. Quinta já tá indo embora também. Daqui a pouquinho já vem chegando a sexta. Graças a Deus, menino. Você tá doido? Tá quase. Se não fosse o quase, menino. Se não fosse... Boa tarde, meu amigo Moraes, que tá ligado com a gente. Boa tarde, Moraes. Como é que tá as coisas, menino? Tá pedindo aqui manhã de setembro. Na verdade, é o Gaúcho, né? Eu tô aqui lendo como tá a salvo, mas ele manda aqui. É o Gaúcho do Rota do Sol. Meu amigo Gaúcho, lá do Rota do Sol. Os meus amigos lá do bairro Rota do Sol, ligado com a nossa programação. Boa tarde pra vocês. Obrigada pela companhia com a gente aqui na Sorriso FM. Obrigado pelo carinho da audiência, por estar sempre sintonizado com a nossa programação. Aos amigos lá do Rota do Sol. Quero mandar um alô também para os meus amigos lá do bairro Mário Reiter. Uma galera lá em peso, curtindo aqui a 99.1. Um boa tarde para vocês. Obrigado pela companhia, moçada. Simbora, que mano Walter vem cantar aqui na Sorriso FM. Boa tarde, Sorriso. É o juramento do dedinho.

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3: E a Conmebol multou o Flamengo em $60 mil, cerca de R$304 mil. E o técnico Leonardo Jardim também entrou nessa. Foi multado em $40 mil, aproximadamente R$207 mil. Isso por causa do atraso no reinício do segundo tempo contra o Independiente Del Valle em Quito. Os valores serão descontados das receitas dos clubes, com direitos de transmissão e patrocínios. E a decisão ainda permite recurso. O Flamengo também recebeu uma advertência por não cumprir o protocolo de entrevistas e passagem dos jogadores pela zona mista após a partida. Na oportunidade, o Flamengo venceu aquele jogo por 2-0 e avançou à semifinal da Libertadores.
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7: Sorriso FM 4:51.
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3: Simbora, moçada, que chegou a hora da gente ir embora. Você já curtiu, você acabou de curtir por aí, por aqui com a gente, Camisa 10 com Turma do Pagode. E aqui a gente vai fechando o nosso Batata Sorriso. Mas claro que a gente não pode ir embora sem antes trazer para você o sorteio, os ganhadores aí dos dois ingressos, né? Da festa aí da tardezinha, são sete, lá no Ponto Certo Clube. No próximo domingo, dia 27, uma tarde com muita música boa, alegria, diversão e um show com o Soró Silva. E tem a promoção de cerveja Brahma Lata, R$1, tá? R$1 na moeda pra você consumir lá no local, tá bom? Informações 669-9906-8823. E você que participou com a gente aqui na Sorriso FM, no nosso Boa Tarde Sorriso, concorreu aí a esses dois ingressos. A produção fez o sorteio, bora lá saber quem ganhou, menino. Final 9994, você ganhou.
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3: Meu amigo Josley participou com a gente aqui, ganhou o ingresso, Josley. Parabéns, menino. Passar aqui na rádio pra você já retirar o seu ingresso, tá bom? Boa festa pra tu, Fimini. Viu? Aproveita, viu? A tarde e o domingo já tá garantida. E eu tenho mais um ingresso. A produção já fez o sorteio. Bora lá saber quem ganhou. Final 10,78.
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3: O final 10,78 é do nosso amigo Loredi. Acho que foi o primeiro a participar aqui com a gente. Parabéns, Loredi! Tu ganhou o ingresso, meu filho, pra você participar dessa festa, tá? Domingo, durante toda a tarde, vai pra noite afora, né? Tem o Sunset, a tardezinha Sunset lá no Ponto Certo Clube. Você ganhou o ingresso, filho. Tá garantido já a tua entrada lá, tá bom, Loredinho? Um abraço pra você, menino. Obrigado pela tua companhia. Vamos fechando por aqui o nosso Boa Tarde Sorriso, agradecendo ao nosso Papai do Céu por esta tarde maravilhosa, por esse dia incrível que já tá quase finalizando, a você pelo carinho da sua companhia. Daqui a pouquinho tem Branca Moraes com o Paradão Sertanejo. Com muita moda boa pra você continuar curtindo. A gente fecha por aqui com Lauana

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9: Bora pro nosso Paradão Sertanejo. Bora, meu filho, que vai começar agora. Chega pra cá que são 5:05, bebê.
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9: Aô, meu povo e minha pova! Paradão Sertanejo chegou! Tem muito som pra você aqui na sua parada musical de todas as tardezinhas. E você já sabe também que hoje, quinta-feira, com o quê? De quase sexta. Hoje, 21 de setembro, temos o quê? O quê? O quê? O quê? O quê? Nós temos o nosso poema da quinta. É lógico, é claro, você pode também, né? Dá aí os pitacos, é, indicar. Pode indicar, viu? 996346964, indica que nós toca as modas. Vamos que vamos, porque tem as modas bonitas por aqui, rapaz. Eita, rapaz, mas tá bom aqui esse negócio desse paradão, viu? Tá daquele jeito. E nós temos... Ah, nós temos aqui... Vamos começar mais ou menos desse tipo aqui. Peraí, peraí, dona Branca, aqui, ó. Vamos começar assim, ó. Ó, ó, ó. Muito prazer, eu sou Branca Moraes, até às 9 tem paradão pra você aqui na Super 99. 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

faça meu grande amigo Lola Santos, grande locutor de rodeio, falando da trajetória de sua vida e de sua família, que é mais ou menos assim.

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7: Bora, bora, bora! É paradão, bebê! Eu gosto da musiquinha. Entra no clima, entra no clima! Vamos que vamos! 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Drogaria Nebraska, Paradão Sertanejo, você, muita música e a Sorriso FM no meio desse trem todo aí, ó. Por isso que deu bom. Uhum. Pera aí que nós já voltamos. Tem sucesso em dose dupla. Chega mais.
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7: 5h22, é hora de sucesso em dose dupla.
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3: O consumo de café no Brasil segue em ritmo aquecido, com projeção de aumento de 2,5 pontos percentuais para este ano. Em média, os brasileiros consomem entre 3 e 5 xícaras de bebida por dia, sendo que 30% da população chega a tomar 6 xícaras diariamente. O setor agrícola apresenta perspectivas favoráveis para o abastecimento nacional, impulsionado por situações climáticas recentes que beneficiam a cultura. A estimativa atual aponta para uma safra entre 20 a 25% maior, o que já reflete uma redução de cerca de 20% no preço do café tradicional no varejo. As projeções indicam manutenção das exportações em patamares elevados e a maior acessibilidade do produto no mercado interno, dependendo apenas de alguns fatores climáticos finais para a consolidação dos bons resultados.
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10: Já voltei. 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
10: 5h34 agora.
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10: Ah, trem. Vamos que vamos. Fala, Rodrigo Neri. Branca, pra não pensar em você com Zezé de Camargo e Luciano. Branca, manda pra nós. Eita, vambora, vambora. Aqui em Vera, na fazenda Nossa Senhora Aparecida, no plantio da soja. Rapaz, tu quer assuntar o Mirosmar, é? Vamos assuntar então, meu amigo, aqui você não pede não, aqui você manda, viu? Pra não pensar em você. Ixi Maria, pai, que homem apaixonado é esse? Olha, sério. Vamos tocar essa moda, que essa moda é uma das mais melhores que tem. Eita, trembão, rapaz. Eita, cadê você? Toca aí, Branca. Mirosmar cantando aqui pra você, ó. Ó, ó o jeito que é estranho aqui. Presta atenção. Eita, só esse solo aqui dá de 500-0 e muitas coisinhas que estão tocando por aí, viu? Só o solo, imagine a música toda.

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3: E Abel Ferreira voltou a ser citado como possível futuro técnico do Sporting de Portugal. Segundo o jornal Correio da Manhã, o treinador do Palmeiras é o nome preferido do clube português para uma eventual substituição de Rui Borges, mas o Sporting não planeja uma troca imediata. Abel tem contrato com o Palmeiras até o fim de 2027, sem multa rescisória, e o Palmeiras trabalha com a permanência do técnico português. O próprio Abel afirmou recentemente que está muito satisfeito no clube e que neste momento não trocaria o Palmeiras por outra equipe.
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4: Já voltei, já voltei, já voltei. 5h47, temos sim. Ó, tem recadinho aqui também, ó, o pessoal tá grilado.
5: Boa tarde, mano. Aqui é o Cowboy, da Rua Maranhão. Por favor, aí, coloca pra nós aí da Água do Sorriso aí, ligar como é que foi que deu nessa Água do Sorriso. Dentro de cena, estamos sem água aqui. Acabamos de chegar do serviço, não tem nem água nem para banhar. Fala uma coisa para nós aí na rádio aí.
4: Tá aí, gente, a Rua Maranhão, lá do bairro Morada do Bosque 1, sem água até agora, viu? O pessoal chegou em casa do trabalho e não tem água nem para tomar banho. É, nesse calor, eu acho que essa receita não é boa não, tá? Então, o pessoal da Águas de Sorriso passa lá na Rua Maranhão, no bairro Morada do Bosque 1, resolve lá esse BO do pessoal lá. Tá todo mundo sem água nessa rua. O pessoal tá sem água, não tem água pra fazer comida, pra tomar banho. O povo chega do serviço agora, à tardinha, né, comecinho da noite, e sem água pra tomar banho e nem fazer aí o seu jantar. Tá difícil. Obrigado aí, viu, Cowboy? Um abraço pra você e todos aí do bairro Morada do Bosque 1. E vamos que tem mais, Paradão.
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4: Tem Paradão pra você, ó, ó, ó. Essa aqui eu vou mandar pra ele, Marcelo Deodato.
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0: Vamos nessa! 6:05 agora. O melhor do nosso Paradão.
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3: Bom, gente, eu estou de volta para mais uma seleção bonita aqui, ó. Essa sequência vai ser daquele jeito. Vem, Paradão!
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3: Alô, alô, Marcelo Deodato. Tu assuntou a moda, né, bichinho? Eita, coisa boa. Deixa eu ver aqui. Ô, Bianca, boa noite. Por gentileza, aqui no São Domingos estamos sem água desde cedo. Por favor, ajude aí nós aqui. Nós, aí, tem 2 dias que tá desse jeito? 2 dias no São Domingos sem água? Gente, não tem condição. Não, gente. Eita, lá no São Domingos, José Antônio. Ô, José Antônio, já tô falando aqui o pessoal. Alô, Águas de Sorriso. 2 dias, hein? O pessoal tá sofrendo aí com falta d'água lá no São Domingos, tá? E hoje tá desde cedo, tá assim, tá? Vem, aí depois volta, passa o dia inteiro sem água. E a coisa não tá bonita não, hein? Já é o segundo recado aqui, segunda pessoa que reclama aqui de abastecimento de água aí nos bairros em Sorriso. Alô, Águas de Sorriso! Dá um jeitinho aí, vamos, né? Fornecer água pro pessoal, porque os dias que não tem água na casa das pessoas, esses dias aí não sai descontado da fatura, né? Então, mais do que merecido ter um serviço de qualidade, né? Um serviço aí para quando a população precisar, né, usar a água, ela tá aí, ó, bonitinha no cano lá. Afinal de contas, não é favor, não é dado, é com certeza muito bem paga, né? Então, nada melhor do que ter um serviço de qualidade, serviço à altura, né não? E outra coisa também, eu vou falar em nome da Branca, né? Branca mesmo, eu, a pessoa, não a locutora do rádio, não a radialista, não a Branca do Paradão, mas como uma pessoa que também tem, né, aí a necessidade de usar esse fornecimento de água. Assim, gente, eu já passei por essa situação e não é nada bom, viu? É uma situação muito ruim você chegar do serviço, uma hora dessa, e não ter água para tomar um banho, não ter água para fazer uma comida, né? De repente você precisa de lavar aí um uniforme, né? Ainda mais nesse calor. A gente precisa tomar banho, lavar o cabelo, a cabeça, né? Lavar o cabelo, porque a gente sua muito, então é uma questão de saúde também, né? Então, nada melhor do que ter aí, né, o abastecimento de água em dia, né? Eu sei que não vai ser descontado esses dias, né, da fatura. Então, eu acho que é de bom tom atender aí a população. Águas de Sorriso, por favor, vá lá no São Domingos, ver o que está acontecendo por lá. Alô, Edinalva, tudo bom, querida? Boa noite.
4: Boa noite, Branca. Aqui no Boa Esperança 1, Boa Esperança 2, Fraternidade também não tem água. Está desde cedo sem água. Imagine um calorão desse sem água, porque tem muita gente que não tem caixa. A minha vizinha mesmo aqui de frente à minha casa não tem caixa de água. À tarde ela veio pegar água aqui para tomar, né? Porque não tinha água.
3: É triste, né, gente? Pelo amor de Deus, hein? Cê tá doido. Então tá, gente. Vambora. Vamos de música, porque aqui é destino. Vamos lá. Fala aí em água, em contas e tal. Vamos pro Chitãozinho Chororó. Pago dobrado. Trem. Manutenção emergencial. Peraí, para tudo. Manutenção emergencial. Águas de Sorriso informa que, devido à manutenção emergencial em uma rede de distribuição, pode haver baixa pressão de água nesta quinta-feira, 24. bairros afetados, Industrial 1 e 2, São Francisco, Jardim Ocidental, Estrela do Sul, Boa Esperança 1 e 2, São Mateus, São Domingo, Morada do Bosque 1, 2 e 3 e Novos Campos. O retorno vai ser gradativo a partir das 17 horas. Engraçado, eu não lembro de ter esse aviso aqui na Sorriso, não. Porque eu tenho certeza que quando mandam aí, né, esse aviso para as pessoas e tal, porque afinal de contas é por isso também que serve ali o serviço, né, do recall, né, do atendimento e tal, eu acho que devia ter avisado o pessoal para ele se prevenir, né, agora chegar em casa sem água, aí depois que já faltou a água, aí pegar e isso aqui, aí fica difícil, né, não dá, gente. Pelo menos tinha que ser preventivo, né? E aí a pessoa, vai faltar água amanhã. Então deixa eu encher aqui uns trem, né? Umas panelas, umas bacias, uns trem aqui. Quando eu chegar, tomar pelo menos um banho, um balde, uma coisa. Mas a água já não tem, gente. Aí vem o recado, fica difícil, não fica não? Eu acho que é mais difícil, porque não tem água. Aí agora eu fico pensando, sem a água e olhando esse recado aqui, agora me diga, adianta de quê, né? Eu acho que nada, né? Não vai amenizar a situação e nem resolvê-la.

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0: E Sorriso FM. 6h37, chega pra cá que tem paradão.
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0: Então, nosso amigo aqui que mandou pra mim aqui, né, o Heriberto. Ô, Heriberto, tudo bom? Boa noite. Ele fala assim, o pessoal não presta atenção no que deve, daí dá nisso. Recebi no grupo do bairro, mas nem todo mundo tem esse serviço, Heriberto. Nem todo mundo tem. E tem uma coisa, uma coisinha chamada Sorriso FM. Aqui a gente faz aqui a chamada, a gente faz o serviço aí de aviso, entendeu? Não custa nada avisar pra galera. Que eu te digo mais outra coisa. É muito mais fácil o pessoal ouvir o aviso na Sorriso FM do que numa chamada de WhatsApp. Porque tá todo mundo trabalhando, ninguém vai ter tanto tempo para ficar olhando assim na hora do serviço pro celular. É difícil, então o meio mais fácil realmente é avisar via rádio e TV. Então eu acho que fica muito mais fácil, né? Bem mais fácil.
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0: Nem todo mundo tem esse serviço que você tem, então é uma coisa assim que a gente não deve, né, também julgar, né? Então é isso aí. Eu, pelo menos, quando eu tô aqui na Sorriso FM, eu não olho pro meu celular, o pessoal às vezes manda mensagem pra mim e eu não tenho a possibilidade de olhar. Eu só vou olhar lá em casa quando eu chego em casa. Só vou olhar o celular quando eu chego em casa, porque eu tô no trabalho. Então, tipo assim, é um pouco, é difícil, né? Porque esse serviço não é todo mundo que tem, né? não é todo mundo que tem esse serviço. E nem todo mundo também tem o WhatsApp dos bairros, assim. Então é difícil. A gente não deve, né? Não deve também tirar os outros pelo mesmo serviço que a gente tem. Não é todo mundo que tem. Então é difícil mesmo. Só sei de uma coisa. Tem mais pessoas reclamando do que elogiando. Tem muito mais pessoas reclamando do que elogiando, né, o serviço. Então, tipo assim, é mais pessoas com esses, menos pessoas com esse serviço do que pessoas com esse serviço, do que mais, né, com esse serviço. Então fica difícil a gente ficar do lado de alguém, a gente tem que ficar sempre ali, né, no centro, no meio ali, ouvir as duas partes. Mas só que é difícil você chegar em casa, não ter água para tomar banho, lavar uma roupa, fazer uma comida, não é fácil não, gente. Não é fácil. Pois é, então fica difícil aí a situação do pessoal que tá sem água até agora. Diz que ia voltar às 17 horas gradativamente, né? Mas não é bem isso que tá acontecendo até agora. Já são 6h40, né? 6h40 já. É difícil, né, gente? É bem difícil. Vamos de música, que é aqui o Paradão Sertanejo. A gente toca moda sertaneja.

0: Menino, tem pedido por aqui. Alô, Branca. Alô, alô. Um alô especial para a Chácara Recanto da Tartaruga, em Santa Carmen. Manda um abraço grande para a Fabiane. Está completando mais um ano de vida hoje. Que Deus abençoe muito você, trazendo muita saúde, felicidade, muitos anos de vida. Um abraço também para a Flávia e para o Gleidson, que estão aqui na resenha junto com a gente. Que maravilha! Agora solta uma moda do mineiro italiano para nós, porque hoje é dia de comemorar, prosear e curtir. Parabéns, Fabiane, saúde, felicidade e um grande abraço de toda a turma do Recanto da Tartaruga. Que legal! Maravilha, maravilha! Tem outro pedido por aqui, vamos soltar aqui, peraí.
1: Bom dia, Branca. Bom? Ô, Branca, manda pra nós aí aquele modão lá do Daniel. Menino da Porteira. Que você também é de Vitória. Beleza? É o Marcos, Branca. Fechou?

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10: Que coisa linda. 7-3, então foi pedido? Foi pedido. E a gente vai mandar música. O mineiro e o italiano. Alô, Gleidson!

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0: E chegou aquela hora. 7h17. Que hora? Do nosso Sucesso em Dose Dupla.
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13: Chega pra cá que são 7h27 agora, na Super 99. Vamos de... Uma coisa puxa a outra?

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1: Conheço um velho ditado que é do tempo dos agais. Diz que um pai trata 10 filhos e 10 filhos não tratam o pai. Sentindo o peso dos anos sem poder mais trabalhar, o velho peão estradeiro com seu filho foi morar. O rapaz era casado e a mulher deu complicado. Você manda o velho embora se não quiser.

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1: Essa é uma história que já deixou muita gente comovida. Fala sobre um homem que achava que na sua vida muitas coisas para ele não fazia sentido. É a história de um fazendeiro, um homem sem coração, mas que um dia pagou caro pelo seu desprezo e a sua ingratidão. Dos 4 filhos que teve, 3 ele trazia na palma da mão, com carinho e muita bula, e o outro era a caçula, que seria sua sina. Só porque ela era menina, ele não escondia sua decepção. E para todos ainda dizia que filho tinha que ser homem, que era para ajudar o pai na lida e que um dia seria dono do seu próprio chão. E que filho e mulher era um atraso de vida, além de não servir para a lida. Não saberia dar ordens e jamais poderia um dia ser um patrão. Em todo canto que ia, os 3 filhos ele levava. Só que a menina ele desprezava, e ela entristecida, chorava escondida, em seu canto ficava, sabendo que o maior erro da sua vida era ter nascido mulher. Essa era a única culpa que ela carregava. Mas um dia, já cansada do desprezo que ela sofria, chamando seu pai de um lado, a verdade ela dizia: meu pai, o senhor me viu nascer, mas nunca me considerou. Eu já ouvi muito o senhor dizer que o seu maior orgulho é a sua fazenda de gado e ver os seus filhos do seu lado, no lombo de um cavalo ou em cima de um trator. Mas é só dos meus irmãos que o senhor tem falado, porque comigo o senhor nunca se importou. E nesse momento, dos olhos da menina, uma lágrima rolou. Mas ela continuou o seu pensamento e, mesmo chorando, ainda falou: eu podia muito bem ter nascido menino, talvez tenha sido esse o erro do meu destino, que eu acho que ele não me ajudou. Mas agora eu vejo que ter nascido a sua filha foi mesmo um engano. Eu já tenho 12 anos e nunca ganhei um beijo e um abraço do senhor. E é com a alma ferida e com o coração queimando em brasa que eu vou embora desta casa. Eu vou sair de vez da sua vida. Ele ouviu as palavras daquela pobre menina, mas não se comoveu com as suas lágrimas e ainda falou: eu nunca ouvi tanta bobeira, tanta coisa para eu fazer, e eu aqui perdendo tempo com as suas besteiras. E se você quer saber, filho mesmo eu só tenho 3, e já que você quer ir embora, pode ir embora de uma vez. E ela se foi, pegou a estrada e foi embora, só levando uma sacola com as roupas que ela usava. Nunca mais mandou notícia e nunca mais voltou. Alguns anos se passaram e o fazendeiro começou a ver de perto a sua sina. Dos filhos que sempre adorava, não foi bem o que ele esperava e começou a sua ruína. E mais um tempo depois, o fazendeiro foi perdendo seu dinheiro. Enquanto a doença matava os seus bois, os filhos que ele tanto adorava só pensava na farra e na liberdade que tinha, pra fazenda não ligava. Passava o ano inteiro festando e assim foram gastando todo o dinheiro que tinha. O fazendeiro foi ficando desesperado, seu sangue fervia nas veias, gastando com advogado pra tirar seus filhos drogados da cadeia. Depois de velho e cansado, ele se viu um homem derrotado, abandonado pelos seus próprios filhos. Ele se viu só, num buraco negro e profundo, desprezado por todo mundo, completamente só e endividado. E a sua fazenda, que já foi um dia o seu reino encantado, ele teve que vender para um comprador de um outro estado, que cobriu a oferta que foi dada e aceitou as condições que ele pedia. E ele só venderia a propriedade se ele pudesse continuar ali na fazenda, mesmo que fosse trabalhando de empregado, para poder viver ali o resto de seus dias. E com o orgulho ferido, reconhecendo seu fracasso, vendo que tudo aquilo que foi construído agora já não passava de um sonho perdido, que foi destruído pelos seus filhos e que fez dele um simples empregado, velho e cansado. Um certo dia ele estava sentado debaixo de uma árvore, admirando tudo aquilo que já foi seu. Foi quando ele recebeu o recado que ele ia ser dispensado, e no escritório da fazenda compareceu. Quando ele foi chegando, já foram lhe falando: já está pronta a papelada e só falta a assinatura do senhor. E ele, nervoso, já foi respondendo: fique sabendo, sua secretária, que tudo isso aqui um dia foi meu. E que no dia em que eu vendi essa fazenda, o comprador estava sabendo que eu ficaria aqui trabalhando de empregado, e o corretor me avisou que ele tinha concordado. Disse que ele morava em outro estado, sendo que na verdade eu ainda nem o conheço, porque nem sequer aqui ele nunca apareceu. E pode dar um recado para esse seu patrão, sua secretária. Diga a ele que nesse chão ainda vou ser enterrado, e eu não vou assinar nenhum papel de demissão. E ela então respondeu: o senhor está muito enganado na sua decisão. O senhor entrou aqui me chamando de secretária, não sabe nem o que está dizendo. Eu é que sou a proprietária dessa fazenda e você é meu empregado. Nisso, ele abaixou a cabeça e ficou calado, mas depois respondeu: eu nunca na minha vida me senti tão humilhado. Pode me dar a papelada que eu assino minha demissão. Eu prefiro pegar a estrada do que ter que chamar uma mulher de meu patrão. Aí ela tirou da gaveta os papéis e uma caneta e colocou na sua mão. Depois que ele assinou, ela então se levantou e disse assim para ele: o senhor parece que está chorando. Se o senhor quiser agora, pode ir andando, que eu tenho mais o que fazer. Ele foi saindo cabisbaixo lá para fora, sabendo que ia embora, mas sem ter o rumo certo. Sua vida virou um deserto, e ele se sentia agora realmente um velho desamparado. E nisso foi chegando um garotinho do seu lado e foi dizendo: por que é que o senhor está aí parado chorando, enquanto a minha mãe também chora lá de dentro te olhando? Eu nunca vi ela maltratar o empregado, mas o senhor pode ficar sossegado e não precisa chorar mais não, que ela já está vindo aí e na certa vai lhe pedir perdão. E ele, quando viu ela se aproximando, já foi dizendo: eu não preciso do seu consolo e muito menos do seu perdão. A senhora

Eu quero ouvir o som da sua batida, que sempre foi o sinal da minha chegada, mas que hoje me aponta a estrada, que por ironia será o meu ponto de partida. Eu já tô indo embora, já até peguei minha sacola, e a senhora já pode ir cuidar dos seus empregados. Que eu não preciso de despedida, porque desse chão que já foi a minha vida, eu não posso sair daqui assim tão humilhado. Aí ela então falou: dessa vez o senhor não se enganou na sua decisão, porque

cidade, eu tive que pegar a estrada, só levando amargura e solidão. Eu fui dizendo pra mim mesma que um dia eu me vingaria, que quando eu vencesse na vida, eu voltaria e mostraria pra todos o meu valor. Mas eu já estou vendo nos olhos do Senhor, nas

de assinar não era sua demissão, era a escritura da fazenda que eu estou lhe devolvendo em suas mãos. Esse é o presente que eu queria te dar. E comigo o senhor não precisa se preocupar, que eu estarei aqui bem perto, em outra fazenda que eu acabei de comprar. E já que o senhor não vai mais embora, me dê então sua sacola, que o seu neto também quer lhe abraçar. E ele que andava se sentindo tão sozinho, quando aquele menino o abraçou, beijando seu rosto e chamando de avô, se ele tinha algum resto de mágoa no pensamento, naquele momento se acabou.

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13: É isso aí, vamos lá, hora certa. 7h52 agora, vem comigo. Eita, que essa é boa demais.

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